0: arrecadação, e aqui nós não contamos com nenhuma medida nova, ao contrário.
1: Estão previstos no documento 272 bilhões de reais para a saúde, 141 bilhões de reais para a educação e 133 bilhões para investimentos. O projeto de lei orçamentária prevê ajuste de R$ 1.741 no valor do salário mínimo para 2026, o que representa aí uma alta de R$ 120 ou 7,4% em relação aos R$ 1.621 atuais. E um ganho real aí de 2,3% em relação à inflação. O documento também projetou alta de 2,46% para o Produto Interno Bruto, o PIB, do ano que vem, que é a soma de todas as riquezas produzidas no país. Eu volto com vocês aí no estúdio.
2: Obrigada, Graziele Bezerra, pelas informações ao vivo aqui na Voz do Brasil.
3: Um novo passo nas negociações entre Brasil e Estados Unidos sobre as novas tarifas aplicadas ao nosso país.
2: Na tarde de hoje, os ministros Mauro Vieira, das Relações Exteriores, e Márcio Elias Rosa, do Desenvolvimento, Indústria, Comércio e Serviços, se reuniram de modo virtual com o representante de comércio dos Estados Unidos, Jameson Greer.
4: De acordo com nota divulgada após o encontro, o Brasil reafirmou que está aberto ao diálogo, mas voltou a criticar as tarifas impostas pelos Estados Unidos. Segundo o governo brasileiro, as medidas são unilaterais e não estão de acordo com as regras do comércio internacional. As taxas adicionais estão em vigor desde o dia 22 de julho. O ministro do Desenvolvimento, Indústria, Comércio e Serviços, Márcio Elias Rosa, destacou a importância da negociação.
5: Nada do que possa causar dano aos interesses econômicos do país ou interesse do Brasil, nós vamos negociar, vamos colocar na mesa.
4: Os dois países concordaram em realizar novas reuniões técnicas nas próximas semanas e depois um novo encontro em nível ministerial para avaliar os avanços das negociações. O governo brasileiro afirma que continuará buscando um acordo equilibrado e mutuamente benéfico com os Estados Unidos, com respeito ao diálogo e à soberania nacional. Reportagem Raquel Mariano.
3: A venda de ingressos para shows e eventos vai passar por mudanças. Um novo decreto protege o consumidor do chamado cambismo digital.
2: E um outro decreto define regras para a distribuição de água em eventos culturais.
6: O novo decreto sobre a comercialização de ingressos para eventos foi resultado de denúncias de consumidores sobre a dificuldade de acesso a ingressos nas plataformas de venda oficiais. Isso porque uma prática chamada cambismo digital costuma fazer compras em massa dos ingressos disponibilizados e revender a preços mais caros, o que, de acordo com a Secretaria Nacional de Defesa do Consumidor, é uma prática abusiva. Agora, os vendedores e revendedores devem obedecer a regras que garantam a transparência. É o que explica o secretário da Senacom, Ricardo Morichita.
7: A primeira coisa, aquele que vende, que é aquele comercializador primário, ele tem que tomar cuidado. Ele tem que evitar que esses robôs, que esses programas tirem a oportunidade dos consumidores. A outra coisa, quando a gente olha para aquele que está revendendo, que a gente chama do intermediador secundário, é aquele que compra de quem não vai no show. Ele precisa dizer que ele não é a bilheteria oficial, que às vezes o consumidor se confunde e ele precisa fazer um alerta.
6: Outra regra prevista no decreto de comercialização de ingressos determina que haja clareza da destinação das taxas cobradas pelas plataformas. Os preços e taxas adicionais devem ser informados de forma visível em todas as etapas da compra no site. E uma novidade é o direito de arrependimento pela compra e de transferência do ingresso comprado para outro titular de forma gratuita. A advogada e representante dos consumidores em Minas Gerais, Luciana Ateniense, espera que as mudanças melhorem o acesso aos eventos.
8: Este decreto em relação ao evento realmente busca ajudar e ter acesso a todos vocês, fãs e nós consumidores que queremos apenas usufruir uma bela diversão, uma merecida diversão, que infelizmente o computador deixa a gente longe deste acesso. Nós temos direito também a transferir aquele meu ingresso para quem eu quiser.
6: Outro decreto, assinado nesta segunda-feira, amplia e torna permanente a obrigatoriedade de oferecer água potável aos participantes de shows e eventos. A morte da jovem Ana Clara Benevides Machado, num show da cantora Taylor Swift no Brasil em 2023, por desidratação, trouxe à tona a necessidade de uma legislação específica, que virou portaria naquele ano e agora vira lei. Eventos com mais de 1.000 pessoas, sejam festivais, congressos, feiras ou shows, por exemplo, em locais abertos ou fechados, devem permitir a entrada de garrafas de água próprias dos participantes ou oferecer água de fácil acesso. O secretário Ricardo Morichita detalha a medida.
7: Todas as pessoas têm direito a entrar com a sua garrafinha de água. E para eventos acima de 1.000 pessoas, duas possibilidades. Coloca bebedor para as pessoas beberem água ou distribua água. E se o preço for abusivo, a gente vai atrás.
6: As multas para empresas que descumprirem a lei podem chegar a 14 milhões de reais, de acordo com a Senacom. Reportagem Ana Gabriela Salles.
3: O Brasil vai adotar a biometria como sistema padrão de identificação em aeroportos, portos e hidrovias.
2: A utilização do modelo é voltada para o aumento da segurança e maior fluidez nos terminais.
3: A atual identificação manual será substituída em etapas.
9: Uma nova política estabelece diretrizes nacionais para a expansão do uso de biometria nos processos de embarque em terminais brasileiros. Segundo o ministro de Portos e Aeroportos, Tomé Franca, a proposta prevê a ampliação do fluxo digital de identificação de passageiros em aeroportos, portos, instalações portuárias e hidrovias.
10: A pessoa passa a ser a sua própria identificação. A partir de uma validação segura de identidade, a biometria poderá permitir que diferentes etapas da jornada sejam realizadas de maneira integrada. Uma viagem com menos necessidade de contrato físico com documentos, equipamentos ou atendentes.
9: A implementação será realizada por etapas e terá acompanhamento de um comitê técnico interinstitucional de identificação biométrica. O grupo reúne representantes do Ministério de Portos e Aeroportos, da Agência Nacional de Aviação Civil, da Agência Nacional de Transportes Aquaviários e de entidades dos setores aéreo, portuário e aquaviário. Entre as atribuições do comitê estão acompanhar a execução da política, propor aperfeiçoamento e elaborar um plano de implementação para cada modal com o cronograma das ações. O plano deverá ser publicado em até 90 dias. De acordo com Tiago Feierstein, presidente da ANAC, as novas diretrizes levam a experiência a padrões internacionais.
11: O primeiro passo para que o Brasil entre numa tendência internacional. O embarque biométrico, o embarque facial, é uma coisa que eleva muito o padrão do Brasil internacionalmente.
9: De acordo com o documento, todo o tratamento das informações seguirá rigorosamente as diretrizes da Lei Geral de Proteção de Dados. Para a Regina Alencar, diretora da Polícia Administrativa Substituta do Departamento da Polícia Federal, o uso da tecnologia reforça a segurança das fronteiras.
12: Afinal, estão sob a nossa alçada o controle migratório, o policiamento aeroportuário e marítimo, além do gerenciamento de estratégicas bases biométricas nacionais voltadas à identificação humana, à emissão de documentos de viagem e à proteção de nossas fronteiras.
9: Nos voos internacionais, a biometria é utilizada atualmente no controle migratório. Já nos voos domésticos, o passageiro pode utilizar a identificação facial ou o procedimento tradicional. Com a nova portaria, a biometria passa a integrar o fluxo padrão de embarque, conforme as condições estabelecidas no ato. Reportagem Gabriela Noronha.
2: Acompanhar os primeiros dias de um recém-nascido, o aleitamento, as primeiras vacinas.
3: Passando pelos marcos da primeira infância e monitoramento da estatura e peso ao longo dos anos.
2: Um acompanhamento que é feito pelo SUS.
3: E a caderneta da criança é uma importante aliada neste processo.
13: A caderneta da criança, entregue ainda na maternidade, acompanha meninos e meninas até os 9 anos. Ela reúne informações sobre vacinação, alimentação e saúde bucal. além de permitir o acompanhamento do peso, da altura e do desenvolvimento da criança. E cuidar de cada etapa desse crescimento faz parte da rotina de muitas famílias. A Bianca Povoa, moradora de Brasília, por exemplo, faz questão de acompanhar a evolução do filho Gustavo, de 9 meses. Todos os meses procura a unidade de saúde para manter os cuidados com o bebê em dia.
14: Primeiro é a prevenção, quando o bebê nasce a gente não sabe ao certo como lidar, o que fazer, então esse acompanhamento é importante, desde o primeiro atendimento, no geral a saúde deles é o que mais importa para a gente, né?
13: No Sistema Único de Saúde, esse acompanhamento começa nos primeiros dias de vida, com atenção ao recém-nascido, apoio ao aleitamento materno e às vacinas. A médica de família e comunidade, doutora Camila Damasceno, orienta as famílias a procurarem a unidade de saúde de referência para manter o acompanhamento em dia.
15: A gente avalia, primeiro, alimentação. Então, se a criança está amamentando ou se por algum motivo ela não pôde ser amamentada, se ela está usando a fórmula adequada. A gente observa também peso, altura, tamanho do perímetro cefálico, né, que é o tamanho da cabeça da criança.
13: E os cuidados continuam durante toda a primeira infância. Além da alimentação adequada e da vacinação, brincar, conversar, ler e estimular a criança também são importantes para o desenvolvimento saudável. A técnica da Coordenação Geral de Atenção à Saúde das Crianças, Adolescentes e Jovens do Ministério da Saúde, Tatiana Selbman, explica que todos esses marcos de desenvolvimento são monitorados com a ajuda da caderneta.
16: E para o profissional de saúde, ela vai ser importante não só para acompanhar o crescimento, né, mas também para a vigilância do desenvolvimento infantil. Então, com a ajuda do cuidador, o profissional de saúde ele tem a possibilidade de avaliar os marcos de desenvolvimento, como aquela criança está se desenvolvendo, né, em cada momento da sua vida.
13: Para garantir esse acompanhamento e manter os registros atualizados, é importante que as famílias levem a caderneta da criança em todas as consultas. Reportagem Pablo Mundim.
2: O estudante que não recebeu parcela do programa PEDMEIA pode verificar a situação do pagamento e checar se há pendências ativas em seu cadastro.
3: Antes de qualquer coisa, é importante verificar o motivo pelos canais oficiais e gratuitos de consulta.
17: O pagamento da quinta parcela do PEDMEIA já está caindo na conta dos estudantes de todo o Brasil e os depósitos vão até 31 de agosto. Mas o que fazer se você ainda não recebeu o dinheiro na data prevista pelo calendário? Em primeiro lugar, calma. A ausência do depósito não significa que o benefício foi perdido. Fatores como dados de presença ainda não enviados pela escola, pendências no CPF ou atualização do CAD único podem adiar a liberação. Como as redes de ensino possuem prazos para corrigir as informações, o valor retido pode ser pago de forma retroativa, como explica a coordenadora geral de articulação com redes e beneficiários do PEDMEIA no MEC, Ana Cecília Vera.
18: Então, se o estudante ele não recebeu uma parcela naquele momento, isso não significa necessariamente que ele perdeu o incentivo. Por quê? As secretarias, institutos federais, eles têm períodos para corrigir, para complementar as informações. E quando isso acontece dentro das regras e dos prazos do programa, e o estudante cumpre todos os critérios, a parcela pode ser enviada para o pagamento em um ciclo posterior. Por isso, né, inclusive, tem os estudantes que podem receber mais de uma parcela em um determinado período de pagamento.
17: Antes de tomar qualquer providência, comece consultando os canais oficiais para identificar o motivo da retenção, como o extrato e a autorização de movimentação no aplicativo Caixa Tem. Ana Cecília Vera complementa a sugestão.
18: A principal orientação que eu dou é, antes de concluir que você perdeu uma parcela, né, primeiro espere o término do período de pagamento, olhe sempre a sua data de nascimento e, mais importante, consulta a sua situação no consulta PEDMEIA, tá? estudante.pedmeia.mec.gov.br, porque lá você vai conseguir acompanhar sua situação detalhada no programa e se existe, né, alguma pendência ou informação que ainda está sendo, né, enviada pela Secretaria de Educação, pela sua escola, tá bom? Para entender os próximos passos.
17: Então, vamos reforçar as dicas. Se identificar inconsistência de frequência, procure a secretaria da sua escola. Acompanhe seu benefício no aplicativo Caixa Tem e consulte sempre o portal estudante.pedmeia.mec.gov.br. Reportagem Gilberto Evangelista.
2: e celebramos em agosto o folclore brasileiro, uma época para lembrar das lendas e personagens que fazem parte da nossa cultura.
3: Quem gosta de histórias de Saci, Curupira e outras lendas brasileiras tem agora um espaço para conhecer mais sobre esses personagens.
2: Para ajudar a ter mais acesso a esse universo, a plataforma MEC Livros criou uma sessão especial com 15 obras gratuitas.
19: O MEC Livros passou a reunir em uma sessão especial obras sobre lendas e histórias da cultura popular brasileira. A sessão Lendas do Brasil entrou no ar no dia 3 de agosto e reúne 15 livros que já faziam parte do acervo gratuito da plataforma do Ministério da Educação. A novidade está na organização dos títulos em um espaço específico, o que facilita o acesso dos leitores às obras. Segundo a coordenadora geral de materiais didáticos do MEC, Jaqueline Mello, a iniciativa ampliou a procura pelos livros.
20: O espaço organiza 15 obras que já faziam parte do acervo da plataforma e passaram a ser reunidas em uma mesma sessão. Desde então, os títulos somam mais de 2 mil aberturas realizadas por quase 2 mil leitores. O livro mais acessado é o Livro de Ouro do Folclore Brasileiro, com 682 aberturas. A iniciativa ganha destaque em agosto, o mês em que é celebrado o Dia do Folclore, na data de 22 de agosto.
19: A sessão Lendas do Brasil reúne títulos como Bestiário Brasileiro, de Luiz Antônio Simas, Lendas Brasileiras para Jovens, de Luiz da Câmara Cascudo, e Histórias Brasileira, de Ana Maria Machado. Também estão disponíveis obras de Roger Melo, como Curupira e Corre Cotia. O MEC Livros é uma plataforma gratuita do Ministério da Educação e está disponível para download nas principais lojas de aplicativos. A Biblioteca Digital do Brasil também pode ser acessada por meio de um navegador de internet, como Google Chrome ou Firefox. Para mais informações, acesse as redes sociais do Ministério da Educação ou portalgov.br/MEC. Reportagem Júlio César de Oliveira.
3: E estão abertas as inscrições para bolsas de doutorado e pós-doutorado no exterior, voltadas a mulheres negras, quilombolas, indígenas e ciganas.
2: O objetivo é ampliar a participação de pesquisadoras brasileiras em redes internacionais de cooperação acadêmica.
3: E fortalecer políticas públicas voltadas a essas mulheres.
2: As inscrições vão até 30 de setembro e a previsão é de que as bolsas sejam implementadas entre março de 2027 e dezembro de 2028.
3: As informações sobre a chamada pública podem ser encontradas no endereço www.gov.br/cnpq.
2: Centenas de pessoas morrem diariamente em decorrência de doenças relacionadas ao tabagismo, segundo o INCA, Instituto Nacional do Câncer.
3: Uma campanha do Instituto reforça os riscos do cigarro e dos dispositivos eletrônicos, como os vapes, e destaca a importância da atividade física e do apoio profissional para quem quer abandonar o vício.
21: O cigarro contém, entre outras substâncias químicas, nicotina, monóxido de carbono e diversos compostos tóxicos e cancerígenos. Foi pensando nos malefícios provocados pelo tabagismo que o lutador de jiu-jitsu, Maicon Passos, decidiu procurar ajuda para parar de fumar pela segunda vez.
22: Eu botei na minha cabeça que não quero morrer de uma doença pulmonar. Eu acredito que com acompanhamento psicológico, né, vai ser bem mais fácil.
21: A ajuda que Maico buscou foi na Unidade Básica de Saúde de Vicente Pires, onde uma equipe multidisciplinar acompanha o fumante por um ano para que ele possa abandonar o vício. A coordenadora do grupo, a farmacêutica Larissa Dutra, fala sobre os desafios para evitar uma recaída.
23: A gente insiste para que o paciente não desista, porque a dependência à nicotina, ela é muito difícil de ser vencida. Então a gente sempre fala para o paciente, não é uma questão de força de vontade, é dependência física e precisa ser tratada como uma doença.
21: Segundo o Instituto Nacional do Câncer, o INCA, por dia, cerca de 440 pessoas morrem em decorrência de doenças relacionadas ao tabagismo. O cigarro também aumenta o risco de desenvolvimento de diversos tipos de câncer. Para o médico Fernando Barros, da Gerência de Vigilância de Doenças e Agravos. Uma das preocupações é o aumento do consumo de cigarros eletrônicos.
0: A experimentação do vape, que é uma quantidade muito grande de nicotina que tem nesses aparelhos, que leva o indivíduo a se viciar rapidamente. Esse é hoje o nosso grande desafio.
21: Em alusão ao Dia Nacional de Combate ao Fumo, celebrado no sábado, o Instituto Nacional de Câncer realiza a campanha anual de combate ao tabagismo. E o tema deste ano é atividade física e saúde. Treinar não combina com fumar. A coordenadora de prevenção e vigilância do Instituto Nacional de Câncer, Márcia Sarpa, fala sobre a campanha.
1: O uso de produtos de tabaco e nicotina compromete a capacidade respiratória, cardiovascular e o desempenho físico. Já a atividade física contribui para a saúde e é uma importante aliada para quem deseja parar de fumar, ajudando no enfrentamento da fissura e da abstinência.
21: A Organização Mundial da Saúde ressalta os riscos da exposição ao tabaco, em especial durante o período reprodutivo. Segundo a OMS, não existe nível seguro de exposição ao tabaco, seja pelo consumo ativo ou pela exposição à fumaça ambiental. Reportagem Cleide Lopes.
2: Hoje o IBGE disponibilizou os microdados do Censo 2022. Na prática, isso significa acesso ampliado a um conjunto mais detalhado de informações sobre a população brasileira.
3: Os dados permitem aprofundar estudos sobre temas como educação, trabalho, renda, condições de moradia, migração e as características da população.
2: Com essas informações, também é possível conhecer melhor as diferentes realidades do país e identificar necessidades específicas de cada região e grupo da população.
3: E essas foram as notícias do governo federal.
2: Uma realização da Secretaria de Comunicação Social da Presidência da República.
3: Com produção da empresa Brasil de Comunicação.
2: Fique agora com as notícias do Poder Judiciário e do Congresso Nacional. Uma boa noite.
3: Boa noite para você e até amanhã.
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24: CNJ inaugura ponto de inclusão digital em reserva indígena.
25: Discussões sobre gratificações pagas a bancárias vão ganhar análise mais ampla na Justiça do Trabalho.
24: STJ decide que vítima pode atuar como terceira interessada em processo administrativo disciplinar que apura assédio sexual.
25: Boa noite, eu sou o Arthur Filho.
24: E eu sou Walter Lima.
25: Conselho Nacional de Justiça inaugura ponto de inclusão digital em reserva indígena de Dourados, Mato Grosso do Sul.
24: A estrutura foi instalada no último sábado, dia 29, no terreno de uma escola estadual, na aldeia Jaguapiru. Ronie Cruz.
26: A inauguração dos equipamentos da Justiça contou com a presença do presidente do Supremo Tribunal Federal e do Conselho Nacional de Justiça, ministro Edson Fachin. Em seu discurso, o ministro destacou a importância de aproximar o poder judiciário dos povos originários dentro de seus territórios.
27: O ponto de inclusão digital indígena é mais do que tecnologia. É o Estado que inclui, é o Estado que abriga e, portanto, não exclui e não trata os povos indígenas com violência.
26: O espaço permite, por exemplo, o acesso ao balcão virtual de diferentes ramos da justiça. Na prática, a comunidade indígena pode receber orientação para consultar processos, participar de audiências virtuais e buscar informações ou atendimento jurídico, inclusive na língua materna.
25: Vítima de assédio sexual supostamente cometido por servidor público pode atuar como terceira interessada em processo administrativo disciplinar, ou PAD.
24: Essa conclusão é do Superior Tribunal de Justiça, o STJ. Fátima Uchoa.
6: Após manifestação favorável da Advocacia Geral da União e do Ministério Público Federal, a Corte Especial do STJ negou o mandado de segurança no qual a defesa de um servidor público alegava que a participação das denunciantes resultaria em indevida concessão de poderes semelhantes aos das partes ou do assistente de acusação, que não tem previsão no PAD. Mas, para o relator, ministro Antônio Carlos Ferreira, a atuação da vítima nesses casos, inclusive para fazer pedidos e se manifestar no processo, não viola as garantias da defesa nem o sigilo dos autos.
25: Duas discussões sobre gratificações pagas a bancárias vão ganhar uma análise mais ampla do Tribunal Superior do Trabalho.
7: A decisão foi tomada pelo Tribunal Pleno e envolve processos da Caixa Econômica Federal e do Banco do Estado do Pará. Samanta Flor.
8: Os ministros ainda não decidiram se as trabalhadoras têm direito a continuar recebendo gratificações. O que o Pleno definiu, por enquanto, é que essas discussões merecem uma análise mais ampla do TST. Um caso envolve uma empregada da Caixa, o outro uma trabalhadora do Banco do Estado do Pará. Agora os processos vão ser distribuídos para os relatores. Mais adiante, o TST vai julgar essas questões e poderá definir um entendimento para orientar outros casos parecidos.
25: Tribunal Superior Eleitoral, TSE, inicia a preparação dos sistemas que serão usados nas eleições 2026.
7: Assinatura digital e lacração dos sistemas eleitorais serão realizadas no dia 4 de setembro. Estevam Furtado.
9: De hoje até quinta-feira será feita a compilação dos programas eleitorais que reúnem os códigos e componentes necessários para gerar as versões finais dos sistemas. Já na sexta-feira será realizada a cerimônia de assinatura digital e lacração dos sistemas eleitorais. A assinatura digital permite verificar se o sistema usado nas eleições é o mesmo que foi testado e aprovado, sem alterações. A lacração garante a proteção dos sistemas contra modificações. As mídias com os programas ficam sob guarda do TSE e, depois, cópias são enviadas aos tribunais regionais eleitorais, que preparam as urnas com base nesse material oficial. Todo o processo é acompanhado por instituições fiscalizadoras, que podem verificar a integridade dos sistemas e participar das etapas de auditoria e fiscalização. Após a assinatura digital e a lacração, os resumos digitais dos sistemas são gerados, entregues às entidades presentes e publicados na internet.
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7: A você uma boa noite e até amanhã.
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11: Eu sou Paula Groba.
12: E eu sou Ricardo Nakaoka.
11: E estes são os destaques de hoje do Jornal do Senado, que começa agora.
12: Taxa das blusinhas e MP do mototáxi estão na pauta do plenário nesta terça-feira.
11: Comissão vota PEC da Segurança Pública na quarta-feira.
12: E já está em vigor lei que prevê redução de impostos dos combustíveis e apoio ao etanol.
11: Boa noite.
12: Boa noite.
11: Senadores e deputados retornam de suas bases eleitorais nesta semana para o esforço concentrado de votações no Congresso. E a chamada MP da taxa das blusinhas volta ao centro das discussões do Senado nesta terça-feira. A medida zera a tributação de compras internacionais de até 50 dólares.
12: Outras medidas provisórias que também estão na pauta tratam da simplificação de exigências para a atividade dos mototaxistas, motoboys e profissionais do motofrete, da criação de uma nova linha de financiamento destinada a motociclistas que atuam no transporte de passageiros e em serviços de entrega por aplicativos. Repórter Pedro Pincer.
14: Os senadores podem votar nesta terça-feira uma lista de pelo menos 9 itens, dos quais 5 são medidas provisórias. Considerada prioridade, uma delas é a MP que altera regras do regime de tributação simplificada para zerar a cobrança do imposto de importação para compras internacionais de até 50 dólares. dólares desde junho de 2024, é aplicada uma taxa de 20% de imposto de importação sobre essas mercadorias. Com a medida provisória em votação, a cobrança está suspensa, mas com validade até 8 de setembro. Caso se torne lei, o fim da chamada taxa das blusinhas será definitivo. O presidente do Senado, Davi Alcolumbre, ressaltou na semana passada a urgência da aprovação da medida.
13: Nós vamos deliberar e ela virar lei para proteger milhões de brasileiros que usam desse instrumento para adquirir produtos muito baratos e terem qualidade de vida melhor.
14: Outras medidas provisórias dizem respeito à simplificação de exigências para a atividade dos mototaxistas, motoboys e profissionais de motofrete, a criação de uma nova linha de financiamento destinada a motociclistas que atuam no transporte de passageiros e em serviços de entrega por aplicativos, a modificação de procedimentos para reduzir as filas do INSS e a concessão de um adicional de fronteira de R$ 91,00 por dia para alguns servidores que atuam em localidades estratégicas. Quanto aos projetos de lei, um dos destaques é o que incentiva empresas a instalarem ou ampliarem os centros de processamento de dados no Brasil por meio de benefícios tributários sobre peças eletrônicas e produtos de tecnologia da informação. Davi Alcolumbre ressaltou a importância da proposta para a segurança nacional.
13: Nós sabemos da importância

0: seja aprovado. A proposta, que pode ser votada nesta terça-feira pela Comissão de Segurança Pública, reduz de 25 para 18 anos a idade mínima para aquisição e porte de arma nesses casos.
1: Pelo texto, mulheres interessadas ainda terão que cumprir exigências como comprovação de capacidade técnica e aptidão psicológica. Se aprovado, o texto segue para a Câmara.
0: E uma vaga de ministro será aberta no Tribunal de Contas da União após renúncia do ministro Bruno Dantas. Ele deixou o cargo nesta segunda-feira, depois de 12 anos no TCU.
1: Agora caberá ao Senado indicar o nome que vai ocupar a vaga. Repórter Rodrigo Rezende.
2: O consultor legislativo Bruno Dantas foi escolhido em 2014 pelo Senado Federal para ser um dos integrantes do Tribunal de Contas da União. Durante os 12 anos que ocupou o cargo, Bruno foi presidente do TCU de julho de 2022 a dezembro de 2024. Ao apresentar seu pedido de renúncia ao cargo de ministro, ele agradeceu a confiança do Senado Federal e afirmou que continuará atuando em outros projetos.
3: Aos 48 anos, sigo intelectualmente inquieto e encontrei nos projetos que quero abraçar agora o feixe de motivação de que precisava. Aos colegas ministros, aos auditores, à minha equipe, ao Senado Federal e, mais importante, à minha família. Levo cada um de vocês comigo para sempre.
2: A vaga aberta pela renúncia de Bruno Dantas será o ocupada por uma nova indicação do Senado Federal. O indicado pelos senadores passa por votação do plenário, onde precisa de pelo menos 41 votos favoráveis. O TCU é composto por 9 ministros, 3 indicados pelo Senado, 3 pela Câmara dos Deputados e 3 pelo Presidente da República.
0: E a segurança pública pode ganhar novas regras com a PEC que muda a atuação do governo federal e dos estados no combate à criminalidade.
1: A chamada PEC da Segurança Pública é uma das prioridades do esforço concentrado do Senado e pode avançar nesta quarta-feira na Comissão de Constituição e Justiça. O repórter Márcio Maturana tem mais detalhes.
4: Punições mais severas para chefes do crime organizado, criações de polícias municipais e do Sistema Único de Segurança Pública, ampliação das atribuições da Polícia Rodoviária Federal. Tudo isso está na PEC da Segurança Pública, que está na pauta desta quarta-feira na Comissão de Constituição e Justiça e é uma das prioridades do Senado nesta semana de esforço concentrado, conforme anunciou o presidente do Congresso, Davi Alcolumbre.
5: A iniciativa de propor uma PEC da Segurança que possa definitivamente esclarecer as atribuições dos entes subnacionais, municípios, estados e a União, naturalmente, era necessária para que o Estado brasileiro pudesse propor a criação de um Ministério da Segurança.
4: O relator, senador Rogério Carvalho, do PT de Sergipe, disse que pretende manter o texto aprovado em março pela Câmara dos Deputados para agilizar a tramitação.
0: Alertas de desaparecimento de crianças, idosos e pessoas com deficiência poderão ser enviados obrigatoriamente para celulares em todo o país. É o que prevê um projeto que pode ser votado pela Comissão de Segurança Pública do Senado.
1: O texto obriga operadoras de telefonia e internet a dispararem os alertas. Repórter César Mendes.
6: O projeto torna obrigatória a veiculação de avisos por todas as operadoras de telefonia e provedores de internet, como explicou a senadora Damaris Alves, do Republicanos do Distrito Federal, relatora nas comissões de Direitos Humanos e de Ciência e Tecnologia.
7: Desapareceu uma criança aqui. Imediatamente, todos nós, no nosso celular, vamos receber um alerta que aqui na região uma criança desapareceu para que a gente já comece a ajudar a procurar.
6: O nome de alerta PRI, dado ao dispositivo, segundo Damaris, é uma referência a Priscila Belfort, desaparecida em 2004 no Rio de Janeiro, caso que permanece até hoje sem respostas definitivas da polícia. Depois de votado na Comissão de Segurança Pública, o texto será analisado pelo plenário.
0: O preço dos combustíveis pode cair ainda este ano com a possibilidade de redução de impostos federais.
1: Uma nova lei aprovada pelo Senado autoriza o governo a diminuir tributos sobre combustíveis para tentar conter os efeitos da alta internacional do petróleo. Repórter Patrícia Oliveira.
8: Já está em vigor a lei que permite ao governo federal reduzir impostos sobre a importação, produção e comercialização de óleo diesel rodoviário, biodiesel, gasolina, etanol e querosene de aviação. O objetivo é tentar reduzir os impactos do aumento internacional do preço do petróleo. A nova lei prevê que se os impostos sobre combustíveis fósseis, como a gasolina, forem reduzidos, a vantagem competitiva dos biocombustíveis terá que

0: ser mantida. Assim, caso o imposto federal sobre a gasolina caia 30% ou mais em relação ao período anterior ao conflito no Oriente Médio, a cobrança sobre o etanol será zerada. Além disso, estão previstos até R$1,2 bilhão em auxílio para produtores e cooperativas de etanol hidratado. O projeto aprovado no Senado, que deu origem à lei, foi relatado pela senadora Tereza Leitão, do PT de Pernambuco, que apontou outros setores beneficiados.
1: Benefícios tributários relacionados à Política Nacional de Minerais Críticos e Estratégicos, ao Programa de Desenvolvimento da Indústria de Fertilizantes e à realização da Copa Feminina.
0: A lei ainda facilita a compra com suspensão de impostos de produtos agropecuários destinados à industrialização e à exportação.
2: Com edição de Paula Groba e trabalhos técnicos de Eliseu Caires, o Jornal do Senado fica por aqui. Acompanhe agora as notícias da Câmara dos Deputados. Boa noite.
3: Boa noite e até amanhã.
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5: Plenário da Câmara pode votar aposentadoria especial de várias categorias.
6: Avança projeto de lei que prevê punição maior para agressor de advogadas.
5: Deputados defendem melhorias na infraestrutura rodoviária e ferroviária.
7: Boa noite. Retomamos hoje o projeto de gravação de edições do Jornal Câmara dos Deputados em emissoras da Rede Câmara de Rádio. Este programa está sendo produzido diretamente da cidade de Salvador, com a participação do colega Samuel Barbosa, da Rádio Câmara Salvador. Eu sou Márcio Aquilissardi, bem-vindo, Samuel.
8: Boa noite, obrigado, Márcio. É uma honra profissional participar da apresentação desta edição do Jornal Câmara dos Deputados, dentro da Voz do Brasil. Vamos agora às notícias da Câmara dos Deputados. Coronel Crisóstomo, do PL de Rondônia, cobra a revisão dos valores de pedágio cobrados na BR-364 e a realização de obras na rodovia. Ele afirma que a situação precária da estrada prejudica o transporte de cargas, comprometendo a logística e repassando custos para a população.
9: Hoje, não se pensa em tirar a concessão, mas que seja uma concessão adequada. É caro do jeito que está. Portanto, é uma luta dos parlamentares. É uma luta do povo, porque a rodovia, que nenhuma obra foi executada, a empresa entrou e já entrou cobrando sem fazer nenhuma obra estruturante. O que queremos? Que haja obras imediatamente, obras de duplicação, obras que sejam estruturantes, que possa facilitar o acesso das cidades para a BR ou da BR para a cidade. Então, isso é necessário.
7: Coronel Crisóstomo ressalta que a BR-364 é a principal rota de escoamento da produção agrícola de Rondônia e de estados vizinhos. O deputado destaca também a importância das obras para a segurança das famílias que passam pela estrada.
8: Beto Preto, do PSD do Paraná, sugere a criação de uma subcomissão para avaliar a concessão da Malha Ferroviária Sul, já que o contrato atual vence no início de 2027. Ele defende uma parceria entre órgãos de controle, trabalhadores e concessionárias para definir o novo modelo de operação.
10: Nós temos diversos pontos para serem debatidos e estamos já no final da concessão e não temos ainda um modelo que foi colocado às claras para o entendimento de todos. Veja, eu fui prefeito de um município ferroviário, que é o município de Apucarana, no norte do Paraná. Lá nós temos 12 quilômetros do perímetro urbano cortado por linhas férreas. Isso nós podemos transferir para outros municípios. Curitiba, por exemplo, tem várias linhas passando pelo perímetro urbano. Ponta Grossa, também no Paraná. Isso tudo tem que ser discutido, porque nós temos que entender qual é o projeto, modelo de concessão para os próximos anos.
7: Beto Preto alerta para os riscos diários da passagem de composições de carga dentro de grandes centros urbanos. O parlamentar acredita que a subcomissão vai colaborar para garantir transparência nos prazos contratuais e propor contornos ferroviários que reduzam acidentes nas cidades.
4: Justiça.
8: Projeto que prevê punição maior para agressor de advogadas avança na Câmara. A repórter Maria Neves tem os detalhes.
11: A Comissão de Defesa dos Direitos da Mulher da Câmara dos Deputados aprovou o projeto que aumenta as penas para crimes cometidos contra advogadas. Pelo texto da deputada Dandara, do PT Mineiro, a punição será maior quando o motivo da agressão envolver a condição de mulher da vítima ou a atuação dela na defesa de outra mulher. A proposta aprovada aumenta de um terço até a metade a punição prevista no Código Penal para o crime de coação no curso do processo. Hoje, a pena para o delito é de 1 a 4 anos de reclusão e multa. Com a mudança, quando houver agressão ou ameaça a advogadas, poderá variar de 1 ano e 4 meses a 6 anos mais a multa. De acordo com a relatora na comissão, deputada Jaque Rocha, do PT do Espírito Santo, é comum que advogadas também recebam ameaças dos agressores como forma de intimidação, principalmente quando defendem vítimas de violência doméstica.
12: Quando uma profissional é ameaçada por defender uma mulher, a mensagem que o agressor tenta passar é de que ninguém está seguro para enfrentar a violência. Dificultar o trabalho da defesa ou até mesmo desestimular outras mulheres a denunciar os seus agressores. É isso que a gente visa coibir nesse projeto. Por isso, combater a intimidação, garantir que as vítimas tenham acesso à justiça e à proteção dos seus direitos, estendendo também às advogadas.
11: Ainda de acordo com Jaque Rocha, pesquisa da Universidade Federal de Alagoas aponta que 80% das advogadas já foram ameaçadas ao defenderem vítimas do sexo feminino, sobretudo em casos de violência doméstica e direito de família. O projeto aprovado também aumenta a pena para os crimes de feminicídio cometidos contra uma advogada pelo fato de estar defendendo outra mulher. Hoje, a condenação para feminicídio é de 20 a 40 anos de prisão. O texto prevê que a reclusão poderá variar entre 26 anos e meio e 60 anos. A proposta altera ainda a Lei Maria da Penha para garantir a concessão de medidas protetivas de urgência à advogada que sofrer violência ou ameaças ao defender outra mulher. Caso seja intimidada pelo agressor de sua cliente ou por representante dele, a profissional poderá solicitar à justiça o distanciamento físico obrigatório e a proibição imediata de qualquer contato por parte do acusado. O projeto, que aumenta penas para agressores de advogadas, ainda será analisado pela Comissão de Constituição e Justiça. Se aprovado, terá de ser votado também pelo plenário da Câmara, antes de seguir para análise do Senado. Da Rádio Câmara de Brasília, Maria Neves.
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14: Educação.
7: Maurício Neves, do PP de São Paulo, apresentou o projeto que reserva uma parcela dos recursos da educação para fortalecer a inclusão escolar de alunos com deficiência e autismo. Ele explica que a ideia é investir em profissionais de apoio, acessibilidade e salas de atendimento especializado.
8: Para Maurício Neves, a proposta também reforça a transparência na aplicação dos recursos e prevê formação continuada para professores da rede pública. O deputado acrescenta que a medida busca garantir que a inclusão escolar tenha estrutura adequada e acompanhamento permanente.
14: Agricultura.
7: Fabricantes de produtos derivados de cacau terão até 8 de maio de 2027 para se adaptar às novas regras para produção e comercialização de chocolates e derivados no país.
14: Daniel Almeida, do PCdoB da Bahia, destaca a importância da matéria aprovada na Câmara e no Senado este ano.
15: Hoje nós temos no mercado muito produto que se apresenta como chocolate e que não tem cacau. Então a regulamentação busca exatamente corrigir isso. Então quais são os principais beneficiários disso? Primeiro, o produtor de cacau, que está vivendo uma situação de preço baixo, exatamente porque estão substituindo o cacau com outras coisas na formulação desses produtos. Esses produtores vão se beneficiar. Na Bahia nós temos muitos produtores de cacau. E o consumidor, que terá, a lei também estabeleceu, no rótulo de cada produto, um espaço de pelo menos 15% daquele rótulo, com as informações precisas sobre a composição desse produto.
8: Daniel Almeida explica que para ser denominado chocolate, o produto deve ter pelo menos 35% de cacau em sua formulação e 25% para a versão ao leite. Ainda segundo o parlamentar, a nova lei prevê sanções para quem descumprir o padrão exigido.
4: Meio Ambiente.
14: Padre João, do PT de Minas Gerais, alerta para os impactos das mudanças climáticas sobre populações vulneráveis. O deputado apresentou o projeto que insere na Política Nacional de Recursos Hídricos o programa Barraginhas e outras ecotécnicas para a recuperação hídrica.
16: O mundo passa por uma mudança e as pessoas não estão percebendo. E quem é mais prejudicado são os mais pobres, os vulneráveis, que às vezes estão em área de risco. Então, a iniciativa nossa tem sido um pouco na contenção de enchentes. Tem um projeto de lei nosso que cria o programa de barraginhas e as ecotécnicas. Ou seja, tanto evita as enchentes, porque segura a água de chuva, e ao mesmo tempo ela vai infiltrar durante dias ou até meses, e perenizando as nascentes e recuperando nascentes. Então, é uma ação de duplo efeito, e que tramita e que já é reconhecida da sua importância.
8: Padre João também é autor de projeto que proíbe a pulverização foliar de agrotóxico que contenha o ingrediente ativo fipronil, para evitar a morte de abelhas. Ele explica que a medida busca proteger os polinizadores, preservar a produção de alimentos e fortalecer a agricultura familiar.
4: Economia.
14: O Congresso Nacional aprovou em 2025 a ampliação da faixa de isenção do imposto de renda para trabalhadores que recebem até R$5.000 por mês. Para Reginaldo Lopes, do PT de Minas Gerais, a medida representa mais justiça tributária e redução das desigualdades.
8: Reginaldo Lopes reitera que a mudança vai reforçar o orçamento das famílias. O deputado acrescenta que o aumento da renda disponível pode se traduzir em mais qualidade de vida e em estímulo à economia com fortalecimento do consumo doméstico.
17: Tive a alegria de participar ativamente do projeto de reforma tributária sobre a renda, do imposto de renda. O que que significa na prática? É como se nós tivéssemos criado o 14º salário, essa renda disponível, que não será pago para o governo, vai transformar em qualidade de vida para as pessoas e para as famílias brasileiras. Portanto, um grande avanço na luta, no combate à desigualdade e na luta pela justiça social e justiça tributária.
14: Rodrigo Hollenberg, do PSB do Distrito Federal, defende a atualização do limite de faturamento anual do microempreendedor individual, que hoje é de R$ 81.000. Autor de proposta que eleva o teto para R$ 120.000, ele afirma que a medida traz mais segurança jurídica aos pequenos empreendedores.
8: Rodrigo Hollenberg comemora o anúncio da criação de uma comissão na Câmara para discutir o tema e diz que está confiante na aprovação da mudança. Na avaliação do deputado, a atualização do limite é necessária após anos sem reajuste no valor permitido para o MEI.
18: Isso será extremamente importante para dar segurança jurídica e para garantir que aquelas pessoas que batalham e batalham muito, utilizando de toda a sua capacidade de empreender, mas que são pequenos, que possam ali estar numa faixa de pagamento de imposto que seja correta, que não seja abusiva. Nós já estamos há muitos anos com esse limite de R$ 81.000 por ano e, portanto, nós precisamos atualizar esse limite.
14: Dal Barreto, do União da Bahia, apoia a lei complementar que ajusta as regras fiscais para viabilizar despesas com a ampliação da licença paternidade. A norma permite que os gastos com o benefício fiquem fora de uma das limitações previstas no arcabouço fiscal.
8: Dal Barreto avalia que a medida amplia a proteção aos pais, permitindo a licença paternidade de até 20 dias com pagamento durante o afastamento. O benefício dá maior participação nos cuidados com os filhos nos primeiros dias após o nascimento ou a adoção.
4: Votação.
19: Câmara pode votar um projeto que reduz tempo de contribuição para a aposentadoria especial de diversas categorias. O repórter Antônio Vital tem os detalhes.
20: O plenário da Câmara pode votar projeto que reduz o tempo de contribuição para a aposentadoria especial de diversas categorias de trabalhadores expostos a riscos. A proposta já recebeu parecer favorável da Comissão de Previdência, Assistência Social, Infância, Adolescência e Família da Câmara. Nessa comissão, o texto apresentado pelo relator, deputado Pastor Eurico, do PSDB de Pernambuco, definiu o tempo de exposição a agentes nocivos que dá direito à aposentadoria especial de acordo com a profissão. Para trabalhadores que operam no interior de Minas, esse tempo de serviço passa a ser de 15 anos. Já para aeronautas, técnicos radiológicos e fiscais agropecuários expostos a agentes biológicos, o tempo é de 25 anos. Também ganham direito à aposentadoria especial depois de 25 anos de serviço, vigilantes patrimoniais, encarregados de transporte de valores, guardas municipais, fiscais do trânsito, trabalhadores que operam geradores e linhas de transmissão elétricas, bem como aqueles que transportam pacientes, órgãos e insumos hospitalares. O projeto ganhou regime de urgência, o que permite que seja votado diretamente no plenário, sem passar pela análise das comissões permanentes da Câmara. O autor da proposta, deputado Alberto Fraga, do PL do Distrito Federal, explicou que diversas categorias perderam direito à aposentadoria especial com a reforma da Previdência em 2019. Ele pediu apoio do governo para a aprovação da proposta.
21: O governo vai ter que entrar nessa negociação porque é um projeto que visa tirar algumas injustiças que foram cometidas. Não se admite que alguém que exerce a sua profissão com risco de vida, ele não tenha uma aposentadoria especial. Não se admite que aquele que exerce a sua profissão sofrendo os riscos de uma grave doença, ele não tenha o amparo do governo federal ou da nossa legislação.
20: O regime de urgência foi aprovado de maneira simbólica pelo plenário, com voto contrário apenas do Novo. Deputados da base do governo também defenderam urgência para análise da proposta, mesmo sem se comprometer em manter o texto original. Foi o que disse a deputada Jandira Fegali, do PCdoB do Rio de Janeiro.
22: Ele trata dos trabalhadores de transporte de valores, cujo risco é a vida, a integridade física, para além de outros agentes nocivos à vida e à saúde. Portanto, é muito importante que a gente consiga recuperar essa dificuldade desses trabalhadores que perderam a sua aposentadoria especial, que já tinham, e que perderam por conta da reforma da Previdência do ano de 2019. Com a reforma da Previdência, a situação deles piorou muito.
20: Ainda não há data para votação no plenário da Câmara do projeto que reduz o tempo de contribuição para a aposentadoria especial de diversas categorias de trabalhadores expostos a riscos. Da Rádio Câmara de Brasília, Antônio Vital.
4: Previdência.
8: Hilton Rocha, do MDB do Maranhão, apoia projeto que estabelece reajuste anual das aposentadorias acima de um salário mínimo, com base no Índice Nacional de Preços ao Consumidor. Ele argumenta que a medida preserva o poder de compra dos aposentados ao longo dos anos.
23: Para que você tenha uma ideia, hoje o teto da aposentadoria é R$ 8.475,55. Daqui a 5 anos, esse aposentado ele vai estar recebendo 60% só do que ele recebe hoje. Ou seja, ele vai ter uma diminuição de quase 40%, ou mais de 40% do que ele recebe hoje. Então, para que não haja tanta perda do poder de compra, que nós estamos estabelecendo em lei que o Índice Nacional de Preço ao Consumidor, o INPC, seja adotado anualmente para o reajuste das aposentadorias.
19: E o do Rocha garante que a proposta não compromete o equilíbrio da Previdência, uma vez que há mais contribuintes do que beneficiários. Ele acredita que o combate às fraudes e às aposentadorias irregulares também é fundamental para evitar prejuízos ao sistema previdenciário.
8: Eunício Oliveira, do MDB do Ceará, apoia a votação do projeto que regulamenta a aposentadoria especial para os agentes comunitários de saúde e de combate às endemias. Pelo texto, mulheres poderão se aposentar aos 50 anos e homens aos 52, desde que comprovem no mínimo 20 anos de atuação.
19: Eunício Oliveira explica que a votação é necessária para dar efetividade a um direito já previsto na Constituição, mas que ainda depende de lei complementar para valer. De acordo com o parlamentar, a medida faz justiça a profissionais que atuam na linha de frente da saúde pública.
8: Termina agora esta edição especial do Jornal Câmara dos Deputados, produzida e apresentada pela Rádio Câmara de Brasília, em parceria com a Rádio Câmara Salvador, integrante da Rede Câmara de Rádio.
19: Eu agradeço ao Samuel e a toda a equipe da Câmara de Vereadores de Salvador pelo excelente trabalho conjunto.
5: Obrigado à Câmara dos Deputados por esta oportunidade. Este programa teve trabalhos técnicos de Wellington Teles e apresentação de Samuel Barbosa e Márcio Aquiles Sardi. Boa noite.
14: Muito boa noite. O Jornal Câmara dos Deputados volta amanhã. Você fica agora com o Minuto do TCU.
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filosofia. A modernidade agora vai durar pra sempre, dizem. Toda tecnologia só pra criar fantasia.

adiante e apenas alguns atrás. Já chegamos muito longe, mas podemos muito mais. Dizem encontrar novos planetas.

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0: Está comigo, minha gente querida e amada de toda a região dos Lagos, Baixada Litorânea, Costa do Sol. Está entrando no ar agora, nesse exato momento, às 9 horas e 2 minutos desse dia 1º de setembro de 2026. Mais uma edição do programa Renata Cristiane Online, que vai contigo até o meio-dia, trazendo muita informação, muito bate-papo, tudo que você precisa para ficar bem informado sobre a região dos Lagos, sobre os municípios da Baixada Litorânea. Mas antes da gente começar a falar aqui das nossas atrações e das nossas reportagens, nossos destaques, eu tenho que agradecer evidentemente a Deus Pai Todo-Poderoso, Ele que é o Criador do céu, da terra e do universo, pela chance de estar viva por mais um dia, minha gente. É um milagre estar viva por mais um dia. Tendo você, minha amiga, me fazendo companhia, você muito bem parada aí na 88,7 RCFM, sintonizando a região e seu coração. Você, meu amigo, prefere me assistir pelo Facebook, YouTube, TikTok, TVX, Instagram? Obrigada por essa parceria. Fica comigo, hein? Até o meio-dia, tudo nosso. E hoje nosso convidado é uma figura muito especial, um dos maiores nomes da esquerda brasileira. Eu me refiro a Marcelo Freixo, isso mesmo, ele que vem fazer uma atividade política aqui na região dos Lagos, está sendo recebido, inclusive, pela secretária de Cultura e Economia Criativa de Arraial do Cabo, a Ingrid Silveira, mas antes ele vai dar uma passadinha por aqui para bater um papo conosco, com os ouvintes da RCFM. Marcelo Freixo, que até bem pouco tempo atrás era presidente da Embratur e conseguiu fazer uma verdadeira mudança no conceito, no paradigma de turismo aqui para o Brasil. Tanto é que o Brasil conseguiu alcançar índices de turistas estrangeiros jamais visto na história recente, né? O Rio de Janeiro e a Armação dos Búzios desfrutaram muito desse momento com Marcelo Freixo à frente da Embratur. Mas agora ele tem um novo desafio para a sua carreira. Quer ser deputado federal e precisa contar com o voto do eleitor. Você sabe que dia 4 de outubro tem eleição, né? Tem gente que não sabe ainda. Estava lendo o professor Heraldo, lá de Arraial do Cabo, professor, aquele maravilhoso, aquele filósofo querido, e ele dizendo que ontem estava no mercado Vini Marques. Aliás, ontem bom dia para o
1: senhor. Ótimo dia.
0: Ótimo dia. Ele dizendo que estava no mercado e conversando com a menina que estava empacotando, a menina não sabia que tinha eleição em outubro.
1: Olha só, gente.
0: Peraí, minha gente.
1: Tá desatualizada.
0: Aí. A gente tem que avisar esse povo, né, Vini?
1: É importante saber, né?
0: É isso aí, olha aí. Olha aí,
1: votar é muito importante, é o exercício de cidadania.
0: Inclusive, não é um voto não, tá, gente? A gente
1: são
0: vai
1: muitos
0: ter
1: votos.
0: Votar seis vezes, apertar seis
1: meia
0: vezes.
1: Meia dúzia.
0: Ouvir seis vezes aquele barulho. É, minha gente. Vai dar trabalho, vai ter fila, mas é importante você se preparar. Então, se você tá na dúvida, aproveite que o Marcelo Freixo vai estar por aqui para fazer um bate-papo com a gente. Agora, sabe o que é curioso da carreira do Marcelo Freixo?
1: O quê?
0: Marcelo, que já esteve no PSOL, hoje ele está, já foi, já foi do PSB e hoje ele está no PT, né?
1: Mas é verdade.
0: A gente conversa com muitos prefeitos aqui da região dos Lagos e todos foram unânimes em afirmar, pelo menos assim, os prefeitos que dialogaram com o Marcelo Freixo, a visão dele pragmática quando o assunto é a qualificação do turismo, é transformar o Brasil numa grande opção mundial.
1: Muito
0: e
1: bom.
0: E ele não faz asepsia de diálogo, né? Porque a turma do pessoal, você sabe que a turma do pessoal é meio nariz em pé, né?
1: É.
0: Eles não conversam com qualquer um, não, né? Eles são mentiras, eles só conversam com a turma da esquerda. E o Marcelo Freixo, ele foi habilidoso, ele fez um diálogo, provocou uma relação com prefeitos filiados ao PL. Entre eles, o Marcelo Magno, na época filiado ao PL, hoje está no PSD, de Eduardo Paes. Mas você quer ver um outro...
1: Água mole em pedra dura, tanto bate até que fura.
0: Não entendi.
1: Ainda do PL, agora já está no PSD, já está em parceria com o Freixo, com como é que é o...
0: E quem
1: o
0: é essa candidato? Água mole que está batendo na pedra dura de Marcelo Magno?
1: Não, são os candidatos mais à esquerda.
0: Tá bom, Vini. Falando, como é que é? Pensando em voz alta, né?
1: Exatamente.
0: deixa eu voltar para o assunto aqui, mas... Marcelo Magno e Marcelo Freixo se deram muito bem nesse período em que ele esteve à frente da Embratur e, a partir disso, foi criado, portanto, um movimento aqui, tendo Fátima de Quissamã, Fátima Pacheco, liderando, né? Buscando atrair os prefeitos dos municípios da região dos Lagos e, com isso, Marcelo Freixo abriu um caminho, um lugar muito conservador. Você sabe que nossa região é extremamente conservadora.
1: É verdade.
0: Porque Marcelo, com o seu jeitinho, falando de turismo,
1: ele foi chegando... Ele nem parece que é de esquerda.
0: Foi chegando. E aí conquistou o coração de Vantuil, conquistou o coração de Fabinho, conquistou o coração de Marcelo Magro, de Fátima de Quissamã. E dizem até de que outros políticos que não estou atrevida a falar.
1: Que isso, gente.
0: Não vou falar a
1: cara. Eu acho que nem
0: jamás.
1: Pode falar o nome.
0: Não quero falar jamás. Então, que venha o homem aqui, acá, para que podamos nós saber quais são as propostas, né? Vamos ouvir as propostas do Marcelo Freixo para cativar o eleitorado. Marcelo, que inclusive já foi deputado federal, né?
1: Exatamente.
0: Já foi deputado estadual, já foi deputado federal, tentou ser governador, tentou ser prefeito da capital, tentou ser governador, mas não conseguiu. E agora ele se lança nesse desafio de que é uma missão dada diretamente pelo Lula, tá? Eu preciso de você aqui na Câmara Federal, Freixo. Pode ir pro combate. Aí ele teve que deixar o paletó de presidente da Embratur pendurado no cabide, botar a botina de candidato e tá por aí amassando
1: forte,
0: calçada nos
1: 92
0: municípios do estado do Rio de Janeiro em busca de cativar o eleitorado. Eu sei de uma coisa, que a Ingrid Silveira já disse pra ele: Marcelo, chega aqui no Arraial que é tudo nosso!
1: A Ingrid tava, que beleza, né?
0: Um vídeo convocando todo o pessoal da cultura, da economia criativa pra acompanhar Marcelo Freixo nessa caminhada.
1: Pronto.
0: Olha, eu acho engraçado. Eu vou fazer uma observação, tá? Que assim, tô pensando. Já que você pensou alto,
1: eu não pensei
0: pensou
1: alto.
0: Então, vou pensar alto por aqui também. Ué, o prefeito de Arraial do Cabo, Marcelo Magro, que agora também diz que é amicíssimo de Marcelo Freixo. Ele disse o seguinte:
1: meu olha, brother, meu xará, inclusive.
0: O meu candidato é Altineu.
1: Pronto.
0: Mas que mal há na Ingrid apoiar o Marcelo Freixo?
1: Lógico, a Ingrid não é o Marcelo Magno.
0: Eu achei justo.
1: Eu acho, acho que não tem problema nenhum.
0: Eu achei justiça. Só tudo bem. Mas a Ingrid, que simpatiza com o Freixo, pode ir lá, Ingrid. E a Ingrid está indo lá. Né?
1: Tá tudo bem.
0: E a gente vai acompanhar toda essa movimentação por aqui. Além disso, também, ó, a nossa equipe de reportagem direto das ruas trazendo notícias. Ontem, por exemplo, a gente teve a grata surpresa de saber, Vini Marques, que de maneira sigilosa, top secret, no sapatinho, como se diz no popular, foi inaugurada a Casa Abrigo da Mulher de Cabo Frio.
1: É, casa, eu casa fiquei de passagem. Sabendo.
0: Casa de passagem.
1: Interessantíssimo e muito fofa a casa, né?
0: Aí eu até... Quando...
1: Embora o endereço tem que ser mantido em sigilo, é claro.
0: Pois é, esse é o ponto. Que eu já ia ligar pra turma gritando: como é que vocês tomaram esse furo? Não souberam. Aí a Alexandra Codesco disse:
1: Opa, palma, não priamos cânico.
0: Não pode ser divulgado nem ter cerimônia de inauguração.
1: Exatamente.
0: Por quê? Porque é um lugar onde as mulheres ficam protegidas.
1: Pronto.
0: Porque elas ficam literalmente escondidas.
1: É isso aí.
0: Praticamente exiladas. E aí, esses homens agressores, você viu ontem
1: não
0: aqui...
1: Não pode saber onde é a casa.
0: Ontem aqui a gente chegou a falar do camarada que tava todo brabão. É, quero ver, me prender e o caramba, pode chamar a polícia. Depois, quando os homens chegaram, disse: eu sou bonzinho.
2: Eu sou pocinho.
0: E sou o quê também?
2: E sou trabalhador, pocinho.
0: Rapaz, que raiva quando o cara fala isso. Aí tem que ter uma casa escondida pra mulher. Porque depois que ele bate na mulher, depois que ele estraçalha com a mulher, ele diz o quê?
2: Eu sou pocinho.
0: É, aí ele disse que é o quê também?
2: Trabalhador.
0: É, trabalhador.
2: De família.
0: É, de família do capiroto, só se for, né? De família do tinhoso, daquele que assombra a sua cabeça pra você ir lá e bater na mulher, né? Pois é. Aí, enfim, diante dessa questão, a gente não pôde participar da inauguração, até porque não teve cerimônia de inauguração, mas Jaque Duarte foi lá conversar com a Alexandra Codesco, que ontem chegou a chorar com a entrega desse importante serviço para a população, em especial para a mulher cabofriense.
1: Muito bom.
0: Motivo de comemorar. A violência contra a mulher está numa escalada sem precedente. E diga-se de passagem, já estão aí discutindo mudanças na Lei Maria da Penha, eu tenho falado sobre isso por aqui, para que ela pare de se reportar apenas ao núcleo familiar e que possa se estender também a outras relações sociais, não meramente ser aplicada a Lei Maria da Penha em relações conjugais. Eu acho
1: exatamente.
0: Bom, fico por aqui, vindo também outra informação que nós vamos destacar por aqui na nossa programação. Ontem, a Secretaria de Assistência Social de Cabo Frio fez uma ação muito importante, uma abordagem à população em situação de rua, tá?
1: Opa!
0: E eu pedi para a Thalita ir até a Camila Saraiva, secretária, para a gente falar desse tema. Você já deve ter percebido que a população de rua aumentou em Cabo Frio. E não é só Cabo Frio. Quem vai ao Rio de Janeiro se depara com uma multidão morando debaixo das marquises, debaixo de ponte, onde tiver um lugar para se abrigar. É, fala-se, inclusive, que números assustadores. São Paulo, capital, por exemplo, tem mais de 30 mil pessoas morando nas ruas da capital, né?
1: Muita gente, né?
0: Ah, mas o Brasil, não é o Brasil.
1: É mais
0: amor.
1: Do que muitos municípios, né?
0: Ah, mas que o Brasil. Deixa eu trazer um dado para você. Nos Estados Unidos são 770 mil pessoas morando nas ruas. Estados Unidos da América, que diz que é a primeira potência. Eles dizem, eles acreditam que eles ainda são a primeira potência.
1: Os brabos dos brabos,
0: né? Tá lá todo mundo de fentanil, um monte de zumbi andando na rua. Videoclipe do thriller do Michael Jackson.
1: The Walking Dead.
0: Em tempo real acontecendo lá, mas eles juram que eles são a primeira potência na economia mundial. 770 mil pessoas morando nas ruas.
1: Fora os que estão morando no carro, né?
0: Aí, na rua mesmo, gente morando na rua. Além disso também, você pensa que isso é exclusivo aqui das Américas? Não, na Europa também a população em situação de rua tem sido uma realidade. Isso é fruto do capitalismo cruel, que se preocupa mais em preservar, né, a propriedade privada do que olhar para as pessoas que estão na calçada. As pessoas pulam por cima dos outros que estão na calçada, né?
1: É.
0: Tem mais misericórdia com um cachorrinho abandonado do que com uma pessoa em situação de rua. Então, é sobre isso. A gente vai conversar com a Camila Saraiva, porque não é uma tarefa fácil, não. Você convencer a pessoa a sair das ruas, a gente já conversou aqui várias vezes com especialistas e a maioria dessas pessoas estão na dependência química, na dependência alcoólica, então você tem que fazer uma abordagem assertiva. Você se lembra que num passado não tão distante assim, Cabo Frio cometeu um erro ao fazer sua abordagem às pessoas em situação de rua, e isso custou a imagem do prefeito Serginho, que varreu o Brasil inteiro, né?
1: Verdade.
0: Ele teve um secretário de assistência social aí que manobrou muito mal essa questão da abordagem e acabou custando a ele uma péssima imagem Brasil afora. A Camila já está fazendo um trabalho diferente e a gente vai ouvi-la para entender como é que tem sido feito esse serviço, conversando com a pessoa em situação de rua. Mesmo que ele queira permanecer nas ruas, o poder público tem a obrigação de tomar conta, fazer um mapeamento e entender qual é a realidade daquelas pessoas, né?
1: Exatamente. E você observa que a própria casa de passagem já é um testemunho de que a necessidade deles é diferente, né? Porque muitos poderiam estar na casa de passagem, mas preferem continuar na rua, né?
0: Muito bem lembrado, isso é importante. Também destaque por aqui, olha, a informação da boca miúda. Ontem eu conversei com a prefeita de Araruama, Dani Soares. Meu amigo, ela tem certeza que mais de 4 milhões e meio de reais foram movimentados com a Expo Agro Araruama.
1: Muito
0: ela
1: bom,
0: falou,
1: hein?
0: Que todos os leitos foram esgotados.
1: Que beleza,
0: pousadas,
1: né?
0: Pousadas, hotéis, eles fizeram toda essa
1: economia de Araruama bombando.
0: E você tem percebido que o calendário de eventos de Araruama está cada vez mais ousado.
1: É.
0: A Dani me deu um detalhe ontem, eu falei com ela pelo telefone. Bate-papo rápido, mas bastante interessante. Mas ela sabe de tudo. Ela é atenta com os números, ela quer saber de tudo. Ela não sabia o volume exato de pessoas que passou pela Expo Agro Araruama, mas ela me disse que tem certeza que foi maior do que no ano passado. E me deu um detalhe a mais, hein? Que o show do Léo Santana trouxe mais gente do que o do Ferrugem do ano passado.
3: Olha isso.
0: É, o homem dos Balangandã.
3: Olha, tava lotado lá o negócio, no Ferrugem, hein?
0: O homem dos Balangandã. Será que é o Balangandã dele que tá
3: atrás? Ei, chama atenção, né?
0: Eu não sei, pra quem gosta, né?
3: Não é?
0: Eu fico, prefiro não comentar. Prefiro silêncio.
3: Não se interessa muito pelos Balangandã dele, não, né?
0: Quero falar sobre isso. Aí, digamos que... Aí, falando com a Dani, ela me disse o seguinte. E sem falar no vídeo do garoto dançando com o Léo Santana, que viralizou.
3: Viralizou.
0: Eu vi no Gloss, eu vi no Metrópole, eu vi na página do Léo Santana. Isso aí é mídia espontânea.
3: Exatamente.
0: Quer dizer, a prefeitura tem a capacidade, né, tem a cabeça, né, tem a sacação de fazer um calendário de evento que atrai um artista, que aí uma criança da cidade participa, aquilo viraliza. E aí onde que a gente vai ver? A gente vai ver Araruama brilhando o Brasil afora. E é sobre isso. A Dani tá super satisfeita e mandou avisar, hein? Preparem-se. Porque agora ela engatou nessa escalada de eventos de qualidade e só se preocupa em qualificar cada vez mais o calendário de eventos e poder manter esse público. Ela ainda me deu um outro detalhe curioso, Vini.
3: O quê?
0: Ela falou, Renata, eu tenho impressão que os frequentadores dos nossos eventos é um público que não vai a Búzios, Cabo Frio e Arraial do Cabo. É o lado de cada região. Eu concordo com ela.
3: É verdade.
0: Porque aos eventos que eu tive a oportunidade de ir em Araruama, eu quase não vi gente conhecida pro lado de cá. Então é muito mais aquele
3: eu
0: pessoal...
3: Eu também observei isso.
0: De Guaba, Araruama, Saquarema e região metropolitana
3: e
0: do Rio.
3: A região rural também, né? Muito grande,
0: muito,
3: né?
0: Grande.
3: Região rural.
0: São Vicente é gigante.
3: Rio Bonito. Tá próximo ali.
0: Também tem Silva Jardim, toda aquela
3: região
0: que fica...
3: ali.
0: E esse ano ela trouxe um detalhe a mais. Ela fez questão de botar propaganda na Ponte Rio-Niterói para divulgar o Expo Agro Araruama. Ela falou que deu super certo e que vai repetir esse mesmo conceito
3: pra
0: para
3: quem
0: outros
3: tá no Rio
0: eventos.
3: É uma viagem curta, bem mais perto que vir para Cabo Frio.
0: E outra coisa, né, Vini? Você sabe que no Rio de Janeiro um show desse é R$300.
3: É verdade.
0: Você tem que pagar o estacionamento.
3: Um buzzer custa 25.
0: Aí você tem que pagar o estacionamento, você tem que pagar o flanelinha, você tem que pagar a bebida cara. Você vai para um evento desse em Araruama, zero de ocorrência, tudo seguro, a família.
3: Uma cidade legal que ainda rende um rolê nos próximos dias.
0: Ela disse que a parte
3: dedicada... Tá pertinho dedicada, de Cabo Frio, Arraial, ainda dá para fazer um passeio de barco.
0: Ela disse que a parte dedicada ao Marcelo Freixo já chegou por aqui. Ela disse que a parte dedicada à gastronomia, às atividades com a criançada, ficou lotada. Então, parabéns a Dani, porque... arrebentando com o Expo Agro. Também destaque aqui na coluna Boca Miúda, a doutora Gabriela, que foi às ruas do Cajueiro reforçar a dobradinha. Sabe o que eu achei engraçado?
3: O quê?
0: Que ela teve no Cajueiro depois que a Ana Paula Mendes passou por lá.
3: Ah, é verdade.
0: Aí, será que é uma assim tentando? Ah, não posso escapar esse voto, não. Longe de mim aqui querer provocar uma situação. Mas a política é assim, né, Vitor?
3: É.
0: Eu passei aqui, você que é candidato...
3: Concorrência.
0: Você passa na cidade.
3: É, lógico. Não pode dar mole, não.
0: Ela passou por aqui, mas tô passando também.
3: Pô, tamo aí, ó.
0: Tá?
3: Qualquer
0: tamo
3: coisa...
0: Aí. Tá? Além disso também, Marcelo Freixo, que... Aliás, foi Ingrid Silveira convocando para a caminhada com Marcelo Freixo, ele que já está por aí nos nossos estúdios, para bater um papo conosco. A caminhada vai ser
3: muito
0: hoje.
3: Muito bom.
0: Eu gostei desse.
3: Vai ser no Arraial do Cabo.
0: Vai ser no Arraial do Cabo.
3: Que beleza,
0: gostei
3: que caminhada boa, hein?
0: Da Ingrid pilotando a caminhada.
3: Ah, a Ingrid não é mole, não, hein?
0: A Ingrid é braba demais, gente. Olha aí também destaque: Vantuil reunindo aliados em Iguaba. Daniele Martins deixando a corrida eleitoral de lado para correr contra a violência às mulheres em Armação dos Búzios. Fábio do Pastel, prefeito de São Pedro, mobilizando vereadores em adesivaço. Vascaíno Quaquá fecha parceria com o Flamengo para fortalecer o futebol feminino. Aí eu vi vantagem, Quaquá. Finalmente, porque você lembra que Quaquá queria comprar o Vasco, né?
3: É. Ousado o Quaquá, né?
0: Ah, não. Aí
3: Quaquá
0: eu...
3: queria até não, jogar não, foguete
0: não,
3: pra...
0: Não, Vini, não vem não. Pra... Não vem não. Comprar o Vasco eu acho pouquinho demais.
3: É exagero, é.
0: Não. Dinheiro do Rote não aceita ser usado pra comprar
3: é um
0: o Vasco.
3: É tanto de exagero.
0: Ah, não, peraí. Vai comprar o Vasco?
3: É.
0: Quaquá do jeito que é? Não.
3: Vasco
0: não.
3: Da Gama vai virar Vasco de Maricá.
0: Não. Aí eu achei que... não achei justo não. Aí já fechou com o Flamengo, já vi vantagem, né? Aí...
3: Aí tá tudo bem, né?
0: Aí igual.
3: O Flamengo pode.
0: Lógico, né? botar um bocado de bilhão ali dentro do Vasco?
3: Pô, aí, eu acho justo.
0: Não, não, não. Corra atrás do teu e se vira com o teu time aí. Inverte a tabela de ponta cabeça pra tu tentar liderar alguma coisa. Agora, com o dinheiro de Maricá, eu vou protestar, hein? Se acontecer, nós vamos reunir um bocado de flamenguistas e vamos invadir as ruas de Maricá protestando. Eu só queria avisar isso, tá?
3: Pronto.
0: Também destaque por aqui as mochilas descartáveis em Casimiro de Abreu. O Ramon Gidaldi comprou um bocado de mochila. Viu?
3: Ah, é?
0: Ai, todo orgulhoso. Ai, que eu estou entregando material escolar. A mochila, a criança bota um casaquinho, um caderno, já tá toda esgarçada, toda... Mais vagabunda do que, sinceramente, viu?
3: É a mochila made in China.
0: Não, tem coisa na China muito boa, tá? Eu tava vendo um brasileiro que mora na China falando assim, que tem mercado pra tudo na China.
3: Na verdade, acho que hoje todas as mochilas, a maioria delas, são
0: tudo
3: vem
0: da China, né?
3: Só que tem a primeira linha, a segunda linha, a terceira linha, a quarta linha, a quinta linha.
0: E aí tem prefeitura que gosta de comprar da última linha e dá pros estudantes, mas o preço que paga é de primeira linha.
3: Paga, lógico, hein? Quem é que vai conferir isso?
0: Aí é que chama atenção. Também outra notícia de destaque, olha aí, ó. Deixa eu ver aqui, ó. O Elbert Rezende comemorando o prêmio da Veja. Ele tava todo garboso, prefeito de Macaé, hein?
3: Que chique, hein?
0: E o Augusto Cury, candidato à presidência da República.
3: Tá dando o que falar, hein?
0: Disparando, assumindo o terceiro lugar e deixando Caiado e Zema pra trás.
3: Ó, é doideira, né?
0: É, tem umas ideias meio assim, né?
3: Se você observar, ele é assim, é o nome mais neutro, né?
0: Mas o problema, assim, eu falei sobre isso, um cara muito capacitado, inteligente, mas as ideias dele são românticas.
3: É.
0: Só não são mais românticas do que a de Shakespeare, quando escreveu o Romeu e Julieta,
3: isso,
0: né? Porque ele dizer que vai reduzir a dívida pública de 82%, para 2, 3%, é um claro sinal de que não entende nada sobre dívida pública.
3: Não é tão fácil assim,
0: não,
3: né?
0: Entendeu a questão, né?
3: Não.
0: E aí, além disso também, outros temas que a gente percebe claramente que ele não está familiarizado. Eu acho que ele, nesse momento, tá verdinho, mas nas próximas eleições ele pode se tornar um player mais consolidado depois que ele estudar o Brasil melhor, né? Mas não a partir dos livros que discute inteligência emocional. É o Brasil real mesmo, burocracia, impostos, diplomacia, tudo isso, né? Também destaque por aí, o TSE suspendendo propaganda e debate de Renan Santos por irregularidades nas redes sociais. Aquele garoto cheio de ideias revolucionárias do Bukele... que é cria do MBL, a Justiça Eleitoral mandou suspender a propaganda dele. Muito aceleradinho. Muito nervosinho, muito aceleradinho. Aí o TSE mandou falar, garoto, desacelera aí e fica por aí, tá? É, minha gente, tudo isso é um destaque da coluna Boca Miúda, mais bem informada dos bastidores da política da região dos Lagos. Deixa eu trazer outras informações do portal RC24H. Bloco Alternativo Resistência está promovendo oficinas gratuitas de percussão, hein? É, Vini Marques, minha amiga Tatiana está convocando todo mundo, de graça.
3: Que beleza.
0: É, para você que... Vini, você que toca aquele seu pandeiro mal à beça. Como é que é o nome daquele pandeiro?
3: Não é pandeiro, não, é... É
0: chocalho?
3: É panderola.
0: Panderola. Tu é péssimo com aquilo, meu amigo.
3: É ruim?
0: Tu é muito ruim com aquilo.
3: Pra ser ruim tem que melhorar muito,
0: tu tem,
3: né?
0: Que melhorar. Tu só não é pior do que eu tocando
3: Mas
0: tamborim.
3: Mas dizem que o importante é participar, né?
0: Eu e você, eu tocando tamborim, tu tocando essa panderola, olha, se é o cello ouvindo, ele tem uma catarse, ele tem uma crise.
3: Fica chateado,
0: ele
3: não fica, vai, não.
0: Ele tem uma convulsão. O cello tem uma convulsão. Eu
3: vai chegar a sair espuma da boca.
0: Tem que chamar um cardiologista urgente pro cello. Quem tem ouvido absoluto passa mal.
3: Passa mal.
0: Mas a gente tem uma solução, Vini. O Bloco Alternativo Resistência de Cabo Frio inicia nesta quarta-feira oficinas gratuitas de percussão para você.
3: Opa,
0: participar.
3: Eu vou
0: para
3: lá,
0: do bloco,
3: tô dentro.
0: Hein? As atividades são realizadas toda quarta-feira.
3: Carnaval, vou rodar tudo com o Bloco Resistência.
0: Mas tu tem que aprender a tocar.
3: Ah, vou aprender, eu tenho perseverança.
0: Você deixa eu falar quando que acontece?
3: Eu quero saber, eu tô
0: toda
3: ansioso aqui.
0: Toda quarta-feira.
3: Opa!
0: 18h30.
3: Onde?
0: Na Praça da Cidadania.
3: Ah, eu tô sabendo onde é, então.
0: Então já deu, né? Já pega ali as informações completas
3: perto
0: no portal
3: ali do teatro.
0: Exatamente. Olha, jovens são flagrados em bicicletas motorizadas e fazem manobras arriscadas em Iguaba. Amostradinho, Vini.
3: Amostradinho, vou fazer logo sua passagem.
0: Dona Morte, quando vê, fica toda animada.
3: Fica animada. Né?
0: Ela sai correndo com aquela foice dela e fala, vem, jovem.
3: O caderninho e a caneta.
0: Jovens.
3: Amostradinho.
0: Vem, os jovens. Jovens animados. Ela fica doida pra emitir um bilhete por antecipação.
3: De passagem.
0: É, vai te embora.
3: Oi o trem.
0: É. Aí, meu filho, vai brincando.
3: Cuidado,
0: com isso. Olha, Maricá vai receber a 12ª parada do Orgulho LGBTQIAPN+. Vai ser no próximo domingo, dia 6. Mas aqui de Cabo Frio vai estar muito melhor, gente. Não vai pra Maricá, não. Muito longe. Cabo Frio vai estar muito melhor. Até porque Cabo Frio vai trazer Maria Gadu.
3: Desculpa aí, hein?
0: Timbalaê, quando vejo só vendo no mar.
3: Timbalaê. Tô achando essa parada gay um pouco sapatão, hein?
0: Você acha, Vini?
3: Tô achando.
0: Ah, eu achei adequado.
3: É, adequado.
0: Eu
3: não tô. Eu não tô dizendo que não é adequado, eu tô dizendo que tá sapatão.
0: É, mas o forte é sapatão.
3: O forte é sapatão, eu tô sabendo disso.
0: Há muito tempo.
3: Mais de um ano tem rolado.
0: A gente avisa pra vocês que o forte é sapatão.
3: O forte é sapatão.
0: Vocês não estão acreditando? Então, olha aí, ó. O governo do estado publica edital de concurso da Secretaria de Planejamento e Gestão com 60 vagas, hein? Abriu nesta segunda-feira, dia 31, e o edital do concurso público para a Secretaria de Planejamento. Atenção, você que é concurseiro. ProLagos está lançando o selo de qualidade da água durante o Festival Sabores de Cabo Frio. Via Lagos prevê circulação de 168 mil veículos na RJ-124 durante o feriado da Independência. O próximo final de semana vai ser prolongado. Vai vir, gente?
3: Que beleza,
0: que vem,
3: né?
0: Que vem. É o que, Vini?
3: Que beleza.
0: Ei, a gente adora, né?
3: Bom demais.
0: Olha aí, Funtec Ambiental amplia a instalação de réplicas de cetáceos e animais marinhos em Arraial do Cabo. O Rony tá como?
3: Tá, é o Rony Willy, né?
0: Rony Willy. Ontem ele tá todo fortão. Eu tava vendo que o Rony, esses dias, ele comemorou um ano, sabe de quê?
3: De quê?
0: Que parou de beber.
3: Ó, que beleza, hein? Desinchou, zero álcool, parabéns.
0: Tá fininho.
3: Ô, oh, muito bom.
0: Só maromba. É, olha aí, nunca vi a pessoa fazer aniversário, comprar um bolo de chocolate pra comemorar um ano sem beber. Compensação, comer chocolate não parou, né?
3: É, aí não vai, aí não adianta.
0: Olha aí, Cabo Frio inicia o funcionamento da Casa de Acolhimento para Mulheres em Situação de Violência. Castra Móvel de São Pedro da Aldeia inicia inscrições para moradores de 11 bairros. Banco de Emprego de Rio das Ostras oferecendo 465 vagas esta semana. Também destaque golpe do falso empréstimo fazendo vítimas em Cabo Frio com invasão de redes sociais e WhatsApp. Festival da Sardinha reúne gastronomia e música na Vila Nova durante o feriadão de Cabo Frio. É, os moradores ficaram felizes com o festival da Sardinha, mas eles estão pedindo pra gente dar um pulo por lá, que eles continuam reclamando da prefeitura, tá? Eles querem que volte os ônibus de excursão. Eles querem que volte aquelas excursões e aquela situação que eles gostavam, o pessoal nas calçadas, os excursionistas levando, né, que já tá prejudicou o comércio lá, os serviços, os restaurantes, bares.
3: Em Arraial? Eu não ouvi direito.
0: Vila Nova.
3: Ah, gente. Vila Nova.
0: Aqui onde fica o restaurante Village.
3: Eu tenho ouvido muita
0: Rafa
3: gente falando isso aqui em Cabo Frio.
0: Eles estão querendo que volte às excursões. Aí viraram assim, Renata, a gente quer que você nos entreviste para pedir para Serginho liberar
3: as excursões
0: de novo. Bem, nós vamos lá, não custa ouvir vocês, né? Eu já falei com o Serginho 800 mil vezes, ele já falou que não vai arredar a pele, tanto ele quanto o Davi, secretário de turismo, mas a gente vai lá ouvir vocês de novo. Custa nada, né, Vini? Vai que ele mude de ideia,
3: né? Exatamente.
0: Vini, ontem foi o último adeus, hein? Policiais e viaturas acompanham despedida do cabo do 25º Batalhão de Polícia Militar em Araruama, você sabe, né? Nesse final de semana, ali em São Pedro da Aldeia, no Campo Redondo, tivemos um confronto de criminosos com policiais, alvejaram uma viatura e acabou levando a óbito um cabo da Polícia Militar. Ontem foi motivo de muita comoção em São Pedro da Aldeia. Já chegando por aqui nos nossos estúdios, o candidato a deputado federal, Marcelo Freixo. Satisfação enorme te receber, Marcelo. Libera o microfone aqui já para ele dar um alô para a gente, Vini.
4: Salve, salve.
0: Seja muito bem-vindo. Obrigada pela sua presença, Marcelo.
4: Obrigado, Renata. Que bom te reencontrar.
0: Satisfação. A gente vai terminando aqui as nossas manchetes. Já, já a gente vai engatar.
4: Tô atento.
0: Você que tá aí sabe que nossas entrevistas costumam acontecer depois das 10, mas hoje a gente vai antecipar, porque minha amiga Ingrid Silveira já me mandou aqui, inclusive, uma mensagem. Falou: Renata, você não me prenda Freixo aí muito, não, porque eu quero que ele venha caminhar Arraial do Cabo com a gente. Tem voto pra pedir. Então tá bom. Ingrid tem intimidade comigo. Ela me dá bronca, sabia? Se eu não prender você aqui. Olha aí uma outra informação também. Olha, justiça autoriza Estado a assumir pousada em Búzios ligada a esquema de tráfico. Você lembra daquela pousada?
3: Lembro.
0: Que o cara teve um faturamento de um milhão.
3: Fez uma reforma boa, né?
0: Agora que o cara tinha 900 mil reais em depósito em dinheiro.
3: Vendia muita cerveja, né? Na piscina, na beira da piscina.
0: O Estado, doutor Ricardo Couto, mandou uma conta dessa pousada. Menino do Rio, tá? Mas menino da boca de
3: Menino do Rio.
0: Olha, Atlas, Lula tem 43% no primeiro turno, Flávio 33,7% e o Cury atingindo 7,8%. O Renan, que bateu 7,6%, a tendência é ele derreter com as proibições que aconteceram agora do Tribunal Superior Eleitoral. Vamos ficar por aqui, 9 horas e 33 minutos, minha gente. Eu vou interromper as nossas manchetes, nossa escalada aqui, para a gente iniciar nossa entrevista. Lembrando para você que está acostumado a acompanhar nosso programa, você sabe muito bem, nossas entrevistas acontecem depois das 10 horas, depois que a gente faz a previsão do tempo com o Jaque Duarte. Mas hoje a gente está invertendo um pouquinho a ordem, porque o Marcelo Freixo veio nos visitar. E aí a gente...
3: Visita ilustre.
0: Visita ilustre, diga-se de passagem. Então a gente está adequando o nosso horário de programa, porque você sabe muito bem, né? Na época de campanha, eles têm uma agenda extensa. Minha amiga Ingrid já está puxando minha orelha desde ontem, então não posso aqui...
3: Solta o Freixo!
0: Solta o Freixo, não é solta o freio, não. Solta o Freixo. Mais uma vez, Marcelo Freixo, seja muito bem-vindo. Obrigada pela sua presença. Agradeço sua assessoria de ter feito esse esforço para conciliar nossas agendas e estarmos juntos aqui nesse bate-papo.
4: Imagina, Renata. Prazer é todo meu. Que agradeço o convite. Sempre que eu venho para cá, eu sempre busco conversar com você. Um prazer imenso, já conversamos muitas vezes ao longo de muitos anos. Trouxe um presente para você, que é o meu livro.
0: Ah, adoro!
4: Que já está autografado. Ah. E o Viver é Perigoso é um livro que eu lancei junto com o Bruno Paes Manso, lancei esse ano.
0: Bruno Paes Manso.
4: É, um grande escritor, um grande
0: pesquisador, antropólogo,
4: cara.
0: Jornalista, não é isso?
4: Exatamente.
0: A sociologia do crime, das facções isso, criminosas.
4: Isso, ele fez A Fé e o Fuzil, fez República das Milícias, que foi o livro talvez mais conhecido aqui no Rio de Janeiro.
0: Maravilhoso.
4: Dele.
0: E tem um podcast também, República das
4: República
0: Milícias.
4: República das Milícias, um podcast.
0: É imperdível.
4: A apresentação do livro é feita pelo Wagner Moura.
0: Olha!
4: É, o livro tá chique. E é um livro que mergulha nesse Rio de Janeiro profundo, que a gente precisa desvendar, que a gente precisa... A gente só resolve o problema que a gente conhece, né? Coisa que a gente não conhece, a gente não resolve. Então, a ideia é que a gente entenda que Rio de Janeiro é esse, que tem 8 governadores afastados, 6 governadores presos, pousada que vira lavagem de dinheiro, né? Então, que Rio de Janeiro é esse que a gente tem tanta complexidade, mas que a gente ama e que eu dediquei minha vida ao Rio ao longo desses últimos 20 anos, esse ano completa 20 anos de vida pública, CPI das milícias, CPI de tráfico de armas, tantas lutas que eu tive no Rio. Esse é um livro que a gente ficou 4 anos escrevendo. E então, o livro que a Fernanda Torres gravou um vídeo recomendando o livro, o livro bombou, está vendendo bem, mas é um livro para entender esse Rio de Janeiro e superar as dificuldades, os desafios que tem, né?
0: Agora, é importante a gente falar disso, Marcelo. Entender o Rio de Janeiro, essa explosão das milícias, esse Rio de Janeiro com mais de 60% do seu território ocupado por facções criminosas, sejam elas... Comando Vermelho, Terceiro Comando Puro, ADA. Agora tem até uma outra facção, uma quinta facção criminosa que já foi anunciada pela imprensa ontem, uma tal de grupo do golpe do não sei o quê também. Não sei se você acompanhou, que surge dentro dos presídios. Sem falar da milícia, mas eu queria abrir um parênteses.
3: Primeiro Comando do Golpe.
0: Primeiro Comando do Golpe.
3: É a nova facção.
0: A nova facção criminosa que surgiu. dentro dos presídios. É a quinta facção criminosa. Agora, é importante a gente dizer, isso não foi ontem, né, Marcelo?
4: Não, tem muito tempo.
0: Eu queria que você falasse um pouquinho o que você conseguiu descobrir nessa sua pesquisa, nesse livro, que trata essa questão, que é muito importante.
4: É um livro sobre tudo que eu vivi, um livro que está escrito na primeira pessoa, mas eu fiz junto com o Bruno Pasmanso. E assim, eu fui um jovem de periferia, né? Nasci em São Gonçalo, fui criado em Niterói, no bairro do Fonseca.
0: Aí, teu parente viu.
3: Aí, ó, nasci aí, em Niterói, ó. Também.
4: Também?
0: Onde, mentira, lá? Tu é de São Gonçalo, fala Niterói,
3: eu
0: não.
3: Eu morava em São Gonçalo, mas eu nasci em Niterói, nasci em Maria Paula. Ah,
4: Maria Paula,
3: no Belô.
4: Perto de Pendotiba. Né? Sim, a gente fez o caminho contrário, nasci em São Gonçalo e fui para Niterói e morei no Fonseca, que é um bairro de periferia. Então a minha vida inteira, Renato, foi muito convivendo com situações de violência, porque é um bairro de periferia, um bairro que tem ali a presença do tráfico, domínio de território, só que, evidentemente, ficou muito mais agudo, ficou muito mais grave nos últimos tempos. Eu tive um irmão assassinado pela milícia, você sabe disso, em 2006, tem exatamente 20 anos, e no ano que eu me tornei deputado. E eu fiz a CPI das milícias como uma resposta a tudo que aconteceu com a minha família. Eu vi a minha família ser destroçada pelo problema da violência. Eu não falo da violência como um espectador. Eu falo como alguém que viveu concretamente o resultado de um lugar com violência e com crime organizado. A CPI das milícias foi uma ação muito forte. Talvez tenha sido a CPI mais importante da história do parlamento, né? A gente levou à prisão 240 donos de milícia. A gente mudou a opinião pública sobre milícia. A gente criou crime de milícia que não existia até aquela época. Isso foi 2008, né? Então, a gente conseguiu enfrentar o crime organizado por dentro do parlamento, coisa que raramente se consegue fazer, né? E depois eu presidi a CPI do tráfico de armas e munições. Tudo isso vai explicando um pouco e vai mostrando esse Rio de Janeiro. Eu estou falando de coisas que aconteceram há 18 anos, há 20 anos, há 15 anos. Quando a gente olha para hoje, não dá para achar que as coisas acontecem agora. Tem muito tempo, tem toda uma história que explica o lugar. Agora o Rio de Janeiro tem saída. O que está acontecendo hoje no Rio de Janeiro, o presidente da Assembleia Legislativa preso por relações com o Comando Vermelho, né? Deputado preso por relação com o Comando Vermelho. Na verdade, Renata, tem uma coisa importante. Todas as facções do tráfico surgiram dentro dos presídios, todas. A milícia não surge dentro de um presídio. A milícia surge na Assembleia Legislativa do Rio de Janeiro, no Palácio Guanabara. A milícia surge com poderes políticos, deputados corruptos, governo corrupto, ligados a setores da polícia, da segurança pública, dominando o território. Só que, Renata, e quem está nos ouvindo, a milícia muda o cenário do crime, porque ao contrário de vender substâncias ilícitas, a milícia domina o território, domina a vida das pessoas. Então a milícia diz o seguinte: olha, aqui não tem, aqui não vai ter droga, aqui não vai ter baile funk, aqui não vai ter ninguém descolorindo o cabelo, mas você vai pagar para mim segurança, você vai comprar comigo gelo, você vai comprar comigo gás, a internet é minha, e domina a economia e os serviços de toda aquela região. Isso dá muito mais dinheiro do que vender maconha ou vender cocaína. O que que o tráfico faz ao longo da última década? O tráfico começa a copiar a milícia. Então hoje, tráfico e milícia vivem da exploração sobre as pessoas dominadas no território.
0: A venda da maconha e da cocaína, da droga, já virou um negócio menor.
4: 10% da economia. Caramba, do crime hoje. Meu. A venda de droga hoje é 10% da economia do crime. O resto é a exploração sobre as pessoas e o domínio de território.
0: Que loucura,
4: então, a milícia muda isso e o tráfico vem atrás. Então, hoje, a retomada de território é a coisa mais importante que tem no Estado do Rio de Janeiro, e é isso que eu estou defendendo abertamente. Agora, isso tem que ser feito com planejamento, com respeito à vida das pessoas que moram nesses lugares, que são as principais vítimas da milícia. Porque quem é que paga a milícia o mais caro, o gás, mais caro a internet? É a própria moradora dali. Então, você não pode tratar aqueles moradores dali como se fossem, né, o problema do Rio de Janeiro. São as vítimas do Rio de Janeiro. Agora, você tem que enfrentar esse crime organizado. Tem que enfrentar com a ajuda do governo federal, com uma polícia bem preparada, com planejamento de retomada de território. Então, o desafio do Rio de Janeiro é esse. Nós chegamos a um ponto de ter um presidente da Assembleia Legislativa que por pouco não virou governador. Se não fosse a Polícia Federal, o Rodrigo Bacelar seria governador e hoje está preso por relações com o Comando Vermelho.
0: E eu não tenho dúvida que, né, ele ia estar muito bem na pesquisa, sabia?
4: Pois é, exatamente. Então a gente tem que olhar ao mesmo tempo que a gente tem muita coisa para fazer. Né? Então, eu estou aqui em Cabo Frio, eu fiz muito pelo turismo na presidência da Embratur, você sabe disso, a gente já atingiu números incríveis, a gente tem que gerar emprego, tem que gerar renda, ao mesmo tempo que a gente tem que pensar no futuro.

0: O Brasil se tornou um dos países mais visitados do mundo. A gente teve 37% de crescimento de turista estrangeiro. O Rio de Janeiro, Renato, se você tem uma ideia, ele saiu de... Ele teve um crescimento de 40% de turistas internacionais de 24 para 25. E de 25 para 26, ele está a mesma coisa. Ele está aumentando 15% já. Então, só para você ter uma ideia, a gente chegou em 24 a 1 milhão e 300 mil turistas internacionais. Né? Ano passado, a gente chegou a 2 milhões e 200.
1: Olha que crescimento importante.
0: Esse ano, de janeiro a julho, o Rio de Janeiro já recebeu 1 milhão e meio de turistas internacionais. De janeiro a julho.
1: Janeiro e a gente está vendo esse reflexo, inclusive, aqui na nossa região.
0: Mas a gente investiu aqui, viu? Uma das coisas que a gente conseguiu trazer para cá foi voo internacional de Guarulhos para Cabo Frio, que começa em dezembro.
1: Começa com uma articulação sua frente da Embratur, né?
0: Eu acho que a gente tem que dar méritos aqui. Acho que muita gente trabalhou, né? O secretário de Turismo de Búzios, o Thomas Weber, foi um cara que ajudou bastante. A gente participou numa reunião na Argentina com várias companhias aéreas, com trade, vários setores daqui. Você lembra disso?
1: Vocês mandaram material
0: exatamente
1: informando pra gente desse momento.
0: E isso virou uma conquista. Por que que é importante ter um voo? Vão ser quatro voos semanais, né? De Guarulhos para Cabo Frio, direto. Por que que é importante? Guarulhos é o principal aeroporto internacional do Brasil. É o aeroporto que mais recebe voo internacional do Brasil, recebe mais do que o Galeão, né? Então, se você tem um voo direto de Guarulhos para Cabo Frio, você está conectando o mundo com Cabo Frio.
1: Sem dúvida.
0: E no momento que o Rio de Janeiro é o grande foco de um grande turismo internacional, você facilita que esse turista internacional chegue na região. Na região de Cabo Frio e outras regiões,
1: com
0: né?
1: Com certeza.
0: Porque, claro, você está chegando em Cabo Frio, que é onde tem o aeroporto, mas isso beneficia Arraial, beneficia São Pedro, beneficia Araruama, Iguaba, beneficia
2: Búzios.
0: Todo mundo. Búzios, né? Não à toa, o pessoal de Búzios me ajudou muito nessa coisa aqui, e eu estou dando o crédito ao Thomas Weber. Agora, é muito importante esse investimento, porque a gente acreditou na região. Claro, isso vai ter que vir junto com capacitação, isso vai ter que vir junto com treinamento, né? Com o entendimento que o turismo internacional traz mais recurso, porque o ticket médio que o turista internacional gasta é mais do que o turista nacional. Então, interessa trazer um turista internacional, porque gera mais recurso para o município. Então, da mesma maneira que a gente está pensando em gerar emprego, gerar renda, gerar crescimento e um modelo de desenvolvimento, porque a gente precisa entender o seguinte, gente. Nós não vamos ter no século XXI a economia que a gente teve no século XX. Nós não vamos poder depender do petróleo. Não dá para essa região depender do petróleo para o resto da vida. O turismo pode ser um grande motor de uma nova economia. Hoje, no Brasil, o petróleo corresponde a 12% do PIB. O turismo já corresponde a 8% do
1: PIB. Olha aí, estamos chegando lá, né?
0: Então, se eu olhar para o século XXI...
2: Muito bom.
0: Se eu olhar para o século XXI, até por conta do planeta, né? A gente está vendo as imagens do aquecimento global, as imagens da crise climática, o que aconteceu no Nepal, que foi uma imagem...
2: Ainda está acontecendo.
0: Está todo mundo vendo. O que aconteceu no Rio Grande do Sul, para ficar mais perto da gente.
1: O Rio de Janeiro tem 3 semanas.
0: Né? Isso não se resolve com saneamento básico, como alguns acham. Né? Como alguns imbecis de plantão acham. Isso não é saneamento básico, isso é crise climática, isso é modelo de economia, isso é modelo de desenvolvimento. Né? Então, se você tem uma economia que aquece o planeta, essas questões ambientais vão acontecer de forma mais, né, imediata e permanente. Então a gente tem que se preparar. O turismo pode ser uma economia inclusiva e sustentável e geradora de emprego e renda. Então eu trabalhei por isso nos 3 anos e meio, entreguei muito e quero muito trabalhar com isso. Sou candidato a deputado federal e quero, em Brasília, estar trabalhando muito com turismo para o Rio de Janeiro como mecanismo de solução. Essa é uma região muito beneficiada por isso. Agora, sem esquecer dos problemas que a gente tem. Por isso eu lancei um livro sobre segurança pública, lancei um livro apontando que a gente tem que enfrentar os problemas. A gente tem um problema na política do Rio de Janeiro. Você não pode mais continuar achando que é normal o governador ser preso.
1: Não.
0: Chega. Tem que virar uma página, entendeu?
1: Os cidadãos de outros estados ficam surpresos com a naturalização do
0: Exatamente.
1: Povo fluminense diante desse trato.
2: O número corrupção, é muito grande.
0: Corrupção, né? Não pode ser natural. Eu estou há 20 anos na vida pública, enfrentei a corrupção o tempo inteiro na minha vida pública. Enfrentei o Cabral, enfrentei o Pezão, enfrentei todos os esquemas que a gente observou. Fui o grande opositor desses esquemas de corrupção. Agora está na hora de virar uma página no Rio de Janeiro. Né? Virar uma página para que a gente possa, de fato, né, poder pensar no turismo, poder pensar na segurança. Mas, né, você não pode ter um governo onde a base dos caras está ligada ao Comando Vermelho, está ligada à milícia, tá ligado, que o Rio de Janeiro conviveu nos últimos anos.
1: Agora, Freixo, você tocou num ponto importante, que é a realidade dos últimos governadores no estado do Rio, com exceção da Benedita, né? Eu sempre...
0: Diga-se.
1: É importante a gente destacar...
0: Com destaque,
1: isso. Né, que Benedita...

0: Anitta, apesar de ter dado a ela apenas 9 meses, ela saiu...
1: 2002.
0: Com as mãos limpas e tá até hoje, não tem nada que atente contra ela.
1: E candidata ao Senado.
0: Eu tenho muito orgulho de falar isso porque é uma mulher negra e é importante isso. A gente falar porque é uma mulher negra, então não pense que todos os governadores, não, né? Infelizmente.
1: Isso.
0: Isso aconteceu com uma outra fatia, mas não quero adentrar nesse tema. Agora, a gente está vendo aí uma disputa eleitoral e a gente vê que os dois candidatos, tanto o Marcelo, tanto o Eduardo Paes, quanto o Douglas Ruas, um ataca o outro falando de máfia. É. Vamos tirar a máfia que está aí há 30 anos, diz o Douglas Ruas. E o Eduardo Paes fala, vamos tirar essa máfia que está aí há 8 anos. Isso deve confundir a cabeça do eleitor. Me ajuda a entender isso.
1: Vamos lá. Eu, primeiro que tem algumas estratégias que não são muito, muito honestas com a população, né? É, com todo o respeito que eu tenho no trato político, eu fui adversário do Eduardo Paes. Em 2012, eu disputei a prefeitura contra o Eduardo Paes. Mas era uma época, Renata, que você discutia a cidade. Você falava sobre cidade, discutia cidade. O Eduardo é um cara de centro-direita, né? Então, assim, eu tenho opiniões diferentes do Eduardo, mas o Eduardo não representa o crime. Eduardo nunca teve relação com milícia, com Comando Vermelho. Você pode ter uma opinião diferente sobre reforma administrativa, você pode ter uma opinião diferente sobre modelo de educação, modelo de saúde. Ok, isso está dentro da democracia, isso está dentro da república. É, com o Cláudio Castro e com o grupo do Cláudio Castro, a minha divergência não é sobre os caminhos, modelo de administração. Minha divergência é que eles representaram o crime. O presidente da Assembleia Legislativa está preso nesse momento, não sou eu que estou dizendo, por relações com o Comando Vermelho. O TH Joias, deputado, está preso por relações com o Comando Vermelho. Né? Esses caras se alimentaram e fizeram acordo com o crime organizado. Então isso a gente não pode... Isso não,
2: não
1: tá
2: é
1: dentro.
2: Uma opinião, não
1: isso
2: é
1: um... Não é uma opinião. Não,
0: é, isso é inquérito.
1: Não
0: é, isso é inquérito, é investigação.
1: Não é aquele cara que senta para almoçar com a família, pô, isso aqui eu penso diferente de você, isso é saudável. Né? É o cara... É, o Rio de Janeiro foi para um lugar muito grave. Olha o que está... A gente hoje está com o governador interino, que é o Ricardo Couto, presidente do Tribunal de Justiça, né? Porque não tinha sucessão possível ali. Olha a quantidade de barbaridade que a gente está assistindo.
0: Só de fantasmas ele colocou para fora quase
1: 7
0: mil pessoas.
1: Renata, a Secretaria de Emprego e Renda tinha 80% de fantasmas.
0: Que isso, gente? O
2: caramba,
1: meu. Quem tá ouvindo a gente
2: aí,
1: agora?
2: Aí é pesado demais
1: quem tá,
2: esse negócio.
1: Repete. Então, a Secretaria de Emprego e Renda tinha 80% dos seus funcionários fantasmas. Ou seja, de cada 10 pessoas contratadas, 8 não iam trabalhar.
0: Caramba.
1: Foi o governo Cláudio Castro.
2: Emprego e renda.
1: Esse foi o governo Cláudio
2: Emprego e renda para os amigos.
1: Emprego, mas não trabalho. Né? Então, assim, é 80%. Caraca. E a média nas secretarias era de 70%.
0: Que isso,
1: não,
0: não gente. É possível.
1: Eu estou te dizendo, você sabe matéria. Pega aí, busca que aí, isso? Você vai ver.
0: Todas as secretarias.
1: Todas as secretarias. Então, assim, o que esses caras montaram ao longo dos últimos anos é isso que prejudica a vida. Aí não tem dinheiro para educação. É
2: quadrilha.
1: Aí não, é quadrilha, gente. É quadrilha. É. Entendeu? Então não é opinião diferente. Opinião eu respeito e mudo a opinião.
2: É quanto... matemática e a ciência exata.
1: Ao contrário, dessa entrevista aqui, com quem eu tenho muita afinidade com vocês, eu cansei de ir em podcast de grupos da direita. Né? E eu sou uma pessoa do diálogo. Sento, converso, não xingo ninguém, não altero meu tom de voz. Agora, é diálogo. Eu tenho, fui no programa do Pimentel, no podcast Pimentel.
0: Sim, sim.
1: Né? E 3 horas e meia.
0: Por sinal, aquele
1: e 3 horas e meia de conversa. Quem quiser assistir, vai lá. Eu fui lá no programa do Pimentel, que é o Papo de Elite. Fiquei 3 horas e meia. Tem 500 mil de gente que assistiu as 3 horas e meia. 3 horas e meia de conversa, ninguém alterou o tom de voz, a gente conversou, não tem problema pensar diferente. É. Agora você não pode representar o crime, e é isso que tem que virar. Então eu acho que o Eduardo Paes hoje representa uma possibilidade de uma ampliação, de um acordo, de um diálogo mais amplo de setores que são de direita e de esquerda, mas que vão enfrentar o crime. E aí, lamentavelmente, assim, esse grupo do Cláudio Castro, que tem como representante o Douglas Ruas, né, nos últimos anos teve muito envolvimento com crime. Não à toa, vários deles estão presos, né? Estão sendo investigados. Então, assim, é essa página que tem que virar, né? Dizer, ah, não, mas no tempo do Cabral... Sim, tá bom, mas o Eduardo Paes hoje representa um palanque, representa um grupo político muito mais amplo. E quem está falando é alguém que tem muita diferença com o Eduardo Paes, mas que respeito e entendo que ele hoje representa um campo democrático que pode virar essa página. Se o Eduardo for governador, eu vou poder divergir dele. Por exemplo, eu quero que ele valorize mais os professores, porque eu sou professor. E provavelmente eu vou brigar com o Eduardo para que ele valorize mais os professores.
2: É isso aí.
1: Já estou adiantando. Vou
2: Mas brigar. É um lugar que você pode brigar.
1: Já estou adiantando. Vou brigar com o Eduardo Paes, porque eu vou exigir que ele valorize os professores. Vou querer que ele invista na UERJ. Vou querer que ele... Entendeu? E pode ser que ele não concorde. Agora, isso vai estar dentro de uma república. Isso vai estar dentro de um campo democrático. O que eu não posso é brigar com o governo porque ele tem relação com o Comando Vermelho e com milícia. Isso é outra coisa. A gente tem que separar as coisas, entendeu?
0: E é curioso porque as investigações apontam que esses atores políticos dos quais você citou, eles realmente conseguiam... Essa é a prova do diálogo. O cara conseguir dialogar com a milícia e com o Comando Vermelho, tá ao mesmo tempo... O TH Joias estava ao mesmo tempo numa reunião para tratar de segurança pública e depois ele saía dali e fazia uma reunião com o pessoal do Comando Vermelho para informar o que tinha sido dito na reunião da Comissão de Segurança Pública da Assembleia Legislativa do Estado do Rio de Janeiro. Isso é muito assustador, né?
1: É muito assustador.
0: Agora, eu confesso para você que tem momentos que eu olho para a realidade do Rio de Janeiro e não vejo saída.
1: Não, tem sim, Renata. Para com isso. Você é uma mulher que está há tantos anos nessa luta aí. Apesar de muito jovem, está muitos anos nessa luta aí.
0: Eu sou tão jovem.
1: E a gente, mas... Vamos lá. Olha o que a gente conseguiu fazer na Embratur. Olha o que a gente conseguiu fazer. Eu fui trabalhar na Embratur a convite do presidente Lula e eu não tinha experiência. Eu mergulhei, eu estudei, eu montei equipe. A gente montou uma equipe técnica. A gente veio pra cá. Eu conversei com o prefeito. Conversei com um monte de prefeito que era do PL.
0: Aliás, deixa eu aproveitar aqui. Sabe quem tá ouvindo a gente? Mandou um alô. Gestão de Marcelo Freixo foi um marco na Embratur. O Brasil e o Rio de Janeiro batendo recordes em números de turistas. Thomas Weber.
1: Olha aí, acabei de elogiar o Thomas Weber. Acabei de falar dele aqui. Ele foi fundamental para que esse voo chegasse aqui na região. É um cara muito atuante, foi comigo em várias feiras internacionais e é um dos grandes secretários da região. Já tinha falado dele aqui antes. Eu me reuni com vários prefeitos que eram da direita, do PL.
0: Eu sei
1: disso. Mas por quê? Porque o interesse público tem que estar acima da nossa diferença política.
0: E eu sei que, eu vou até dar acima. Um bastidor aqui. Alguns desses prefeitos do PL ficaram extremamente surpresos em ver como você é um cara tranquilo.
1: Sim, sempre
0: de fui. Diálogo. Não é radical.
1: E de trabalho.
0: É.
1: A gente tem que trabalhar.
0: Que para conciliar, só chega para conciliar e somar mais esforço. Não vou falar aqui quem foram os prefeitos, mas alguns ficaram verdadeiramente seus fãs.
1: Não, e a gente trabalhou muito junto, porque eu tenho que olhar para a população. Eu não posso estar na política para um interesse diferente do interesse público. Né? Então, a Arraial do Cabo tem um potencial gigantesco. Gigantesco, né? Da visitação de baleias, de produção, esse Caribe, né? Da região dos lagos que a gente tem. Como é que eu posso ajudar a Arraial do Cabo? Sentei com o prefeito, sentei com Iguaba, sentei lá com o Vantuil, que é um grande amigo também, sentei com o prefeito. Fui lá, até Rio das Ostras, fomos lá. A gente sentou, que a gente pegou todo aquele consórcio da chamada Costa do Sol, né? Araruama, a gente conversou com cada um, a gente levou o projeto para cada um, a gente sentou com pescador, a gente sentou com sociedade civil, a gente sentou com... A gente foi... Como é que avança? Ó, o voo internacional é fundamental. A gente fez um programa chamado Novas Rotas. Ou seja, o turista que chega na cidade do Rio de Janeiro, ele precisa conhecer uma nova rota que não seja só na cidade. Como é que a gente interioriza o turismo no Rio de Janeiro? Seja no Vale do Café, seja na região serrana, seja na região dos lagos.
0: E
1: né?
0: Trouxe resultado.
1: E a gente trouxe para cá, a gente fez capacitação com trade aqui. Então, assim, quando eu olho para o Rio de Janeiro, eu vejo os problemas que existem, mas eu não posso ficar com essa neblina dos problemas me impedindo de ver caminho. O problema da neblina é que a gente não enxerga o caminho, né?
0: É.
1: Mas a neblina passa e a gente tem que furar essa neblina. Existem os problemas, eu lancei um livro sobre isso. Eu debato isso há 20 anos. Eu dediquei minha vida, paguei um preço muito alto com as ameaças por ter enfrentado o crime organizado, mas eu enxergo um Rio de Janeiro potente, principalmente na sua população. A população do Rio, Renata, ela é espetacular. Ela é uma população de gente trabalhadora, ela é uma população de gente criativa, ela é uma população de gente que topa fazer esse Rio de Janeiro brilhar. Porque o Rio é um lugar espetacular. Por que o mundo quer conhecer o Rio? Por causa dos seus problemas ou por causa das suas soluções?
0: É verdade.
1: É por causa das suas soluções. Então nós que estamos aqui, a gente não pode desistir. Né?
0: Agora, você sabe que esses dias eu vi o Eduardo Paes fazendo um discurso numa atividade política em Iguaba Grande. E até hoje eu não esqueço daquela reflexão dele. E realmente é algo que a gente precisa incorporar. Ele disse o seguinte, como pode ele se referir a uma comunidade que fica ali no Rio de Janeiro, que ele calcula ali na capital, que tem ali 100 mil habitantes, uma comunidade. E ele disse que...
1: Tem algumas.
0: Ele disse que duvida que 200 criminosos... sejam verdadeiramente...
1: Estejam envolvidos com o crime.
0: Com crime. Que os outros 99.200 e 800 pessoas sejam trabalhadores honestos. E aí ele fez a seguinte pergunta. Como que essas 200 pessoas, 200 criminosos, conseguem dominar...
1: Posso te dar um exemplo sobre isso? Que eu acho maravilhoso. Eu amo samba e amo as escolas de samba. O meu lazer é nas escolas de samba. Qual é a maior festa do planeta? Qual é o maior show do planeta?
0: O carnaval.
1: Desfile da Sapucaí. O maior show do planeta, me perdoe São Paulo, o maior, me perdoe a Bahia, me perdoe a Olinda, eu não estou falando de carnaval de rua. O maior show do planeta é o desfile da Sapucaí.
0: Sem dúvida.
1: Quem gosta ou quem não gosta. Estou falando uma constata, não é Madonna, não é Lady Gaga.
0: Tem que ver para poder entender.
1: É, né? Impressionante. 190 países assistem o desfile da Sapucaí.
0: Uau!
1: 190 países. Atenção quem está nos ouvindo. Detalhe, 190.
0: Tá? O mundo tem 200 nações.
1: 190 países assistem o Carnaval do Rio. É transmitido para 190 países. Muita gente não sabe disso.
0: Eu não sabia.
1: Então é a maior propaganda do Brasil.
0: É,
1: né?
0: Verdade.
1: É o maior show do planeta. Quem são os artistas, Renata? E aí eu vou dialogar com você. Quem são os artistas? Quem são os artistas do maior show do planeta?
0: É a comunidade das escolas.
1: São pessoas negras, são pessoas de origem pobre, são pessoas moradoras de favela, são pessoas moradoras de periferia. Quem são os ritmistas? Quem são os presidentes de bateria?
0: De novo, essas
1: quem são os mestres de salas
0: e
1: portas-bandeiras?
0: Mulheres negras, moradores das comunidades.
1: Quem são os bailarinos das comissões de frente?
0: De novo.
1: Quem são os intérpretes?
0: A comunidade. Né?
1: Quem é o Pichulé, o Tinga, o Sorriso, o Douglas, para falar o nome de algum dos
0: tudo
1: intérpretes?
0: Das comunidades.
1: São todos moradores. Quem são as rainhas de bateria? Quem é a Evelyn? Quem é a Mayara? Quem é a Gabi? Quem é... Então, assim, se a gente... Essas pessoas têm nome... Essas pessoas têm história, essas pessoas vêm todas desses lugares que a gente olha com medo. Eu preciso olhar para as favelas do Rio de Janeiro e entender. Aqui tem um desafio, aqui tem um crime que tem que ser combatido, mas aqui tem uma quantidade muito maior de gente que é espetacular. Esse é um olhar que a gente tem que fazer sobre o Rio de Janeiro, né? Porque não chega a 1%, não chega a 1% o número de pessoas envolvidas com crime em qualquer favela do Rio de Janeiro. 1%. Eu não posso olhar para os 99%.
0: E querer jogar uma bomba lá.
1: E não entender isso. Eu estou dando um exemplo do carnaval porque eu acho que ele é muito evidente. Né?
2: Não.
1: O carnaval não é feito pela elite. O carnaval não é feito por quem vai assistir.
2: É verdade.
1: O carnaval é feito por quem está dentro do barracão, por quem está ensaiando, por quem está... Então, assim, são enormes, são grandes artistas. Eu estou trabalhando com turismo de base comunitária nas favelas.
0: Olha aí, bacana.
1: Eu tô trabalhando. Quem é?
0: O turista adora isso. O gringo ama, né?
1: É isso, gente. Olha o paraíso do Tuiuti. Olha o trabalho que eles fazem. Olha a referência que eles têm. Então, assim, gente, a gente tem muita coisa, assim, absolutamente fenomenal, que é o que atrai o mundo, né? O Rio é muito interessante. Não é só a sua natureza, a sua praia, a sua mata, é a sua gente. É. A gente tem problema? Tem problema. Vamos encarar o problema, vamos ver qual é. Agora vamos ter responsabilidade e construir um olhar sobre o Rio de Janeiro que seja o olhar da sua potência, não só do seu problema.
0: É, tem razão.
1: Né? Então acho que esse é o Rio de Janeiro que eu estou brigando, que eu estou dialogando.
0: Inclusive, né? esse Brasil que você lembrou, que as comunidades que têm toda essa fragilidade do tráfico e da violência, é o mesmo Brasil da escola de samba que pode tirar esse garoto que está se atraindo por essa violência para ele... descarregar essa energia dele, essa criatividade ali no ambiente,
1: Renata,
0: da arte, da economia criativa.
1: Eu participei, eu já falei aqui do programa do Pimentel, quem não assistiu pode me assistir lá no Papo de Elite, Marcelo Freixo, Rodrigo Pimentel, vai lá assistir que vocês vão ver duas pessoas que pensam diferente, dialogando e chegando a acordos em 80% do que a gente conversou. 80% do que a gente conversou, nós acordamos, nós tivemos a mesma opinião a partir do diálogo. E acho que é isso que as famílias estão precisando, é isso que todo mundo está precisando. Uma das coisas que eu falei para o Mentel foi isso. Eu falei para o Mentel, porque ele estava me falando, ele falou, poxa, mas a escola de samba tem problema. Eu falei para o Mentel, problema tem para tudo quanto é lugar, né? Futebol tem problema? Tem problema. A gente deixa de assistir futebol por causa disso?
0: É verdade.
1: Não. Escola de samba tem problema? A gente vai deixar de gostar de samba por causa disso? Não. Né? Então...
0: É muito fácil marginalizar a escola de samba por causa da relação com os bicheiros.
1: Mas
0: né?
1: é muito maior do que isso. Carnaval é muito maior do que isso. Quantidade de emprego que gera. Então vamos separar as coisas, né? Ah, mas as torcidas organizadas têm problema. Você vai proibir as pessoas de
0: assistir. A Bete tem problema, entendeu? No futebol, então não vamos mais assistir futebol. É a mesma coisa também, isso. Né?
1: É. Então, eu fiz uma pergunta para o Pimentel. Falei, Pimentel, e vale para quem tá ouvindo a gente. Você tem alguma foto sua de infância? com seus amigos de infância, de colégio? Ele falou, tenho. Falei, quantos dos seus amigos viraram bandido, estão presos ou foram assassinados? Ele olhou para mim e falou, nenhum. Eu falei, isso é um privilégio. Ele falou, como assim? Eu falei, uma imensa maioria de jovens que hoje são intérpretes premiadíssimos, são mestres de salas premiadíssimos, são portas-bandeiras premiadíssimas, são ritmistas premiadíssimos, são passistas premiadíssimos. As suas fotos de infância, uma quantidade enorme daquele jovem, daquelas crianças, ou estão presos, ou estão mortos, né, ou estão no tráfico, ou na milícia. Uma quantidade enorme. Por quê? E o que fez aquela criança, muitas vezes, não perder a sua vida foi uma escola de samba, onde ela aprendeu uma profissão, aprendeu uma turma, aprendeu um grupo, aprendeu a ter convivência. A escola de samba salvou a vida e salva a vida de muita gente. A gente precisa olhar para esse universo, a gente precisa estar do lado certo dessa disputa. O Rio de Janeiro tem isso, a gente tem que escolher o lado certo de estar na disputa. Agora tem uma disputa e o momento do Rio de Janeiro é um momento de virar uma página. É um momento de eleger deputados estaduais que sejam responsáveis, que não representem crime. Então na hora de votar, vota com consciência. Vota sabendo qual é a história. Não vota no que a pessoa está prometendo. Vota no que ele já fez. Mais do que ele está dizendo que vai fazer, o que cada um já fez. Porque o cara que não fez nada, é muito difícil achar que ele vai fazer muito.
0: É verdade, né?
3: É verdade.
1: O cara que nunca fez nada vai fazer muito. Pô, não fez nada, vai fazer
0: agora,
1: muito.
0: Agora.
1: Porra, não. É? O que você já fez? Nada, mas eu vou fazer a para. Né?
3: Não fez nada até agora.
1: O que já fez? Né? A melhor caneta do político é a do passado. Não é do futuro. Né? É o que já fez, meu irmão. De que lado você estava? O que, que você já fez? Cada um. Então, na hora de votar para deputado estadual, dê atenção. Na hora de votar para deputado federal, presta atenção. Votar para senador, votar para governador, votar para presidente. É uma eleição complexa, são 6 votos. São 2 senadores, presidente, governador, deputado federal, deputado estadual. Mas é uma eleição das mais importantes da história do Brasil. Então, votar com consciência e votar pensando no Rio de Janeiro que a gente quer. Né?
0: Agora, Marcelo, você trouxe excelentes reflexões, mas em que momento o candidato a deputado federal ele pensa em projetos para cativar o eleitorado que consiga fazer essa transversalização, esse cruzamento daquele personagem que viveu 3 anos e meio pensando a vender o Brasil para o mundo e essa experiência de vida, esses traumas, esse enfrentamento à violência? Como que constrói essa relação e apresenta claro. Uma proposta sedutora para o eleitor que ainda não escolheu em quem votar em outubro para federal?
1: Renata, eu tenho 20 anos de vida pública, mas uma vida que chega a 40 anos agora de militância política. Né? Sou professor, trabalhei como educador dentro de presídio, então conheço esse universo prisional. O sistema prisional é um lugar que a gente tem que meter a mão, tem que fazer alguma coisa. O presídio não pode ser um lugar que só a notícia é sempre negativa, só tem facção surgindo. O presídio não pode ser um lugar do crime, o presídio tem que ser um lugar que tenha ação forte do Estado. Né? Segurança pública é uma prioridade. Você tem que enfrentar crime organizado. Você tem que retomar território. Então, como deputado federal, eu vou fazer aquilo que eu sempre fiz. Eu fui presidente da CPI das milícias. A gente prendeu na CPI 240 milicianos.
0: É muito miliciano, gente.
1: 240 líderes, entre eles deputados e vereadores, tá? Que nós prendemos na época da CPI.
0: Lembra alguns nomes pra gente?
1: Natalino, aqui. Jerominho, Girão, né? Todos eles foram presos. Presos. Eram deputados, vereadores. Nós prendemos 240 milicianos na época da CPI. É
0: impressionante imaginar que tinham, né? 240 milicianos.
1: Líderes.
0: Naquela época, quantos teremos
1: líderes,
0: hoje?
1: Líderes. Então, assim, a gente fez o enfrentamento que tinha que fazer. Eu presidi a CPI do tráfico de armas e munições.
0: Também.
1: Logo depois, CPI do tráfico de armas e munições. Assim, então, a atuação na área de segurança pública é o que o deputado federal tem que fazer. Tem que estar. Ao mesmo tempo, eu quero muito trabalhar com turismo como eu trabalhei. O que eu fiz na Embratur em 3 anos e meio no governo, eu quero estar no Congresso Nacional fazendo e trazendo para o Rio de Janeiro. Eu quero trazer esse turista para cá como a gente conseguiu. E eu já fiz. A gente saiu, Renata, quando eu assumi Embratur, o número de turistas internacionais visitando o Brasil era de 3 milhões e meio. Em 2022. Eu assumi em 23, ok?
0: Ok.
1: Sabe quantos turistas internacionais tem visitando o Brasil hoje? 9 milhões e 200.
0: Nossa!
1: A gente saiu de 3,5 para 9 milhões e 200. Esse foi um trabalho que eu fiz na Embratur, junto com todos os secretários, junto com esse Brasil incrível, Nós saímos de 3 milhões para 9 milhões.
0: Eu confesso para você que quando você assumiu a Embratur, eu achei que ia ser uma flopada.
1: Pois
0: eu
1: é.
0: Falei, mas o que, que Marcelo Freixo entende disso? Gente? Professor de história, enfrentou milícia, deputado. Como tá o cara na Embratur, gente? Isso não vai dar certo. Tu tá subutilizando essa capacidade intelectual dele. E eu confesso para você que ainda bem que eu me decepcionei.
1: E foi um desafio de vida para mim, porque não era a minha área. Eu tive que estudar, montar a equipe e fazer um trabalho sério. E é isso que a gente precisa ter em Brasília, cara. Precisa ter trabalho sério. Né? Então, turismo como solução, geração de emprego, geração de renda e modelo de desenvolvimento econômico. Essa região daqui precisa de mais disso. Precisa de mais disso. Então, assim, eu venho para cá poder comemorar. Ó, o trabalho que a gente fez está trazendo voo internacional para Cabo Frio. Essa foi uma promessa nossa lá atrás. E junto com o trabalho tão sério da região aqui, a gente conseguiu. E a gente está recebendo 4 voos semanais a partir de dezembro, diretamente de Guarulhos para cá. Né? Claro, é um voo nacional, mas é um voo nacional com potência internacional, porque Guarulhos é o aeroporto que recebe voo internacional. Né? É,
3: e vantagem então, também para os cabofrienses, né? Porque aí, agora o cabofriense vai poder sair daqui para dar rolê também.
0: A gente mesmo, né, Vini?
3: Eu já comprei eu passagem para o Recife, já comprei lá para o Sul também.
0: Eu também.
1: Mas, Vini, o que a gente quer trazer a gente para cá, não é tirar, não.
3: Mas a gente também pode dar rolê em outro
0: lugar.
3: Pode,
0: passear, pode. Ué.
3: Te tem o direito.
0: A gente também quer passear, ué. Mas, Freixo, me diz aqui o que mais... Importantíssimo esse papel, essa articulação que você fez para trazer os voos de Guarulhos vindo para o aeroporto internacional de Cabo Frio. Mas me parece ainda pouco diante dos desafios que nós temos, se me perdoa
1: claro.
0: O questionamento. O que mais que você pode pensar... Para cativar o eleitorado, o que mais que passa nessa sua cabeça para desenvolver nossa região? Não estou falando as outras, não, porque nós estamos aqui.
1: É. Eu acho que a gente tem uma organização. Acho que a criação do consórcio foi uma coisa muito importante acontecer. Eu tive no lançamento do consórcio. Você estava lá comigo.
0: Estava,
1: sim. Porque a gente precisa pensar a região. Arraial não tem que disputar turista com Cabo Frio, que não tem que disputar turista com São Pedro, que não tem que disputar turista com Iguaba nem com Araruama. A gente precisa pensar a região. A região cresce. Né? Então, o cara que vem visitar Baleia, né, em Arraial, ele pode almoçar em Cabo Frio, ele pode fazer um passeio em Araruama, ele pode... Então, a gente precisa pensar a região. Desenvolver uma metodologia de turismo internacional e nacional para a região, que seja sustentável, inclusiva, com responsabilidade ambiental, é muito possível. A gente tem uma sociedade civil aqui que está organizada. Eu estou conversando com todo mundo. Estou conversando com pescador em Arraial, estou conversando com pescador em Araruama, estou conversando com as lideranças locais, estou conversando com o Weber, com o Vantuil, com todo mundo. Como é que a gente pensa um modelo de desenvolvimento para a região? Que não seja mais dependente de petróleo, que não seja mais dependente de royalties e que possa olhar para o século XXI. A gente pode dar um grande salto de qualidade. Se a gente tiver um governador que invista na região, que promova a região, que a gente consiga trazer voo, que a gente consiga trazer capacitação, a gente está falando de geração de emprego e renda. Isso é a coisa mais importante que a gente pode ter aqui. Geração de emprego e renda. É o que o povo precisa. Então, da mesma maneira que a gente tem que investir em segurança, a gente tem que investir essa segurança para quê? Para um novo modelo de desenvolvimento. Eu não posso assim. Não, eu só vou pensar em emprego e renda depois que eu resolver a segurança. Isso não existe.
0: Não existe.
1: Você tem que receber no final do mês, cara. Você tem que pagar suas contas. Você tem que pagar o colégio do teu filho, pô. Então a gente tem que fazer tudo junto.
0: É.
1: A gente tem que avançar na retomada de território, tem que combater crime organizado, tem que garantir segurança, tem que investir na polícia e tem que trazer turista para cá.
3: Isso aí.
1: Pra, e capacitar a região.
0: Capacitar então, a região é uma questão.
1: Capacitar a região é fundamental. Capacitar o hoteleiro, capacitar a pousada, capacitar a região para que essa qualidade do atendimento aumente, para que esse turista que venha fique mais tempo e ele seja a principal propaganda de quem mais pode vir.
3: Exatamente.
1: Isso está dando certo. Não é à toa que o Rio de Janeiro saiu de 1 milhão e 200 para 2 milhões e vai chegar quase a 3 milhões esse ano de turistas no estado do Rio de Janeiro chegando pelo Galeão. Né? Então você tem uma crescente muito grande. O Brasil foi para um patamar... O Brasil teve 37% de crescimento de turismo internacional no ano de 25. Foi o maior país do mundo de crescimento. O segundo foi o Egito com 22% só.
0: Uau!
1: Então a gente está falando do país que mais cresceu no mundo, fruto do trabalho da gente. Não é pouca coisa, não. Não é pouca coisa, não. O Brasil cresceu 37% durante o ano de 25. O segundo país que mais cresceu foi o Egito, cresceu 22%.
0: Nossa, e o Egito que acabou de inaugurar um dos maiores museus da história com relíquias do Império do Egito. Então,
1: e a gente cresceu em todo, cresceu o Nordeste, cresceu o Norte, cresceu o Centro-Oeste, cresceu o Sudeste, cresceu o Sul, todas as regiões cresceram. Todas, gerou emprego e renda no Brasil inteiro.
0: Você se apaixonou pelo assunto.
1: Muito, então, muito.
3: Agora, um comentário aqui do Fabrício. Ó. Os aprovados da Polícia Penal só têm a agradecer ao nobre deputado Freixo, além do apoio aos aprovados, é o único que verdadeiramente se preocupa e combate realmente o problema da segurança pública.
0: Boa. Fabrício tocou num ponto importante que, inclusive, tem uma falácia, uma fake news, que diz que você não gosta de policial, que diz que você é amigo de bandido, que diz que você vai na favela pra defender bandido e não se preocupa com a vida do policial que sobe o morro. Como é que você se defende desse tipo
1: de... Bom, primeiro que se eu fosse amigo do bandido, eu era do governo Cláudio Castro, nunca fui. Segundo, que quando eu entro numa favela, eu não olho só pra bandido. Eu olho para o mestre sala da escola de samba que mora ali, eu olho para a porta-bandeira que mora ali, eu olho para o intérprete, eu olho para passista, eu olho para os componentes de uma escola de samba que são muito maiores que o número de bandidos, eu olho para a professora, eu olho para o profissional que trabalha dentro da creche, eu olho para o gari que mora ali, né? Eu olho para o servente de uma prefeitura que mora dentro de uma favela. Ué, essas pessoas moram onde? Essas pessoas moram o quê? Na orla do Leblon? Essas pessoas
0: elas
1: moram
0: até
1: onde?
0: Gostariam de morar,
1: né? Essas pessoas
3: seria
1: que
3: problema
1: essas
3: nenhum,
1: pessoas, né? Que varrem, que passam, que arrumam a casa das madames, moram aonde? São vizinhas das madames? Não são.
3: Não.
1: Então eu olho pra favela com o olhar de quem mora na favela. Eu não olho pra favela achando que quem mora na favela é bandido. Então por isso que eles acham, como eu defendo a favela, como eu defendo a vida na favela, como eu defendo as pessoas que moram na favela, porque elas moram na favela porque elas precisam e elas moram com dignidade. E elas fazem o Rio de Janeiro. Ai do dia do Rio de Janeiro, que nenhum morador de favela sair de casa. Nada vai funcionar.
0: É verdade.
1: Nada vai funcionar. O dia que todo morador da favela ficar em casa, o Rio de Janeiro para.
0: Para.
1: Então a gente precisa.
0: Então
1: a gente precisa ter respeito pelo morador da periferia e morador da favela. Não é possível que eu olhe pra favela e só veja o bandido. O bandido o Estado tem que enfrentar. O Estado tem que enfrentar. Tá aí um policial mandando um elogio pra mim porque eu trabalhei para que os policiais penais fossem chamados para o concurso, porque precisa olhar para o sistema prisional e ter política pública no sistema prisional com profissionais bem valorizados. E eu estou do lado do policial sério. Agora, eu não estou do lado da coisa errada, porque eu nunca estive do lado da coisa errada. Eu nunca vou defender tortura. Eu nunca vou defender execução. Sabe por quê? Porque a lei não permite. Eu defendo a Constituição de 88. Eu defendo a Constituição de 88. E eu acho que a gente tem que ter ocupação de território, eu acho que a gente tem que ter uma ação policial nas favelas, mas a gente tem que ter saneamento básico, a gente tem que ter creche, a gente tem que ter educação, a gente tem que ter saúde. Eu não posso olhar para a população pobre e achar que a única coisa que a gente precisa é de polícia. Porque nenhum de nós quer só polícia. A gente quer educação, a gente quer saúde, a gente quer Estado. Ou não quer. Ou não quer.
0: Claro que queremos.
1: Então pronto, então tem que ser para todo mundo.
0: A gente quer tudo, né? Tudo
1: então que tem que tiver. Ser para todo mundo.
0: O Estado precisa se comportar realmente dessa Exatamente. Maneira, oferecendo aquilo que está preconizado na Constituição Federal.
1: É,
0: e parece que a gente esqueceu desse detalhe. Deixa eu trazer Exatamente. Alguns comentários aqui de pessoas que estão acompanhando o nosso chat. O Rafael Gonzil. Bom dia, grande Marcelo Freixo, um cara que anda por todos os cantos do Rio de Janeiro, que pauta da segurança pública ao turismo, craque demais. A Ingrid falando, Ingrid Silveira, que está te esperando lá em Arraial, falando que é fã do seu trabalho, que você é um cara maravilhoso. O Thomas, que a gente já falou aqui elogiando, quem também está mandando um alô é o Pablo Drihulis, que está dizendo, Arraial é 13h31. A Ingrid também, bora 13h31. Deixa eu ver o que mais.
3: Ana Corte, ansiosa para apertar 13h31.
0: É.
1: Boa, boa, boa.
3: 13h31.
1: E é o número, né? É o meu número para deputado federal.
3: Agora, ó, a equipe tá ansiosa, hein? Querendo ir embora, porque tem agenda longa hoje. Ligando.
1: Tem Araruama e Arraial ainda. Araruama e Arraial.
0: Então fala pra
1: Vamos
0: gente
1: rodar.
0: Os horários Arraial agora de manhã, né?
1: Não, Araruama agora de manhã, Arraial no meio da tarde, e à noite a gente volta para uma conversa aqui em Cabo Frio.
0: Então Pronto. Fala pra gente,
1: Vamos rodando.
0: Quem quiser te acompanhar aí lá na atividade para estar com você, quem quiser de repente colaborar com a sua campanha, encontrar, fazer uma abordagem mais no sentido de se multiplicar como liderança, que horas encontra você em Araruama?
1: Agora, 11 horas, 11 e pouquinho, na rodoviária de Araruama, se o tempo ajudar, acho que está ajudando, vamos caminhar pelo centro, conversar com todos os trabalhadores ali. Aliás, a escala 6x1, né? É bom dizer, né? O presidente Lula está pautando isso. E eu vou conversar sobre isso com os
0: Mas
1: trabalhadores.
0: A escala 6x1, com esse formato, não há não assusta um pouco, preocupa, principalmente o pessoal do trade turístico? Faço eu uma pergunta provocativa. O cara que é dono de um hotel, o cara que é dono de uma pousada, o cara que é dono de um restaurante, o cara que é dono de uma loja aqui na Rua dos Biquínis, que precisa botar a equipe dele, a funcionária dele para trabalhar de segunda a sábado. Como é que ele vai conseguir pagar essa folha?
1: Consegue, consegue. A gente, olha, esse é um desafio que a gente tem números muito concretos sobre isso. A gente sempre pensou nesse modelo a partir de uma lógica do empregador. Mas você ter um dia só de folga, você ter só o domingo de folga, não é razoável para nenhum trabalhador. Você não consegue cuidar do seu filho. Você não consegue ter nenhuma possibilidade de cuidar melhor da sua saúde. Você não investe em você. Você acaba não estudando. Então isso para uma classe trabalhadora desse tamanho é muito perverso. Né? Então o desafio, tem toda uma adaptação, o desafio de uma escala 5x2, sem a redução do salário, evidente, é muito razoável para o mundo do trabalho. Todos os países do mundo caminham para isso hoje. Então acho que a gente precisa ter esse desafio em mente de planejar isso de uma maneira correta. Né? Claro que você tem um tempo de adaptação, mas não pode ter redução de salário e é muito razoável para quem é da classe trabalhadora. Isso é muito importante que a gente faça. Né? A gente pode perfeitamente ter crescimento econômico, mas sem ser com a exploração tão grande sobre o trabalhador que a gente tem hoje. Então a gente vai estar 11 horas ali em Araruama, né, a partir da rodoviária, e vamos caminhar pelo centro e logo depois do almoço a gente está chegando na Real do Cabo também com caminhada. No final do dia a gente volta para Cabo Frio, para uma reunião aí sim mais fechada.
0: A caminhada em Arraial do Cabo vai ser o start onde? Onde que vocês começam a caminhada? Em que parte?
1: Eu vou ter que ver com eles, eu não sei de cabeça.
0: Ingrid, se você tiver Ingrid, aí, me avisa fala comigo aqui. Aí de onde vai sair a caminhada. O encontro aqui em Cabo Frio já é para um grupo mais de liderança?
1: Já no final do dia, mais fechado, isso.
0: Aí o pessoal que é mais a galera que está contigo isso, já, né? Quiser encontrar você também, sua assessoria, procurar pelas redes sociais.
1: Redes, @ Marcelo Freixo, que vai achar. A gente vai estar prestando conta, vai estar conversando. Agora tem Araruama e depois tem Arraial. Dia inteiro na região.
0: Marcelo, passou pela região dos lagos, a gente não pode deixar de falar de Laguna de Araruama, né? Uhum. Qual é o papel de um deputado federal caso o povo lhe conceda o mandato? O que que dá? Eu já ouvi dizer, deputado federal não pode fazer nada pela Lagoa de Araruama. Será que essa é a resposta mesmo?
1: Não é. É claro que a gestão é uma gestão municipal, né? Mas eu acho que como a Lagoa de Araruama, ela está em vários municípios, a gente chama de Lagoa de Araruama, você tem a Lagoa de Araruama em São Pedro, em Arraial, né? Você tem a Lagoa de Araruama em todos os municípios. Primeiro que eu acho que tem que ser um trabalho junto com o consórcio, né? Chamar o consórcio, que é um consórcio que tem todos os prefeitos, e fazer um projeto para a Lagoa de Araruama. Um projeto, tanto no que diz respeito a saneamento, mas um projeto turístico de ocupação e geração de emprego da Lagoa. Porque o potencial é muito grande. O deputado federal, ele não tem uma responsabilidade administrativa sobre a Lagoa, mas ele tem que ter interesse político sobre a Lagoa. Então, esse é um compromisso que eu tenho. Sentar com o consórcio, que eu conheço bem, que eu vim na posse, e trazer projetos de turismo para a Lagoa. Trazer projetos de turismo para a região, como um todo. E olha, a sociedade civil já tem isso, viu? Então, por exemplo, se você for para o Nordeste hoje, você tem os jangadeiros. Vocês já viram isso, não já?
3: Então, já ouvi falar.
0: Ah, os jangadeiros tá.
1: Do Nordeste. Uhum. Os jangadeiros, eles podem fazer turismo nas jangadas. Hoje os pescadores têm dificuldade de fazer turismo porque são pescadores. Essa, por exemplo, é uma pauta de reivindicação dos pescadores
0: da Lagoa.
1: Que pega mais
0: turismo de base comunitária.
1: Turismo de base comunitária. Eu tenho esse compromisso com ele. Por que um pescador, ele não pode... É claro que ele tem que ter norma de segurança, claro que você não pode fazer um turismo sem as normas de segurança.
3: Mas se adequar ali.
1: Mas se adequar para que um pescador possa ser pescador e ter uma outra renda, também trabalhando com turismo, a partir de uma concepção de turismo de base comunitária, por exemplo, é algo que dá para fazer aqui.
3: E vai passar uma experiência nova, né?
1: Isso. E é algo que já acontece diferente em outros lugares do Brasil. Então, não estou falando de nenhuma aberração. Né? Isso eu já sentei com esses pescadores, eu recebi um grupo de pescadores, né, e já conversei com eles sobre isso. Então, estou dando um exemplo de quem eu já conheço. O político tem que aprender a ouvir a sociedade. Isso é um negócio que eu sei fazer. Político tem que ouvir a sociedade. Muitas vezes a solução não vem da cabeça mágica de um político. A solução vem de quem está vivendo o problema daquela região. O que a gente tem que fazer é sentar e ouvir. Né? Então, isso eu já fiz e a gente quer levar. Então, um deputado federal pela Lagoa de Araruama, a gente pode chamar o consórcio, chamar os projetos que existem e ser um intermediador dessa possibilidade de mudança e de avanço sobre a Lagoa de Araruama. Estou dando um exemplo concreto de algo que dá para fazer.
0: Um outro ponto, a gente sabe muito bem a questão das emendas parlamentares.
1: Sim.
0: Um deputado tem acesso a, se não me engano, mais de 40 milhões de reais.
1: Isso é um escândalo, né? Eu sou contra isso. Acho que isso tinha que acabar. O papel do parlamentar não é ter, não é ser prefeito, né, de vários municípios, não é ter esse dinheiro tinha que estar no orçamento. Mas esse número está um número completamente desvirtuado. Você não pode ter esse valor na mão de parlamentar. Está errado.
0: A gente está vendo que tem emenda parlamentar indo parar na mão de cachê de artista de música sertaneja.
1: Está errado. Está errado. Está errado. Está errado. Quem tem, o executivo tem um papel, o legislativo tem outro. Né? Então, essas emendas, isso começa a acontecer em 2016, com o governo Temer, e isso virou um câncer, né, no parlamento brasileiro. Né? E não tem controle, não tem transparência, é muito ruim o que acontece em relação à emenda parlamentar. Eu não sou favorável. Agora, o valor de emenda que se tem que chegar em quem trabalha, em quem faz, em quem, né? Chegar nas escolas, chegar na saúde, chegar na educação, e com transparência, que é o que a gente sempre fez.
0: E como é que, se você se eleger, como é que vai ser essa cabeça quando o assunto for distribuição das suas emendas?
1: Primeiro que a gente tem que lutar para que as emendas tenham um valor menor. Porque eu acho que o deputado não tem que ter esse valor de emenda. Isso está desvirtuado.
0: Olha.
1: Acho que essa é uma luta. Eu vou lutar para
0: você vai lutar para diminuir o valor da sua emenda?
1: Claro, claro, claro. Claro.
0: Essa me surpreendeu.
1: Mas claro, porque está errado. Está errado. Quem tem que ter dinheiro é a prefeitura, quem tem dinheiro é o governo, quem tem dinheiro é o governo federal, que são responsáveis pelo orçamento, né, deputado? Está errado. Ah, o deputado pode ter algum valor de emenda especificamente para projeto com transparência. Onde é que eu fui deputado federal. Né? As minhas emendas foram para universidades, foram para hospitais, todas com prestação de contas adequadas.
3: Que isso é onde torna ainda pior quando o deputado já não é muito atuante e aí ele terceiriza a responsabilidade do envio das emendas. É pior ainda, né?
0: Nós chegamos num ponto que Valdemar da Costa Neto está mandando emenda para os outros. Eduardo Cunha que decide o que vai ou não vai.
3: Cara que nem mandato
0: tem. Nem mandato não tem. Né? Que é ponto isso. Chegamos.
1: É isso.
0: Agora, isso. Como é que você vê esse cenário político? Só para a gente finalizar, antes do povo invadir aqui, sequestrando.
3: Sequestrar.
0: Como é que você está vendo esse cenário político, as pesquisas, o surgimento do Augusto Cury como a via alternativa?
1: Enfim, eu acho que é uma curiosidade, uma surpresa também para muitos, né? Eu acho que sim, você... Primeiro eu queria dizer, mas a sociedade está muito polarizada. Bom, eu estou com 59 anos, né? Eu vi outras polarizações, né? Então eu vi, por exemplo, PT e PSDB durante a década de 90.
0: Sim.
1: Durante o início dos anos 2000, disputarem projetos de poder e ter polarização. Ninguém ameaçava ninguém.
0: Não. Não tinha ninguém matando ninguém.
1: Não tinha ninguém ameaçando ninguém. A política não produzia ódio. É. Né? Eu vi o Serra perder uma eleição pro Lula e ligar pro Lula e desejar bom governo. E poder ajudar.
3: É legal.
1: Isso eu vi acontecer. Né? E o contrário também. Então, assim, a ideia de um extremismo nasceu com o bolsonarismo. Não nasceu antes. Porque quando a disputa era entre PT e PSDB, esse tipo de política de violência, irmão não deixou de falar com o irmão, pai não deixou de falar com o filho, isso é recente.
0: É verdade.
3: Uma brigando.
1: Isso é recente. Então vamos colocar as coisas no seu endereço no tempo correto. Né? Isso não aconteceu entre PT e
3: não
1: PSDB.
3: Não tinha esse calor todo. Né?
1: Não
0: antigamente
1: aconteceu.
0: Terminava a eleição, acabou, todo mundo
3: acabou, embora volta junto.
1: Todo mundo passava a faixa
0: para
1: o outro.
0: Ninguém brigava no Natal. Né?
1: Faz oposição, ok, mas isso é algo recente.
0: Ele falou um negócio, eu perdi amigos, sabia?
1: Não, família, gente. É. Família parou de se ver no Natal por causa de política, tá errado. Política tem que ser um lugar onde você possa ter diferença, mas você tem que ter diálogo. É. Você não precisa virar inimigo de ninguém porque você pensa diferente de alguém. Né? Então isso para mim é uma coisa importante. Então assim, eu tomara que essa eleição aconteça com debate, aconteça com preocupação pública, como eu estou fazendo aqui, como eu fiz minha vida inteira, né? É claro que eu torço pela vitória do presidente Lula e eu não vou ficar escondendo isso ou tendo, né? Não, agora é muito importante que a gente salve a democracia, né? Que ninguém precisa ficar inimigo de ninguém. Irmão não precisa deixar de falar com irmão, pai não precisa deixar de falar com filho, mãe não precisa deixar de falar com, né, com a filha. Então acho que a gente tem que ter um juízo muito grande de que a política é um lugar da diferença, porque a divergência a gente provoca um com o outro naturalmente. Política é para criar consenso, O dissenso a gente já provoca naturalmente. A política é para provocar consenso.
3: E o voto é individual, né?
1: A política é uma, a política é uma necessidade do ser humano.
0: E o consenso só dá através do diálogo, né?
1: Só o diálogo, só a capacidade de escuta. Então eu espero que essa eleição seja uma eleição de escuta, de propostas, como a gente fez aqui várias durante esse programa, que agradeço muito, mas que a gente possa ter a política no lugar correto dela, criando consenso, criando diálogo, criando entendimento e tentando melhorar a vida das pessoas. É para isso que a política tem que servir.
0: Marcelo, viu um vídeo seu recentemente, depois que o Flávio deu uma entrevista ao Jornal Nacional.
1: Sim.
0: Eu vi que você sentou para desmentir as fake news dele, inclusive foi
1: e tem outras etapas que vão sair aí.
0: Eu vi, eu só acho que a primeira etapa que você gravou ainda, já gravou a segunda.
1: Eu gravei três programas e vou gravar um outro hoje ou amanhã.
0: E eu vi que em dado momento você ficou muito indignado.
1: Mas eu acho que tem limite para mentira, né? Tem limite para mentira. Não dá pra ser mentiroso. Não dá pro Flávio Bolsonaro, gente, desculpa. Não dá pro Flávio Bolsonaro vir pra televisão, pro Jornal Nacional, pra dizer o seguinte. Não, quando eu dei homenagem ao capitão Adriano, ele não era bandido. Mentira, pô. Ele tava preso por homicídio. Como é que não era bandido? Alguém que tá preso por homicídio é o quê? É pastor da igreja?
3: Vai entregar homenagem pro cara preso?
1: Pelo amor de Deus, pô. O cara tá preso. Ele errou de endereço e parou dentro da prisão. Ele tava indo na igreja, errou, parou na prisão e prenderam ele. Não, cara. Ele tava preso por homicídio. Deixa de ser mentiroso, pô. Entendeu? Não. Ah, não. Milícia nem era tão ruim assim. Como milícia não era ruim? Eles assassinaram meu irmão em 2006, em 2007. O Flávio Bolsonaro tava defendendo milícia.
0: Tem uma história.
1: Votou que contra. O Flávio Bolsonaro votou contra a instalação da CPI das milícias na Alerj.
0: Diz que só tiveram dois votos.
1: Domingos Brazão e Flávio Bolsonaro votaram contra a instalação da CPI das milícias.
0: Tá preso
1: por homicídio da Maria. Só dois deputados votaram contra. Então, assim, eu entendo o cara errar numa entrevista, falar um dado errado. Agora, mentir, como se mentiu no Jornal Nacional, o que o Flávio fez, aí eu fui obrigado a subir o tom, né? Porque não dá. Não dá.
0: Eu já vi na internet, e aí, me desculpa, com todo respeito a você, eu já vi na internet uma pessoa dizendo que não era verdade que seu irmão foi morto. Não estou aqui, longe de mim, desvalorizar ou descredibilizar a sua dor. Mas eu já vi na internet dizendo que seu irmão não foi morto pela minha.
1: Não, você viu o garotinho falar isso. Não foi alguém, foi o garotinho. Uma pessoa que não tem a menor credibilidade para coisa alguma, né? Foi o garotinho que você viu falar isso. Ele é um idiota, né? Porque ele devia ter responsabilidade na hora de falar sobre isso. Porque quando ele estava preso, a filha dele, a Clarice, me pedia muita ajuda para ir lá visitar ele. E ela era deputada comigo. Isso ele esqueceu, né? Meu irmão foi síndico de um condomínio, Renata. Meu irmão tinha 34 anos com duas filhas pequenas, uma recém-nascida. E ele foi o síndico de um condomínio que ele comprou um apartamento com um empreendimento da Caixa Econômica Federal. Aqueles empréstimos que você faz. Era um condomínio grande, de muitos apartamentos, no centro de Niterói. Condomínio popular, né? E ele vira síndico desse condomínio com um grupo de moradores novos e amigos. E muita irregularidade no condomínio. Muita irregularidade no condomínio. E eles foram moralizando. Meu irmão era uma pessoa muito honesta, muito séria. E ele foi organizando e mobilizando o condomínio. Um dos pontos de irregularidade era a equipe de segurança do condomínio. Que era paga com dinheiro, que era coisa irregular, né? De um grupo de policiais, né? E ele falou, olha, tem que abrir uma firma, eu vou contratar a firma e nós vamos fazer tudo dentro da lei. E esse grupo não aceitou e o ameaçou, né? E meu irmão demitiu, contratou uma empresa, esse grupo entrou na justiça e perdeu. Logo depois meu irmão foi assassinado. O Ministério Público concluiu o indiciamento de três policiais, chefes desse grupo de policiais. Então quem está dizendo que meu irmão foi morto por uma milícia e que foi um grupo não sou eu, não. É o próprio Ministério Público, eu tenho o nome desses policiais. Então não pode vir um irresponsável, né? Porque o garotinho ele é um homem sem passado e sem futuro. Porque ele esquece o passado dele, esquece as razões que ele foi preso, esquece toda a corrupção que ele teve envolvido, esquece quanto milícia cresceu no governo dele. Então é um homem sem passado e um homem sem futuro, né? É um desgraçado, um pobre, coitado, da política, que não tem nem passado nem futuro. Porque um homem sem passado, um homem que não pode falar do seu passado, que eu não tenho orgulho dele, que tenho que esconder, é um desgraçado na política, né? Então, é assim, ele tinha que lavar a boca com água sanitária para falar do meu irmão. Ele não tem moral para falar do meu irmão. Meu irmão foi assassinado brutalmente com 34 anos, um homem honesto. E quem diz quem matou foi o Ministério Público, não fui eu. E tem o nome dos policiais envolvidos nisso. Isso não é uma desavença pessoal, como ele diz. Não. Meu irmão não teve desavença pessoal com ninguém. Meu irmão moralizou um condomínio, foi ameaçado por um grupo e foi morto por esse grupo. Então as pessoas podem fazer oposição às outras, mas tem que ser honesto. Tem que ser honesto. E ele não é.
0: Tá certo, então. Olha aí, lembrando que é na Praça Vitorino Carriço, mais conhecida como a Praça do Sindicato, a caminhada que vai acontecer com Marcelo
1: Freixo
0: em Arraial do Cabo a partir das 2 da tarde. Marcelo, nós temos aqui um quadro chamado Like e Dislike. A câmera é aquela ali. Você, eu vou botar uma vinheta aqui, você vai dar um like pra alguma coisa e na sequência um dislike pra alguma coisa. A primeira coisa que bater na sua cabeça, não apresenta o nome nem nada, like e dislike, compreendeu?
1: Ah, eu entendi, não... eu só faço assim.
0: Não, você fala aí, né?
3: Você fala o nome da pessoa, ou...
0: Pra quem
3: ou
0: você quer dar o like,
3: pra alguma
0: ou pra
3: ação.
0: Alguma coisa e na mesma sequência você vai dar um dislike pra alguém ou alguma coisa, entendeu?
1: Um de cada.
0: Um de cada.
1: Tá bom. Tá?
0: Pode ser mais de um também.
3: Não
0: pode
3: problema.
0: Ser vários cada. Likes e
3: é
0: dislikes.
3: Livre.
0: Tá bom? Vini, solta a vinheta.
4: Like e dislike.
0: Marcelo Freixo, para quem vai o seu like ou para o que vai ser o like hoje?
1: Olha, o meu like vai para toda a equipe da Embratur, o trabalho feito com turismo e principalmente as consequências para aqui a região dos lagos gerando emprego e renda. Like total para todo mundo que fez esse número acontecer.
0: Eu também dou like nesse like,
3: hein? Pronto.
0: Agora, e o dislike, Marcelo?
1: Olha, o dislike é para tudo que eu enfrentei na minha vida ao longo desses 20 anos, que é o crime organizado, milícia e tráfico, que vem dominando a vida das pessoas. São mais de 4 milhões de pessoas hoje no Rio de Janeiro submetidas ao crime organizado. Dislike para esses governos sucessivos que não tiveram a capacidade de enfrentar o crime organizado no Rio.
0: Tá certo, então. Agora pedi só para você lembrar para o ouvinte internauta seu número, né?
1: Marcelo Freixo, candidato a deputado federal, 1331.
0: Marcelo, foi uma satisfação bater um papo com você por aqui. Sucesso.
1: Obrigado.
0: Na sua caminhada. E se der tempo ainda nessa eleição, passa por aqui de novo pra gente voltar.
1: Será
0: a conversar,
1: um prazer.
0: Porque a resenha é sempre muito boa. Tá aqui um anfitrião da região dos lagos. Não adianta xingar por inação na região. A esquerda vai perder votos para o garotinho que fez muito pela região dos lagos, falou o anfitrião da região. Ele ficou chateado que você esculhambou com o garotinho por aqui.
1: Esculhambei não. Eu acho ótimo que ele tenha feito alguma coisa que preste. Agora, ele errou. Ele não podia, ele não tinha o direito de falar, né, da família dos outros sem responsabilidade. É só isso.
0: É, ele tem que respeitar a dor dos outros.
1: É isso, né? É isso.
0: Isso aí. Bom, a gente vai sair rapidinho pro intervalo para me despedir do Freixo. Você não sai daí não, que já eu volto. Até já.
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1: Olha aí, minha gente, eu tô de volta, hein? 10 horas e 46 minutos, você muito bem parado aqui na 88,7 RCFM, sintonizando a região. Deixa eu trazer Jaque Duarte com previsão do tempo, Jaque, terçou, hein? Como é que vai ficar o clima para esses próximos dias? Uma ventania! Eu fiquei preocupada, hein? É vento pra lá, é vento pra cá, folha que levanta, poeira que sobe. Jaque Duarte, chega por aí, quero saber de você.
2: Bom dia, queridos amigos ouvintes e telespectadores da Rádio RCFM. Hoje, terça-feira, 1º de setembro, o céu fica parcialmente nublado e o dia pode ter aquele calorzinho. Mas, atenção, no final da tarde, aumenta a possibilidade de pancadas de chuva significativas com 95% de chance, podendo ser volumosas em toda a região dos lagos. A mínima para hoje é de 21 graus e a máxima chega aos 27 graus, com sensação de até 30 graus. Vai fazer bastante calorzinho, inclusive agora dá para sentir um mormaço. Os ventos ficam em torno dos 28 km por hora, com rajadas de até 46 km por hora. O IMET emitiu um alerta para

0: chuva entre 20 e 30 milímetros, podendo chegar a 50 milímetros, além dos ventos intensos entre 40 e 60 quilômetros por hora. Em caso de rajadas, não fique debaixo de árvores. Evite estacionar perto de torres de transmissão e placas de propaganda. Evite também aparelhos eletrônicos ligados à tomada. Ao retornar para casa, atenção às áreas alagadas e evite atravessar as ruas em locais com água acumulada. Em caso de emergência, é cansativo de ouvir ou até de falar toda hora, mas é necessário. Em caso de emergência, ligue 199 para a Defesa Civil ou Corpo de Bombeiros 193. A previsão para amanhã também indica instabilidade, guarda-chuva na bolsa, um casaquinho, porque as temperaturas também tendem a baixar. Os detalhes eu trago amanhã sem falta aqui. Eu fico por aqui com a previsão desta terça e volto com vocês aí do estúdio.
1: Obrigada, Jaque. Saiu da Jaque e já vou direto para o Humberto da Sono Health. 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
1: Olha aí, Vini, deixa eu chegar agora por aqui. Tem matéria falando aí do Festival Internacional de Dança, né? Vamos ver aqui o que que nós temos aqui. Quem foi lá conversar foi Thalita. Thalita tem cara de que quando era garota fez balé.
3: É verdade.
1: Thalita, você quando era garota fez balé? Fala pra gente.
3: Opa, calma aí.
1: A Thalita, peraí, que a gente esqueceu de ligar seu áudio. Agora sim, vai lá.
4: E Cabo Frio volta a respirar arte com a 20ª edição do Festival Internacional de Dança, que acontece a partir desta quarta-feira, dia 2, até o dia 7 de setembro. Sendo um dos maiores eventos do gênero no país, o festival retorna ao ginásio poliesportivo Alfredo Barreto, totalmente reformado para acolher o público e os artistas com uma infraestrutura renovada. A programação especial acontece sempre a partir das 14 horas e promete encantar com as tradicionais mostras competitivas de balé clássico, jazz, estilo livre e dança contemporânea. O grande destaque da abertura fica por conta dos bailarinos do Teatro Municipal do Rio de Janeiro, que apresentam a renomada obra Bodas de Aurora. O ingresso solidário é 1 quilo de alimento não perecível que deve ser entregue diretamente na entrada. Então, pessoal, não percam a chance de vivenciar esse espetáculo. Junte a família, prepare a sua doação e compareça a partir desta quarta-feira, dia 2 de setembro, para aplaudir de perto a magia da dança. Eu volto com vocês ao estúdio. Renata.
1: Valeu, Thalita! Vamos seguir por aqui.
4: E Cabo Frio volta a respirar arte com a vigília.
1: Valeu, Thalita! Vamos botar foco por aqui, né, seu Viri Marques? Seguindo por aqui, agora deixa eu trazer uma informação. O último adeus ao policial que foi assassinado nesse final de semana numa ação de patrulhamento que o cabo Adriano Henrique foi fazer ali em Campo Redondo e acabou culminando no seu assassinato. Traficantes alvejaram a viatura que ele estava trabalhando, né? E ontem foi um momento de muita emoção. Vamos mostrar por aí, então?
3: Cabo Adriano? Aqui, ó.
5: Dezenas de policiais e várias viaturas. Araruama parou para o último adeus a um policial militar. Familiares, amigos e companheiros de farda se reuniram nesta segunda-feira para se despedir de Adriano Henrique Jardim da Silva, policial do 25º Batalhão da Polícia Militar. Adriano morreu após ser baleado durante um confronto em São Pedro da Aldeia. A notícia provocou comoção entre integrantes das forças de segurança da região dos Lagos. A dimensão dessa despedida pode ser vista aqui. Várias viaturas e policiais vieram a Araruama para acompanhar o sepultamento e a última homenagem ao companheiro de farda. Durante a despedida, o silêncio e a emoção tomaram conta do local. Policiais acompanharam o cortejo e se despediram de Adriano diante de familiares e amigos. Uma despedida marcada pela presença da corporação e pela homenagem daqueles que dividiram com Adriano a rotina e os riscos da atividade policial. Eu sou Rayana Freitas para o RLP Notícias.
1: Olha aí, muito obrigada ao RLP Notícias pela matéria que a gente viu aí em homenagem ao policial que foi assassinado. E é isso aí, infelizmente a polícia militar do Rio de Janeiro vive um nível de estresse absurdo no enfrentamento à violência, no combate ao crime organizado. E, lamentavelmente, é uma situação que a gente parece, né, que normalizou. Quando não é um cidadão que morre de bala perdida, é um policial que morre no exercício das suas funções. A gente tem que dar um basta nisso. Temos que acreditar que é possível solucionar esse problema. Eu, com a conversa aqui com o Marcelo Freixo, confesso para vocês que fiquei até um pouco mais otimista, né? Espero que, enfim, nossos sentimentos a essa família, né, que perdeu esse policial, sem dúvida nenhuma, é uma dor irreparável. Deixa eu ver o que mais que eu tenho por aqui. A Jaque Duarte ontem bateu um papo com a secretária da Mulher de Cabo Frio, porque ontem foi entregue a casa abrigo, né? A casa que, de acolhimento para mulheres em situação de violência. Vamos mostrar por aqui como é que foi esse bate-papo da Jaque Duarte com a secretária da Mulher de Cabo Frio, a Alexandra Codesso. Não tá aí, não?
3: Não.
1: Ah, não tá aí, gente. Ah, acho bonitinho. Não tá aí, né? Vamos ver aqui, então. Onde será que está? Vamos procurar onde será que está, né? Olha aí, deixa eu trazer, então, outras informações enquanto a minha equipe se organiza por aqui. Trazer uma notícia aqui para vocês sobre o governo do estado, que publicou um edital de concurso da Secretaria de Planejamento e Gestão com 60 vagas, tá? O edital foi publicado ontem, segunda-feira, concurso público para a Secretaria de Planejamento e Gestão. Ao todo, são 60 vagas para carreiras de especialistas em políticas públicas e gestão governamental e de analistas de planejamento e orçamento. Os cargos são destinados a candidatos com formação superior em qualquer área, tá? As inscrições começam no dia 10 de setembro e às 4 da tarde, seguem até o dia 8 de outubro. Os interessados devem realizar o cadastro pelo site da Fundação Getúlio Vargas e as provas estão previstas para o dia 29 de novembro. O salário base é muito convidativo, tá? R$ 7.572,50. A remuneração também inclui gratificação de desempenho de até 50% do vencimento base, equivalente a R$ 3.786,25, além de adicional por qualificação. Do total de vagas, 5% serão reservados para pessoas com deficiência, 20% para candidatos negros ou indígenas e 10% para candidatos que se autodeclararem hipossuficientes. As informações completas estão lá no portal rc24h.com.br. Seguindo por aqui, agora deixa eu trazer outras notícias, minha gente. Trazendo também informação aqui, olha, de que a Ao que, Renata? Ah, meu Deus, vou trazer a informação aqui do Bloco Resistência para você que quer aprender uma oficina. O Bloco Resistência Alternativo de Cabo Frio inicia hoje, quarta-feira, as oficinas gratuitas de percussão aqui em Cabo Frio. As atividades são realizadas todas as quartas-feiras, a partir das 6h30 da noite, na Praça da Cidadania. As oficinas são destinadas às pessoas que desejam aprender a tocar instrumento de percussão, incluindo quem nunca teve contato com esse tipo de instrumento. Não é necessário ter experiência e não precisa pagar nada. Então, o serviço completo você confere no nosso portal RC24H e quem sabe você já possa sair no bloco Alternativo Resistência no próximo carnaval, tocando seu tamborim, seu pandeiro. Agora sim, conseguimos então nos encontrar por aqui. Já a matéria que a Jaque Duarte fez ontem de tarde, entrevistando a Alexandra Codesso. Solta daí, Jaque.
0: Chegamos aqui correndo na Secretaria da Mulher com a Alexandra Codesso, secretária da Mulher, que vai bater um papo com a gente rapidinho para contar o que está acontecendo aqui hoje.
6: Olá, pessoal. Uma boa tarde muito especial a todos que ouvem a RCFM. Quero mandar um beijo para Renata Cristiane, uma amiga que sempre está muito à disposição de informar com muita credibilidade para a nossa cidade. Jaque, nós fizemos uma entrega abençoada nessa segunda-feira, 31 de agosto. Hoje, entregamos a Casa de Breve Permanência para a mulher que sofre violência e está em risco. Até a data de hoje, nós contávamos com o abrigo da nossa cidade. Aproveitar e agradecer a nossa secretária de assistência, sempre está à disposição. Mas o prefeito, doutor Serginho, junto à Secretaria da Mulher, nós entendemos que não era um ambiente acolhedor, por mais que agradecemos tudo de, sabe, todo acolhimento que fizeram até hoje, mas nós sabíamos que faltava um cantinho para essa mulher, naquele momento que ela está, nesse momento
0: de vulnerabilidade.
6: Nesse momento de vulnerabilidade, está ali muito abatida, ela precisa de um cantinho dela, com acolhimento, com toda assistência. Quero aproveitar e informar que essa mulher que está em risco vai passar por uma triagem das nossas equipes do CEAM. Ela também será muito bem-vinda com seus dependentes, com suas crianças, com seus filhos. Vai ter todo atendimento com muito carinho.
0: É porque essa situação é difícil, porque no caso da mulher, para ela se libertar daquela situação ruim, ela precisa sair. E vai sair para onde? Exato. Agora temos aqui em Cabo Frio um lugar onde essa mulher pode ser acolhida.
6: Temos essa casa, é breve permanência, são alguns dias, vai estar passando pela nossa equipe técnica para estar dando também um destino melhor a ela. Existem algumas parcerias. Nós, enquanto Secretaria da Mulher, estamos trabalhando muito enfrentamento à violência e autonomia financeira. Queremos dar caminhos para essas mulheres. Queremos informar essa entrega que a cidade teve hoje, que é essa casa. O endereço é sigiloso, então eu falo para você, mulher, você que está passando por esse problema, procure um de nossos CEANs. O CEAM daqui do primeiro distrito fica em frente ao Fórum, no Braga, e o CEAM de Tamoios fica na rua Rio de Janeiro, em Aquários. A mulher precisa ser a partir de 18 anos e ela será muito bem recebida e acolhida pela nossa Casa de Breve Permanência.
0: Para entrar em contato, para ter acesso, ela tem que passar pelo CEAM primeiro. E outra, a gente está fechando o Agosto Lilás, com vitória, né?
6: Um presente, né, para nossas mulheres, é uma garantia de direito. A nossa gestão, já que é muito... O prefeito, doutor Serginho, ele dá todo apoio à Secretaria da Mulher, ele me pede, toca, todos os projetos que eu apresento, ele abençoa e manda tocar. Então, assim, a gente está fechando o Agosto Lilás muito satisfeita com a gestão, a nossa gestão. E queremos nos colocarmos à disposição, continuarmos à disposição de toda a população, das mulheres. Eu quero aproveitar essa oportunidade nesse canal tão ouvido, assistido. Mulher, você não está sozinha. todos os dias da minha vida, eu tenho trabalhado na gestão do prefeito Dr. Serginho para criarmos caminhos para que essa mulher busque ajuda. Nós temos nosso equipamento com toda a equipe técnica, advogada para orientação, psicóloga, assistente social. Você pode ir nesses atendimentos com seus filhos. Lá nós temos, nesse CEANS, nós temos uma área que é para seu filhinho ficar, ser bem acolhido, para você ser escutada. Nós temos um veículo que leva você até a DEAN, que é a Delegacia da Mulher. Nós temos uma patrulha Maria da Penha no nosso município muito atuante, que dá toda a base que nós temos, nós contamos com eles. Temos a Polícia Militar também, que vocês podem acionar. Busque socorro, não se cale mais. É hora de dizer não à violência.
0: Eu sou testemunha que o trabalho funciona, que você é assistida, acolhida, que eles vão na sua casa, que cuidam de você, mas basta você querer ser ajudada. Eu volto com vocês aí do estúdio. E, mulheres, se cuidem, porque aqui tem ajuda.
1: Muito, muito bacana esse serviço. Quero aproveitar até registrar um comentário, tá? Nessa postagem que nós fizemos ontem nas redes sociais do portal RC24H, eu estava olhando aqui um comentário, é o de Tânia Lopes Muri, que foi secretária da Mulher no governo José Bonifácio. E ela escreveu o seguinte: enfim, a casa foi idealizada e construída no governo José Bonifácio. Devido ao seu falecimento, não foi possível tratar das licitações necessárias para equipá-la, selecionar e capacitar a equipe responsável. Depois vieram mais duas gestoras que não deram sequência ao projeto. Parabenizo a secretária Alexandra Codesso por este feito. Política fundamental, atendimento às mulheres vítimas de violência na nossa cidade. Olha aí.
3: Muito bom, hein? Resgatou lá.
1: Alexandra Codesso chegou e rapidinho já resolveu o problema,
3: chegou,
1: né?
3: Chegou arregaçando as mangas.
1: Quando quer trabalhar é só botar o projeto e seguir, né? Passo a passo. Isso aí. Parabéns, Alexandra Codesso. Ontem ela falou comigo que se emocionou, inclusive, quando a casa foi entregue. Isso é um sonho muito antigo de todas as mulheres que lutam nessa seara do enfrentamento à violência doméstica e familiar, à violência contra a mulher, à violência de gênero, né? Tem muita gente que não sabe, mas eu fiz parte da primeira equipe que trabalhou na Secretaria da Mulher. Eu trabalhei junto com Tereza Tenan, que foi a primeira secretária da Mulher. Isso foi lá no governo Marquinhos Mendes, nos anos 2000, início dos anos 2000, né? E a gente sonhava desde aquele tempo em ter uma casa-abrigo para a mulher. Porque era muito comum a mulher pedir ajuda na Secretaria da Mulher, no CEAN, ou na DEAN, e não ter para onde ir, não ter para onde fugir, não ter como se esconder, né? Então, é uma importante conquista e encerra o mês de agosto, Lilás, com chave de ouro. Parabéns!
3: Muitas mulheres que acabam voltando a viver com o agressor porque não tem para onde ir.
1: Não tem para onde ir. E esse endereço é sigiloso, não teve inauguração ontem, porque esse endereço precisa ser mantido em sigilo. Então é um dia para todas nós mulheres comemorarmos, tá? Parabéns, Alexandra Codesso, parabéns, doutor Serginho, e parabéns a todas que participaram da criação desse projeto desde lá de trás, junto com o ex-prefeito José Bonifácio. Muito bom, vamos seguindo por aqui. Agora eu tenho outra notícia, é com o João. João Vitor, que conversou ontem com a Maria Inês, ela que organiza o Festival Sabores de Cabo Frio, e fez um balanço da Vila Gastronômica. O pessoal tá querendo que essa Vila Gastronômica fique mais de um final de semana, Vini.
3: Tá igual na moda de Búzios, que já é dois finais de semana e tá pra virar um mês.
1: E aí, João, como é que a Maria Inês fez a avaliação aí do final de semana da Vila Gastronômica? Solta daí.
7: Oi, Renata. Bom dia pra você. Um ótimo dia a todos. Renata, olha, eu tô aqui pra falar com a Maria Inês, que é organizadora do Festival de Sabores de Cabo Frio, mas especificamente falando da Vila Gastronômica. Vila Gastronômica essa que é sempre um sucesso. Renata, esse ano rendeu muito, hein? Mas rendeu bastante. Maria Inês, bom dia para você. Oi, explica para mim como que é para você estar aqui realizando esse evento, que é a segunda edição da Vila Gastronômica e já está sendo esse sucesso tremendo aqui na região dos Lagos.
8: Sim, está muito, muito sucesso mesmo, né? Foi realmente, as vendas foram incríveis. Hoje estamos na etapa de desmontagem do evento, né? Estamos aqui desde cedo, recolhendo tudo, organizando, porque evento eu antes, eu durante e eu depois, né? E assim, muito bacana, né? Porque a prefeitura, né? O prefeito Serginho, o doutor Serginho, teve um olhar diferente de entender da importância de investir em um evento como esse para todo o empresariado da gastronomia. Então a prefeitura entrou com toda essa estrutura maravilhosa, né, com tudo que teve aqui na vila. Ele acreditou que seria importante ir um final de semana para a rua e foi o que aconteceu. E estamos muito felizes com isso, que realmente deu um super resultado. Os empresários investindo na preparação dos pratos, né? na criação, em tudo isso que foi a receita de família. E a prefeitura abraçando e compondo isso aí. Aí se criou um grande laço, né? De público com privado, para que a coisa aconteça cada vez melhor e cada vez estejamos mais no topo, né?
7: Agora, o que acabou foi a Vila Gastronômica, mas quem quer provar os pratos ainda tem a oportunidade de ir aos restaurantes participantes da 12ª edição do Festival de Sabores, né? Como que funciona essa segunda etapa?
8: Essa segunda etapa aconteceu dentro dos estabelecimentos gastronômicos. Esse final de semana foi uma provinha na porção Petit. E agora, quem quiser degustar, conhecer mais pratos, que não teve oportunidade de conhecer aqui na vila, porque eram muitos, vão para os estabelecimentos gastronômicos, tanto para pizzarias, restaurantes, docerias, tanta variedade, né? Sanduíche, crepe, japonês, temos de tudo, né?
7: Então tem de tudo, para quem gosta de tudo, tem tudo, né?
8: Tem tudo, e tem que ir para os estabelecimentos, que vai ser de 4 de setembro, deu um respiro para eles poderem descansar um pouco, mas a partir de 4 de setembro a 4 de outubro, um mês inteiro, para poder visitar os estabelecimentos.
7: Mas eu achei que ia ser correndo, então tem bastante tempo ainda, um mês inteiro, para poder continuar provando essas delícias que surgem exatamente nessa época do ano com o Festival de Sabores. Maria Inês, muito obrigado. Vou pedir para você fazer um convite para o pessoal vir participar nos restaurantes e, é claro, vamos fazer aquele convite antecipado, chamando o pessoal para o ano que vem já de uma vez?
8: Então, para o ano que vem terá mais, né? Sempre aprimorando, melhorando, né? A gente faz muitas reuniões, né? com a prefeitura, com a secretaria de eventos, né? Com Everton, sempre muito alinhados para fazer as reuniões, para o que deu errado, né? Melhorar um pouquinho e cada vez esse evento crescer mais. E fazer esse convite a partir de 4 de outubro, entre no site Sabores de Cabo Frio para conhecer todos os participantes e não perderem de experimentar nenhum prato dos Sabores de Cabo Frio.
7: É isso, gente. Já tô com saudade já. No ano que vem a gente está aqui de volta e você quer continuar apreciando essas delícias que só surgem nessa época do ano, só ir lá participar nos restaurantes que estão aqui compondo o evento. Vai daí, Renata.
1: Lembrando que acabou só a Vila Gastronômica, né? Que foi nesse final de semana.
3: Festival.
1: O continua. Festival nem começou ainda. Vai começar a partir de sexta-feira. Aí sim você vai poder ir aos restaurantes, aproveitar os pratos, se organizar, levar a família, aquela galera que gosta de fazer aquele tour certinho, tá? É só a Vila
3: Conhecer os restaurantes que ainda não conhece.
1: É só a Vila Gastronômica que acabou. Mas o festival está começando efetivamente a partir de agora, né? Olha aqui, trazendo uma informação importante, castração gratuita em São Pedro da Aldeia. Hoje, né? Aliás, não, perdão, na próxima terça-feira, uma nova etapa do atendimento do Castra Móvel Municipal, serviço levado ao bairro Rua do Fogo, atenderá 11 bairros da área de abrangência do CRAS local com inscrições gratuitas para castração de cães e gatos, tá? Podem se cadastrar moradores do bairro Botafogo, Cruz, Jardim das Acácias, Jardim Morada da Aldeia, Pinheiros, Recanto do Sol, Rua do Fogo, Santo Antônio, São Mateus, Sapiatiba Mirim, Três Vendas. As inscrições serão feitas de segunda a sexta-feira, de 8 às 4 e meia da tarde, no CRAS da Rua do Fogo, que fica na rua projetada C, tá? No loteamento Flamboyant. Para realizar o cadastro, os tutores ou papais e mamães dos pets devem apresentar documento de identidade, CPF, comprovante de residência e inscrição no CAD único. Quem ainda não estiver inscrito e atender aos requisitos para a inclusão poderá fazer o procedimento no próprio CRAS, tá? Cada CPF poderá castrar até 2 animais. Então fica a dica aí para você. É a partir da próxima terça-feira, mas as inscrições já podem ser feitas, tá? Deixa eu trazer outra notícia aqui. Jaque Duarte tem uma matéria também. Vamos mostrar aqui a matéria da Jaque. Agora são 11 horas e 17 minutos, tá? Jaque, fala comigo.
0: Ontem a gente pegou umas demandas dos moradores do Monte Alegre 2 e fizemos um pedido para a prefeitura. Em resposta, eles enviaram uma nota. Em nota, a prefeitura informou que aguarda a estabilização. Em nota, a prefeitura informou que aguarda a estabilização do solo para enviar máquinas e melhorar as condições das ruas. A Concercaf também anunciou o reforço na coleta com equipamentos menores para atender os locais de acesso mais difícil. O Disque Cidade Limpa está disponível pelo número 22-3318-0027. E também, doutor Serginho, na tarde de ontem, colocou um vídeo na internet que a gente vai passar agora.
9: É a prioridade mesmo, Monte Alegre 1 e Monte Alegre 2. O presente projeto tem como objetivo atender a demanda de drenagem e requalificação da pavimentação nas vias públicas dos bairros Monte Alegre 1 e Monte Alegre 2, no município de Cabo Frio. Esse é um mapa, eu quero mostrar para vocês exatamente aquilo que a gente projetou. Fizemos a topografia, todo o estudo de engenharia e agora a gente começa a fazer a urbanização do bairro Monte Alegre. São 18 milhões de reais sendo investidos no bairro. A gente começa agora a licitação. Uma licitação como essa é complexa, demora no mínimo 60 dias úteis. Após esses 60 dias úteis, ainda tem a fase de recurso e homologação. Então, população, paciência, porque o trabalho de estudo no bairro, que nunca foi feito anteriormente, foi feito agora e a gente vai executar a obra. Nesse momento que tem chuva, a população sabe da necessidade da gente tratar daquilo que fica embaixo da terra, que os políticos anteriores não faziam. A drenagem decente, as águas pluviais correrem para o caminho certo para não termos alagamento quando a gente trouxer o tapetinho pretinho. Esse é um compromisso meu com Monte Alegre 2. A gente iniciou agora a execução do projeto, que vai abranger essa área de influência geométrica na sua primeira fase, para em seguida a gente seguir para os demais bairros. Com uma prioridade, um olhar atento para Botafogo. Será uma nova etapa que a gente já está fazendo estudo para depois licitar. Não consigo fazer tudo ao mesmo tempo, mas com planejamento a gente vai chegar em toda Cabo Frio.
0: O prefeito Dr. Serginho também falou sobre o Monte Alegre 1 e 2. Segundo ele, o projeto prevê começar pela drenagem com intervenções nos pontos de alagamento e melhorias na mobilidade antes da pavimentação. Ele também destacou que a obra precisa seguir as etapas legais e passar pelo processo de licitação. Agora os moradores aguardam que o planejamento saia do papel e que as melhorias finalmente cheguem no bairro e a RCFM segue acompanhando. Eu volto com vocês aí do estúdio, Renata.
1: Muito obrigada, Jaque. Saio da Jaque e já vou direto aqui trazendo informações também. Deixa eu ver, tem outro repórter, acho que o João também está vindo por aí. Não, eu quero trazer aqui, Vini, enquanto a gente está se preparando, ontem foi um dia de muita emoção, né? Para quem não se lembra desse caso, foi destaque na grande imprensa e é um assunto que fala sobre Pernambuco, mas fala sobre todas nós, mulheres negras, né? Quem não se lembra daquele caso, daquele garoto que caiu da janela porque a mãe, que era empregada, uma família rica lá de Recife, saiu para passear com o cachorro da madame, deixou o filho dela com a madame e a madame deixou o garoto sair de casa e o garoto subiu numa sacada do prédio e acabou caindo e morrendo. Pois é, essa mulher, que num primeiro momento
10: ficou totalmente destruída, transformou essa dor em luta e se formou advogada com o objetivo de cobrar a justiça de Recife sobre o julgamento equivocado que foi feito a respeito da mulher que ficou responsável pelo filho dela e também poder ajudar outras vítimas. Vamos ver essa história, que ela é um tanto quanto emocionante. O nome dela é Renata também. Solta aí.
11: A minha trajetória, né, de muita força, muita garra, muita fé, muita esperança. Me emocionei muito mesmo naquele momento. Que eu queria que fosse meu filho que estivesse naquele momento ali. Miguel é meu propósito. Meu filho me deu essa missão. E meu filho precisava estar comigo naquele momento. Eu escolhi para poder não só acompanhar melhor o caso do meu filho de forma qualificada, mas também poder ajudar outras pessoas a não passar pelo que eu vim passando hoje com o judiciário pernambucano. Então, esse é um motivo pelo qual eu fiz o curso de Direito. E também é uma missão que meu filho me deu, de poder ajudar outras pessoas a não passar por essa injustiça que eu vim passando.
10: Um outro vídeo dela, que é o momento exato onde ela recebe o diploma, que foi muito lindo, botou ainda uma música, essa daqui. Vamos lá, solta daí.
12: Convidamos a bacharela Mirtes Renata Santana de Souza.

0: música muito adequada para esse momento, né? É emocionante mesmo. Essa mulher que perdeu o seu filho de maneira trágica, dá a volta por cima e agora está se dedicando, transformou a dor dela numa causa, né? Uma causa. Agora vai ser advogada para defender as mães que também são injustiçadas.
1: Muito bom.
0: Olha aqui, Vini, trazendo uma informação em primeira mão aqui na imprensa, hein? Olha aí, ó. Tô vendo aqui que revista Piauí revelou novos pagamentos de Vorkar ao Dark Horse, hein?
1: Opa!
0: Inclusive depois da abertura do inquérito da Polícia Federal sobre o Banco Master. Flávio disse que o último pagamento havia ocorrido em maio, agora aparecem repasses em setembro e outubro. Disse que não conhecia a Vorkar, depois surgiu o áudio do irmãozão que disse que rompeu a relação, mas continuava mantendo contato. Olha aí, ó.
1: Caraca, outubro?
0: Foi agora, em outubro.
1: Ué, gente, mas já
0: outubro,
1: tinha...
0: Agora é outubro do ano passado, né?
1: Ah, tá.
0: Outubro ainda não chegamos, não. Eu tô vendo matéria Piauí, hein, da revista Piauí, que saiu trazendo. Deixa eu ver que eu acho que tem outras repórteres também trazendo aí. Vamos agilizando por aí, vamos ver o que mais que tem de repórter. Eu tenho uma outra notícia aqui também sobre um...
1: Camila Saraiva.
0: Um corpo. É a Camila Saraiva que foi entrevistada pela abordagem. Vamos separar. Antes eu tenho uma outra informação. Um corpo carbonizado foi encontrado dentro de um carro queimado na manhã do último domingo na estrada Comandante Celso, na região de Silvado, em Maricá. Policiais militares foram acionados após a denúncia e encontraram o veículo completamente queimado com um corpo no interior.
1: Que isso,
0: o local,
1: gente,
0: foi isolado para preservar a área e permitir o trabalho da perícia. Corpo de bombeiro e guarda municipal também estiveram na ocorrência. O caso foi encaminhado para a Delegacia de Homicídios de Niterói. A vítima até agora não foi identificada. Que coisa, hein? Olha aqui a imagem do carro totalmente carbonizado. Tinha um corpo dentro, hein?
1: Caramba,
0: Nossa
1: meu.
0: Nossa Senhora. Vamos mudar de assunto agora, voltando para Cabo Frio. Ontem a Secretaria de Assistência Social fez um trabalho de abordagem à população em situação de rua. Nós vamos conversar com a secretária Camila Saraiva para entender como é que está sendo feito esse trabalho. É com você aí, Thalita.
2: Bom dia a todos do programa RCFM. Ontem a gente fez uma grande abordagem social com a nossa equipe do CREAS e a equipe do consultório na rua da saúde. E a gente percorreu o bairro do Braga, Vila Nova, a rua Porto Alegre e Caiçara.
3: E como a secretaria monitora o retorno dessas pessoas às ruas após o período de acolhimento inicial?
2: Quando uma pessoa em situação de rua ela é acolhida na casa de passagem, a gente faz todo o acompanhamento diário dessa pessoa. E ali a gente já entende qual pessoa tem o perfil de que vai e reiniciar a sua vida, né? Com a sociedade, no mercado de trabalho, e qual pessoa, por uso abusivo mesmo de drogas, vai voltar a viver em situação de rua. Mas o papel da assistência social não é se contentar com um acolhimento apenas, né? A gente volta a abordar essa pessoa em situação de rua, a gente volta a ofertar o acolhimento, lembrando que a aceitação é voluntária, mas a gente não desiste de nenhuma pessoa em situação de rua.
3: E nós observamos nos últimos tempos que em Cabo Frio existem muitos locais com pessoas em situação de rua. A secretaria tem algum mapeamento atualizado de quantos imóveis e construções abandonadas são usadas como refúgio na cidade?
2: Já existe um mapeamento e existe agora a nossa ida a cada local desse, né? Para que a gente esteja abordando essas pessoas, fazendo o nosso papel, né? Que é ofertar o acolhimento. E está fazendo contato aí com os proprietários dessas construções, desses imóveis, para que a gente junte, né, as nossas forças para que essa questão não se prolifere.
3: Fala um pouco mais sobre a ação de ontem que vocês realizaram aqui, se vão se estender outras ações como essa no município, outras regiões da cidade?
2: É muito importante a gente falar para a população que a abordagem social ela acontece diariamente. A abordagem social ela acontece todos os dias. Por mais que a gente não coloque isso em rede social, A gente vai para a rua todos os dias com a nossa equipe, fazer abordagem e ofertar acolhimento para essas pessoas em situação de rua. Mas, mais uma vez, também vale a pena a gente dizer que a aceitação é voluntária. Então, a gente faz a abordagem, a gente oferta o acolhimento na casa de passagem, onde a gente tem 5 refeições por dia, a gente tem banho quente, dormitório masculino e feminino, a gente encaminha as pessoas que, por desejo próprio, querem tratamento para comunidades terapêuticas. A gente tem instituições religiosas que fazem um trabalho dentro da casa de passagem, com cultos, louvores, palestras sobre o uso abusivo de drogas. Enfim, são diversas oportunidades. Reinserção no mercado de trabalho. A própria Secretaria de Assistência Social contrata pessoas que já foram pessoas em situação de rua, foram acolhidas pela casa de passagem e têm desejo de recomeçar a vida. Então, a gente está sempre dando oportunidade para essas pessoas. Incansavelmente, a abordagem acontece todos os dias.
0: Muito obrigada aí, a Camila Saraiva. Obrigada, Thalita. Importante trabalho, né? A gente está vendo que o trabalho está sendo feito com mais critério, né? A última vez que essas abordagens aí foram feitas, deu uma repercussão tremenda, vários erros cometidos, mas ao que parece a prefeitura, a equipe técnica agora está muito mais capacitada e muito mais responsável para evitar repetições do que aconteceu no passado aqui em Cabo Frio, né? Mas olha, também tem informação sobre uma obra que está acontecendo ali na região do Peró, Gamboa, Ogiva, Jacaré. Não é isso? Solta daí.
4: Atenção, motoristas. O trânsito está parcialmente interditado na estrada do Guriri, em Cabo Frio. Com a alteração, os motoristas que passam pelo trecho precisam fazer o desvio pela rua Samuel Bessa ou seguir em meia pista no sentido Gamboa. Para quem está no centro de Cabo Frio e precisa chegar ao Peró, o acesso está sendo feito exclusivamente pela região da Ogiva. A orientação é redobrar a atenção e, se possível, evitar o trecho enquanto a situação não for normalizada. O que está acontecendo nesse trecho é uma obra de recapeamento da massa asfáltica e é uma coisa boa para todos os motoristas, já que a nossa equipe vem relatando os problemas diversos em relação à estrada, às condições da massa asfáltica há um bom tempo. João Victor Campos, para a Rádio RCFM.
0: Obrigada. Inclusive, eu peguei esse congestionamentozinho aí para o motorista que está seguindo para o Peró e para o Cajueiro. Tem que ir pela Ogiva, tá? Tem que ir pela Ogiva. E quem está vindo também do Peró para ir para o centro, melhor você já ir logo pela Ogiva também para não pegar a interdição. Não tem como fazer um omelete sem quebrar ovos. Portanto, para a prefeitura poder resolver aquele recapeamento asfáltico, foi feita a fresagem, retirada daquela massa asfáltica velha, e agora para a colocação da nova, é importante que haja interdição no trânsito. Olha aqui, trazendo outros detalhes sobre essa notícia que está aí bombando na internet, de que o ex-banqueiro Daniel Vorcaro teria feito um repasse adicional de US$ 1.600.000, o que equivaleria a R$ 8.500.000 na cotação da época. Essa doação foi feita ao fundo responsável por administrar recursos para o filme Dark Horse, segundo a revista Piauí. Em maio deste ano, áudios divulgados pelo The Intercept Brasil revelaram que o senador Flávio Bolsonaro, candidato à presidência da República, pediu R$ 61 milhões ao então dono do Banco Master para finalizar a produção do filme sobre o seu pai, Jair Bolsonaro. De acordo com a reportagem publicada nesta terça-feira, com base no relatório do COAF, o Conselho de Controle das Atividades Financeiras, o repasse adicional foi feito ao Ravengate, que é o fundo que, segundo o Flávio e o Eduardo, gerencia o dinheiro do filme, né? O repasse foi feito no dia 16 de setembro de 2025. Inclusive, já eram conhecidas as suspeitas sobre o Banco Master nessa época. Menos de 2 semanas antes, o Banco Central havia negado a venda da instituição financeira para o BRB. Com o novo pagamento, o total transferido por Vorcaro teria passado de US$ 10.600.000.
1: Que é isso, gente?
0: 10,6 milhões de dólares, o que equivaleria a quase R$ 55 milhões.
1: Caraca, então passou dos 100 milhões.
0: Pois é. passou agora para 12,3 milhões de reais, o que seria milhões de dólares, o que seria 63,7 milhões de reais. Olha, a revista também apontou indícios de um outro pagamento com base em conversas entre o ex-banqueiro e o publicitário Thiago Miranda. Na sexta-feira, dia 28, Flávio disse ao Jornal Nacional que nunca é demais explicar a relação com o Vorcaro e afirmou que o tema está mais do que esclarecido. O candidato, porém, se negou a fornecer planilha de valores e a explicar o caminho do dinheiro. Quer dizer... Ah, que isso, gente. Mas é só 1.600.000 dólares a mais. A pessoa também tá fazendo um escândalo por causa de 1.600.000 dólares. Ah, a gente ia receber 61 milhões de reais. Aí depois descobriram que ele recebeu mais 1.600.000 dólares. 1.600.000 dólares. O que equivaleria aí a 50, né? A 50 milhões de reais. Ah, que besteirinha. Trocadinho. Coisa de nada, né? Merreca.
1: Mixaria, né?
0: Merreca.
1: E agora, hein? Página virada, então, esse assunto.
0: Página virada. Vamos mudar de assunto. Vamos falar...
1: Vamos falar da nova TechPix, a câmera mais vendida do Brasil.
0: E o Lula? E o PT?
1: É o Lula que tem que explicar esses novos repasses aí.
0: Pois é, gente. É isso que eu tô dizendo.
1: E a prestação de contas, nada ainda. É.
0: Seguindo por aqui, agora, deixa eu ver o que mais que eu tenho. Tem coluna boca miúda por aí?
1: Tenho, mas vamos lá.
0: Vou trazer. Eu queria mostrar um vídeo que viralizou nas redes sociais. Peraí, deixa eu ver se eu acho por aqui. Que foi o vídeo do... Foi o vídeo do... Do Léo Santana... dançando ontem, nesse final de semana, com um garoto. Nossa, foi um dos vídeos mais visualizados. Cadê, gente, que eu não tô achando? Cadê? Gente, o Léo Santana, o gostosão dos Balangandã, ele, cadê, minha gente? Deixa eu ver se eu acho. Eu queria mostrar esse vídeo pra gente começar a tratar da coluna boca miúda. Porque você pensa numa mídia espontânea que deu certo. Você contrata o cachê do artista, para o artista cantar, atrai público, o artista convida um garoto para subir no palco, O garoto sobe no palco e o vídeo viraliza. Então é um sucesso tremendo. Achou lá? Mandou para ele? Tá enviando? Então vamos ver aí, porque foi um sucesso tremendo. Mas vamos lá de coluna boca miúda, Vini Marques.
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0: Olha aí, minha gente, eu começo falando sobre Araruama, que nos últimos dias ficou literalmente no clima do agro, o Expo Agro de Araruama, que terminou no domingo, mas já deixa um saldo positivo, segundo me disse a própria prefeita Dani Soares. Ontem eu conversei com ela pelo telefone e ela estava comemorando e muito o movimento dos 4 dias de evento e destacou que o público não apareceu apenas à noite, mas também ao longo de todo o dia. O parque de exposições ficou lotado. Dani contou que o show do Léo Santana na noite de sábado superou o que havia sido considerado o melhor dia da edição do ano passado, que foi a apresentação do Ferrugem. Léo Santana levou mais gente que o Ferrugem,
1: olha,
0: tá?
1: Aí, ó.
0: O balanço oficial do público ainda não foi fechado. Segundo a prefeita, ela ia conversar com o coordenador da Defesa Civil, eu precisava passar os números para ela. Mas ela sabe que o impacto de público superou 4 milhões e meio de dinheiro investido que rodou. Foi o giro econômico do festival. A Dani também falou que hotéis, pousadas, Airbnb, espaços, casas de hospedagem, todas ficaram esgotadas. A Dani acredita que a divulgação que foi feita na Ponte Rio-Niterói colaborou demais. Agora, o que ficou claro é que o município de Araruama entra definitivamente no circuito dos grandes eventos aqui da região dos lagos, tá? A prefeita também aproveitou para destacar a importância do vídeo que viralizou com o garoto, um jovem com síndrome de Down, que é fã do Léo Santana.
1: Olha aí.
0: Pediu pra subir ao palco, o Léo atendeu, botou o garoto pra dançar e foi
1: E o
0: um
1: vídeo
0: sucesso.
1: Bombou.
0: O vídeo viralizou, Vini.
1: Que beleza, hein?
0: Além do garoto ter ficado feliz, o Léo Santana também. Agora todo mundo sabe que Araruama é gente grande quando o assunto é evento. Parabéns, Araruama, fez uma festa linda. A prefeita já garantiu que no ano que vem vai ser ainda maior. Agora fica aquela expectativa, né? Todo ano tem que dar uma melhoradinha para poder segurar a onda. Deixa eu ver aqui o que mais que eu tenho aqui, também destaque na coluna Boca Miúda, trazer informação aí, ó. Ah, Vini, contar uma história aqui para você, né?
1: Ah, é?
0: É, tem uma fofoca para te contar.
1: Ih, fofoca eu gosto.
0: É, vou te contar uma fofoca aqui. Sabe que ontem me ligaram para perguntar assim, ô Renata, poxa, sai... Toda hora é, notícia da candidata Gabriela Azevedo e não sai da candidata fulana de tal. Tem algum problema? É porque é o prefeito que pede, é o prefeito que manda? Eu digo, gente, que doideira. O prefeito nunca me pediu para soltar nenhuma linha sobre a irmã dele. Também nunca disse para mim, olha, não fale de fulano, beltrano, cicrano. Aí eu disse para essa pessoa que entrou em contato comigo, olha, é importante que os candidatos tenham assessoria de imprensa. Eles mandem release para as redações dos jornais, assim a gente vai ter ciência das caminhadas,
1: é, exatamente,
0: das atividades políticas que cada candidato está fazendo. Agora, com relação ao Serginho, ele nunca me pediu nem para divulgar a irmã dele, ou para não deixar de divulgar. E tampouco os candidatos que estão disputando com a irmã dele. Então, gente,
1: vamos parar... Ela, inclusive, nem veio aqui no programa ainda, né?
0: É, nem veio. Vamos parar de ver chifre em cabeça de vaca e bora trabalhar, minha gente, que é isso que tem que fazer. Parar de ver chifre em cabeça de vaca, tá?
1: Exatamente.
0: Também destaque por aqui, deixa eu trazer uma informação. Olha, você sabia que o super vascaíno Washington Quaquá parece ter deixado a rivalidade de lado? Esse negócio de Vasco e Flamengo nunca se beijaram, né?
1: Uhum.
0: É que ele anunciou que o município está na reta final das negociações para firmar uma parceria com o Flamengo voltada ao desenvolvimento do futebol. Vini,
1: virou a casaca? Ué?
0: Não, não virou a casaca. Ele está reconhecendo que o Mengão é o maior time do mundo.
1: Ah,
0: tem
1: não
0: que,
1: tá nada.
0: Tem que reverenciar, né? É que nem tem o Vasquinho que está lá... quase caindo para cima, de novo, vai parar na segunda divisão, né? Pois é, mas me perdi aqui, ó, tá vendo?
1: Vocês tá vendo? Ai, foi falar mal do Vasco? Dá
0: pra
1: isso.
0: Pra formalizar a parceria com o Flamengo castiga. Voltado ao desenvolvimento do futebol. O acordo está tão avançado que o rubro-negro decidiu antecipar excepcionalmente a exposição da marca Maricá no uniforme da equipe nos dois jogos contra a Ferroviária pelas quartas de final do Campeonato Brasileiro Feminino. Ou seja, com a

0: entregamos finalmente o material escolar. Mas o que está acontecendo? Uma boa parte daqueles que recebeu o material escolar já está reclamando porque a mochila disse que é vagabunda, Vini.
1: Ih, aí não vale.
0: Começou a apresentar problemas com menos de 30 dias de uso, segundo relatos que foram encaminhados para a nossa denúncia. Pais e mães enviaram imagens mostrando as alças arrebentadas, as costuras abertas. O episódio ganha peso porque o município contratou 7.500 mochilas por R$ 283.500 dentro de um contrato de material escolar que ultrapassa R$ 1.400.000. Olha, na propaganda, a entrega foi apresentada como uma conquista da gestão, mas na prática os relatos levantam um questionamento sobre a qualidade do material e sobre o custo para os cofres públicos. Agora fica a pergunta: a suposta economia na compra vai acabar virando gasto dobrado na reposição? Porque não adianta eu comprar barato, que acabo tendo que comprar duas vezes, né?
1: É verdade.
0: Ramon Gidaldi, será que ele está comprando aquele material da China de quinta categoria?
1: Pode ser.
0: Só pode ser, né? Ô, Ramon, quando o senhor não faz na entrada, faz na saída, hein? Deixa eu falar uma coisa. Segundo por aqui, agora deixa eu trazer outras informações. Quem tem notícia boa para contar?
1: Quem?
0: Prefeito de Macaé, o Elbert Rezende, ele ganhou um motivo para comemorar e fez questão de mostrar nas redes sociais. É que Macaé foi reconhecida pela Veja Negócios como uma das melhores cidades do Brasil, por região em 2026, com destaque entre os municípios do Sudeste. No vídeo, o Elbert aparece celebrando o reconhecimento e classificando o prêmio como motivo de orgulho. Segundo ele, a distinção é resultado de um trabalho voltado à responsabilidade fiscal, transparência e gestão dos recursos públicos. O reconhecimento considera uma metodologia de Austin Rating, que avalia 4 áreas: a fiscal, a econômica, a social e a digital. Ou seja, não se trata apenas de medir o tamanho da economia ou a capacidade de arrecadação, mas cruzar diferentes indicadores do desempenho municipal. Politicamente, o prêmio chega em boa hora para o Elbert, que ganha argumento a mais para defender a gestão e colocar Macaé em uma vitrine nacional. E o prefeito não perdeu a oportunidade de transformar o certificado em ativo político. Se a corrida é por resultados, o troféu está na mão. Tem um detalhe, tá? O Elbert agora está tentando lançar o irmão dele para deputado federal. Será que consegue? Vamos ver por aí, né? Deixa eu ver o que mais tem por aqui. Acho que é isso, hein, Vini?
1: A Droga Raia é condenada pelo TRTRJ a pagar 4 milhões após denúncias de assédio sexual, homofobia e discriminação no ambiente de trabalho.
0: Que isso, gente? Qual foi o caso?
1: A Droga Raia. Não, posso abrir aqui, vamos ver a notícia inteira aqui, ó. A rede de farmácias Droga Raia foi condenada pelo tribunal. Beleza, essa parte já falei. A decisão teve como base relatos de assédio sexual, homofobia, discriminação contra mulheres e falhas na prevenção de riscos psicossociais no ambiente de trabalho. Segundo o processo, uma funcionária relatou ter sido vítima de assédio sexual por parte de um superior hierárquico, que teria deslizado as mãos em direção aos seus seios.
0: Que absurdo!
1: Em outro episódio, analisado pela justiça, uma gerente teria dito a uma colaboradora grávida que ela deveria comprar todos os anticoncepcionais e fazer um estoque de camisinhas para parar de engravidar. Olha isso. O processo também reuniu relatos de discriminação contra pessoas LGBTQIA+. Um trabalhador afirmou ter ouvido de um superior a seguinte frase: se o seu pai não te ensinou a virar homem, eu vou te ensinar. Já uma vigilante relatou ter sido alvo de comentários ofensivos relacionados ao seu peso, sendo chamada de gorda e ouvindo que não poderia desempenhar a função por causa de sua aparência física. De acordo com o Ministério Público do Trabalho, os casos apontam um padrão de violência e discriminação atingindo principalmente mulheres. Falhas no combate ao assédio, além da indenização milionária ao TRTRJ, determinou que a empresa adote medidas para prevenir e combater casos de assédio e discriminação em todas as unidades da rede. A decisão estabelece

0: prazo de 90 dias para adequação do programa de gerenciamento de riscos e do programa de controle médico de saúde ocupacional.
1: Que cada comentário ridículo, hein?
0: Que ridículo, né?
1: Ridículo.
0: Se tem que se ferrar, seu pai não, amigo, te ensinou a ser homem, eu vou te ensinar. Essa foi...
1: Tem que se ferrar mesmo.
0: Que doideira.
1: Olha aqui, né? A notícia do portal RC24H, que a Letícia subiu tem pouco tempo. Um homem de 37 anos que estava foragido da justiça desde 2025 foi preso pela Polícia Federal na última segunda-feira no bairro Lagomar, em Macaé. A prisão aconteceu depois de um trabalho de levantamento de informações e cruzamento de dados de inteligência. Contra um homem, havia um mandado de prisão expedido pela comarca de Sapé. Sapé fica lá na Paraíba. Natural de Mari, na Paraíba, um homem foi condenado a 11 anos e 2 meses de prisão por roubo. Segundo a Polícia Federal, ele participou de um assalto a uma lotérica na cidade paraibana. Foi preso, hein? Tava lá em Macaé, crente que ninguém ia achar ele. Vi no final de semana, na sexta-feira, a gente chegou a conversar com... A gente acabou que não conseguiu mostrar o prefeito de Iguaba Grande declarando apoio a Eduardo Paes.
0: Ah, é verdade.
1: Vamos mostrar aqui um pedacinho da entrevista que eu fiz com ele? Solta aí pra gente ver como é que o Fabinho falou.
2: Olha aqui, quem é que já chegou por aqui também? O prefeito de Iguaba Grande, Fabinho Costa, fala com a gente também, tá? Nesse momento,
1: opa,
2: tô aqui nesse palanque, explica esse encontro.
3: Olha, é o meu tempo ímpar para a nossa região dos lagos. Os prefeitos são unidos, o senhor registrou bem um dos melhores candidatos a deputado estadual do estado, que é o Marquinhos. 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Tanto Rio, ele está preparado. Ele sabe o problema que os prefeitos passam. E com certeza na Leste, ele vai muito mais do que representar a região dos lagos. 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
2: Está confiante na vitória de Marquinhos?
3: Com certeza, o que ele fez já mostra que vale a pena votar nele. E com certeza, ele está rodando esse estado todo. A população não quer mais arriscar, ela quer votar num cara que já foi testado e ela tem certeza que vai dar resultado.
2: Agora eu não posso deixar de perguntar. Eu sei que você é amigo de Eduardo, mas é amigo de Douglas Luas. Esse coração está muito dividido.
3: O coração está dividido, mas eu torço sempre para o estado avançar. Eduardo é um cara muito trabalhador, é do bem, e eu sempre respeitei o trabalho. É por isso que a gente tem certeza que o estado ele vai ser bem representado, porque a gente sabe que nada vence o trabalho. E através do trabalho vai melhorar quem importa, que é a população do estado do Rio de Janeiro.
1: É, peguei ali a queima-roupa e ele acabou confessando. Aproveitar aqui, também fiz uma pergunta pro Eduardo Paes a respeito de uns assuntos aqui da região dos lagos. Vamos ver como é que ele falou comigo rapidamente, porque também foram...
2: Boa noite, Eduardo Paes!
4: Boa noite! Como vai ser?
2: Trabalhando muito!
4: Muito, muito, muito. Hoje, mais uma vez, estive... Eu tive em Cachoeira de Itapemirim, Cachoeira de... Ai, meu Deus. Cachoeira de Macacu. Cachoeira de Itapemirim, Espírito Santo. Cachoeira de Macacu. Tive em Toguá. Tive em Silva Jardim. Tive em Araruama. Tive em Santanema. E agora também de Minas Ostras. Então, rodei bastante hoje. Ontem foi a 8 municípios do Sul Fluminense. Então, enfim, é isso. A campanha é isso. E é legal aquilo que eu já conversei com vocês. Né? É um... momento, essa história de eu ter passado 4 meses rodando o estado todo, permite agora na campanha você chegar com mais, eu diria, com mais intimidade, né? Conhecendo a realidade dos locais, está sendo muito bom, foi uma experiência muito positiva, tenho certeza que vai me ajudar na campanha, mas eu diria que vai me ajudar mais ainda depois na hora de governar o estado.
2: Hoje eu vi uma proposta sua, um vídeo na internet, você falando de zerar o IPVA das motos de 180 até 180 cilindradas. Essas motocicletas são muito utilizadas aqui na nossa região para o deslocamento do trabalhador e também na prestação de serviço. Explica um pouquinho mais.
4: Isso é uma realidade aqui da região de todo o estado. Né? A cidade do Rio virou uma loucura, a fachada é uma loucura. Virou meio de vida. A moto virou meio de vida, aplicativos. Então, a gente tem que dar condições. Eu fiz na Prefeitura do Rio, em parceria com esses aplicativos de comida, principalmente, de entrega, a gente fez umas estações de apoio para esse pessoal de moto também. Então tem banheiro, tem uma mini cozinha, tem uma estrutura básica para o cara poder descansar, tem estrutura. Então nós vamos reproduzir isso em todas as cidades do estado, né? Além dessa isenção de IPVA.
2: Queria falar um pouquinho sobre o primeiro comício do Eduardo Paes acontecendo em Arraial do Cabo. Também a primeira conversa com os municípios da região dos Lagos se deu com o prefeito Marcelo Magno. Fala um pouquinho dessa ligação com o Cabo.
4: Eu acho que Arraial do Cabo é uma cidade mais linda do estado. Ah, ninguém fica chateado, é a minha cidade maravilhosa. Cidade igual essa. Em todos os lados, é uma região que está com o Cabo. Está explodindo no bom sentido, crescendo, recebendo investimentos. Então a gente tem essa preocupação, sim, de dar a infraestrutura necessária para que a região continue a crescer, sem perder esse espaço, essa oportunidade. Em alguns municípios, aí cada um vem com a questão dos lados, outros menos, só tendo a dificuldade, mas só Guaba, Cabo Frio também tem alguns desafios, mas Arama muito bem, Saquarema muito bem, Guaba muito bem, Aula muito bem. Então é uma oportunidade incrível. Se a gente agir com estratégia, planejamento, faz a transformação aqui, vai ser eterna. Aí é dar sustentabilidade aos recursos.
2: E a sua última pergunta. Agora você já é candidato para falar de propostas. Você teve com a gente no nosso programa, você falou do desejo de especializar o Aeroporto Internacional de Cabo Frio. Uma outra coisa que você falou também é da vontade de trazer gaúchos. Você fez como prefeito da capital do Rio de Janeiro, criando ali um segundo grande evento, aliás, um terceiro, né? Além do Carnaval e do Réveillon. Você está de pé?
4: Está de pé. É todo mundo no estado do Rio. Todo mundo na região dos Lagos. Mas se eu pudesse dizer hoje a região que eu faria isso, é a região dos Lagos. Né? De repente, aproveitar o próprio show do Todo Mundo no Rio, o estado não tem que botar dinheiro em estudo para acabar. A prefeitura do que cuida disso. O estado tem que acabar aqui. Aí então vamos fazer. Todo mundo no estado do Rio, todo mundo aí, todo mundo lá.
1: Esse áudio está um pouquinho comprometido aí, Deco, a gente estava do lado da caixa, mas deu para a gente ver aí que Eduardo Paes, portanto, bateu um papo com a gente e reafirmou a vontade de fazer com que o IPVA das motos de até 180 cilindradas, né, sejam isentos, né? Isso ia dar uma mão na roda para o trabalhador, principalmente esse pessoal que trabalha com entrega. E também a novidade dele fazer um grande evento aqui na região dos Lagos para potencializar aqui a atividade turística, assim como ele faz. Já levou Lady Gaga, já levou Madonna, já levou, quem mais? Shakira, né?
0: É verdade.
1: Então, quem sabe? Ô, Vini, ontem também, deixa eu ver se, só para finalizar, ainda tenho 4 minutinhos... Ontem tivemos uma matéria que foi uma cena chocante, tá? Um homem todo pintado comendo lixo no centro de São Pedro da Aldeia. A gente não entendeu. As imagens estavam nas redes sociais, você que está me assistindo, olha aí. É uma imagem chocante, uma cena que é de cortar o coração. Como é que pode ter um país, um mundo em que tanta gente...
5: Olha o susto que eu acabei de levar. É normal isso aqui em São Pedro Aldeia?
0: Caraca, ele é todo branco, ó.
5: Isso aqui não é normal, gente. No centro de São Pedro Aldeia, ninguém faz nada pra avisar esse senhor, coitado. Parece um animal comendo, ó. No centro de São Pedro. Ei. Isso não existe, cara. Isso aqui não existe.
1: Isso não existe mesmo, não, gente. Isso não existe. Olha, só de olhar isso aí dá uma dor no coração, viu? Pelo amor de Deus, a gente tem que achar esse senhor aí, alguém ver, algum órgão da prefeitura, Secretaria de Assistência Social, sabe? A gente tem que pedir ajuda à Guarda Municipal, à Polícia Militar, eu nem sei, o Ministério Público, as igrejas, Associação Comercial, a CIASPA, a Prefeitura de São Pedro da Aldeia, quem pode fazer alguma coisa por esse senhor? Ninguém entendeu as circunstâncias, ninguém sabe quem é, ninguém entendeu porque que ele estava todo pintado, comendo lixo. Por mais que São Pedro da Aldeia seja uma cidade com dificuldade, a gente nunca viu uma imagem dessa. Né? Assustador e trágico. Assustador no sentido de comover a gente. Um país com tanta riqueza. Tanta gente rica nesse país, a gente falou na semana passada da lista Forbes, né? Gente com bilhões e bilhões e bilhões acumulado na conta. E uma pessoa ali, ó, comendo um saco de lixo em plena luz do dia no centro de São Pedro da Aldeia. É assustador, viu? Bom, a gente vai encerrando por aqui, agradecendo a você. Deixa eu dar um último recado antes, tá? A gente fala sempre sobre saúde, qualidade de vida e o futuro das cidades. Mas existe um assunto ligado a isso tudo. Preste atenção, é o saneamento, hein? Saneamento não é apenas sobre obras ou estrutura, é sobre pessoas. É sobre saúde, prevenção, desenvolvimento, é sobre transformação que acontece quando esse serviço chega de forma adequada para a população. Parece apenas um detalhe, mas para muitas famílias essa conquista representa dignidade, segurança e novas oportunidades. E conhecendo melhor esse assunto, a gente passa a enxergar o saneamento de uma outra forma. Não é apenas um serviço, é algo que está ligado diretamente às pessoas, ao cuidado com o meio ambiente e ao futuro que queremos construir. Saneamento salva, né? Uma iniciativa do Instituto AEGEA é uma plataforma que reúne informações, estudos, relatos reais de pessoas e comunidades que tiveram suas vidas transformadas pelo acesso ao saneamento. O conteúdo também reúne a visão de profissionais reconhecidos em suas áreas, como médicos, pesquisadores, especialistas em saúde, meio ambiente e saneamento, que ajudam a mostrar o conhecimento e experiência com esse tema que impacta diretamente a vida das pessoas. Um espaço criado para mostrar de forma simples e acessível como esse tema influencia a saúde, a qualidade de vida e o desenvolvimento. Ficou curioso? Acesse o site saneamentosalva.com.br e conheça histórias e informações que ajudam a entender por que falar de saneamento é falar do futuro de todos nós. Agradeço sua paciência, sua audiência e seu carinho. Deixo vocês com a propaganda eleitoral gratuita e amanhã a gente está de volta, se Deus quiser, é claro. Valeu, galera!
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2: Cabo Frio recebe no dia 20 de setembro a sexta edição da Volta Internacional da Laguna 100 km. A largada será às 7 da manhã na Praça do Guta, na Praia do Forte. O percurso passa por Cabo Frio, Arraial do Cabo, Saquarema, São Pedro, Iguaba Grande e Araruama. A prova terá 700 ciclistas e 17 países. As inscrições já estão esgotadas. O evento integra a Semana Nacional do Trânsito e também destaca o turismo e a preservação da Laguna de Araruama. João Victor Campos, da redação do portal RC24H, para a Rádio RCFM.
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1: Tá chegando 1:06 neste comecinho do mês de setembro, dia 1º. Juntos na RCFM em 88,7 para mais uma edição dos clássicos da RC nessa terça-feira. E aí, como é que tá o seu dia? Tá de boa? Tudo bem por aí? Ah, então tá. Espero que fique melhor a partir de agora. Pode aumentar o volume porque nossa viagem vai começar aqui na RCFM através do mundo da música, que é o melhor dos mundos. Paralamas do Sucesso, abrindo os clássicos da RC de hoje.

0: agora, 1h21 na RCFM. Muita gente não faz ideia do estouro que foi esse som em 1980. Aliás, todo esse disco do ABBA, né? The Winner Takes It All. Paulo Ricardo, Tudo por Nada. Aha, Early Morning. E ainda Paralamas do Sucesso, Ska. Fechando a primeira sequência dos clássicos da RC. Começando com uma vibe muito positiva nessa terça-feira.
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0: Jaci. 1h37, reloginho já pulou aqui na RCFM e a gente segue com o clássico.
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0: Tá rolando ao vivo até as 4 em 88,7 também através do player no site na internet, ó. rcfm.com e também através do nosso aplicativo, dando sopa aí na Play Store e também na Apple Store. Ande como for, mas ande com fé. Gilberto Gil, 1h37, confirmando a hora na RCFM.

0: Essa é uma daquelas músicas que daqui a 300 anos alguém vai ouvir e vai se emocionar. Alphaville, Forever Young, é clássico, toca na RC. Heróis da Resistência, O Que Eu Sempre Quis, Alanis Morissette, Hands Clean e ainda Gilberto Gil, Andar com Fé. Estamos ao vivo em 88,7 com mais uma edição dos clássicos da RC. 9 minutos agora faltando para as duas. Ótima tarde para você ligado com a gente.
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1: O IFE Cabo Frio está com inscrições abertas para cursos gratuitos. É oportunidade de garantir formação pública e totalmente gratuita na região dos lagos. Para quem busca o ensino técnico, há vagas integradas em áreas como eletromecânica, hospedagem e química. Já para o ensino superior, as opções incluem engenharia mecânica, gastronomia, hotelaria e licenciaturas em biologia, física e química. As inscrições vão até o dia 8 de outubro pelo site oficial do portal de inscrições do IFE. Quem precisar de isenção da taxa deve solicitar o benefício até o dia 25 de setembro. Invista no futuro profissional estudando perto de casa. Inscreva-se já. Essa e outras matérias acesse radiorcfm.com e portal RC24H. Thalita Porto, direto da redação.
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3: É bem assim. 4 agora faltando para as 2 da tarde. Som do Lulu Santos, A Cura, clássicos da RC.

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1: Marcante esse som do Andrew Donald's Michelle. Teve ainda Marina Lima, Preciso Dizer Que Te Amo. America, I Horse With The Name. E ainda Lulu Santos, A Cura. Hora de notícias dos clássicos da RC 2:12.
2: O ministro Bruno Dantas, que está no Tribunal de Contas da União desde 2014, resolveu migrar para a iniciativa privada. Um dos objetivos é ficar livre para um projeto pessoal. Dantas vai abrir uma firma estruturadora de projetos e investimentos, para a qual pretende levar gente de peso do governo para a sociedade. Para o lugar de Dantas, o favorito é o ex-presidente do Senado, Rodrigo Pacheco, que, se a indicação ocorrer, precisará da chancela do Congresso Nacional para assumir o posto. Um avião de grande porte da companhia aérea Latam derrapou e saiu da pista no momento do pouso no aeroporto regional de Cascavel, no oeste do Paraná. O voo vinha de Guarulhos e pousou sobre a forte chuva que atingiu o município. Após perder o alinhamento com a pista de pouso, o avião acabou atolando em uma área de grama. Por conta de toda a chuva, o local virou um lamaçal. Passageiros registraram o momento em que a aeronave parou completamente, com reações de alívio e aplausos dentro da cabine. A 12ª rodada da pesquisa eleitoral, divulgada pelo banco BTG Pactual e Instituto Nexus, sobre as intenções de voto para a presidência da República, mostra que o presidente Luiz Inácio Lula da Silva tem 39% no primeiro turno, enquanto o senador Flávio Bolsonaro tem 33%. Já em terceiro lugar, aparece o escritor Augusto Cury, apontado por 11% dos entrevistados como seu candidato. Os números são referentes ao cenário estimulado quando uma lista de opções é apresentada aos entrevistados. Voltamos em instantes com o último bloco de notícias.
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1: Você não soube me amar. É o som da Blitz, 2:15 na RCFM. Clássicos até as 4.

0: Trazendo a versão original do Benjor de Chove Chuva, Bryan Adams, Straight from the Heart. Toquei ainda Biquíni Cavadão, Timidez e Bon Jovi com Blaze of Glory nos clássicos da RCFM.
1: O lutador brasileiro José Aldo vai enfrentar Marlon Vera no dia 4 de outubro no Hype Fighting em Quito, no Equador. Será luta agarrada. E José Aldo vai enfrentar o adversário no jiu-jitsu sem o uso de kimono. Lembrando que eles já se enfrentaram no MMA. Aldo venceu Marlon Vera em 2020 no UFC Las Vegas. Segundo a imprensa esportiva saudita, o Al Hilal estaria disposto a pagar até 65 milhões de euros para tirar o brasileiro Gabriel Martinelli do Arsenal. O que pode facilitar a saída é que Martinelli perdeu espaço no time titular na última temporada. Dizem que ele simpatiza com a ideia de jogar no futebol saudita. A diretoria do Flamengo anunciou que Wallace Yan e Gonzalo Plata podem negociar suas saídas do rubro-negro. Plata recebeu uma proposta para jogar no Dínamo de Moscou e Wallace Yan estaria na mira do Red Bull Bragantino. Segundo a imprensa esportiva europeia, a escuderia de Fórmula 1 Aston Martin estaria pensando em trocar de fornecedor de motores. Atualmente, ela utiliza motores da japonesa Honda. Dizem que dirigentes da Aston Martin entraram em contato com a Red Bull Powertrains e a Mercedes para um possível acordo.
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0: A parada é essa, Clássicos da RC até as 4 da tarde, onde você tem um encontro com o Cícero Márcio a caminho de casa. 2h36, nos Clássicos da RC eu trago Frejá. Homem não chora.

0: Muito bacana essa da Cyd Lauper, né? Time After Time. Gonzaguinha, lindo Lago do Amor. Toquei Creedence com Have You Ever Seen the Rain. E ainda Frejá, Homem Não Chora. É assim, clássicos da RCFM até as 4 da tarde. Falando em hora 10, agora faltando para as 3, hein?
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1: Nesta sexta-feira, 4 de setembro, às 7h30 da noite, a Casa do Artesão de São Pedro da Aldeia recebe a segunda edição do projeto Baila Comigo. O evento gratuito oferece aulas de dança de salão para moradores e turistas de todas as idades. Sob o comando do professor Alan Lobato, o público vai aprender passos de forró, samba, bolero e muito mais. As vagas são limitadas à capacidade do espaço. Essa e outras matérias acesse radio-rc-fm.com e portal RC24H. Thalita Porto, direto da redação.
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0: Bola em jogo! É hora de falar de futebol. A 25ª rodada do Campeonato Brasileiro terminou na noite desta segunda-feira. No Mangueirão, em Belém, o Coritiba superou o Remo por 3-2, em jogo com duas viradas no marcador e decidido nos acréscimos do segundo tempo. O Coxa se aproximou da zona de classificação a Libertadores, que envolve as cinco melhores campanhas da competição, o G5. O clube paranaense foi a 37 pontos e assumiu o sétimo lugar. São 3 pontos de diferença para o Bahia. O Leão Azul, que atuou em casa e nutria a esperança de sair da zona de rebaixamento após pouco mais de 5 meses e meio, permanece no grupo da degola. Bahia e Palmeiras empataram em 1-1 na noite desta segunda-feira na Fonte Nova, em Salvador, pelo jogo de ida das quartas de final do Brasileirão Feminino. Brena abriu o placar para as palestrinas e o Ente deixou tudo igual para as mulheres de aço. A segunda partida entre Bahia e Palmeiras está marcada para a próxima sexta-feira, dia 4, às 9:30 da noite, na Arena Barueri, na Grande São Paulo. Quem vencer avança a decisão. Em caso de novo empate, a vaga será decidida nos pênaltis. O Corinthians saiu na frente do Cruzeiro pelas quartas de final da Série A1 do Campeonato Brasileiro Feminino de Futebol. Ontem, as brabas venceram as cabulosas por 1-0 na Arena Independência, em Belo Horizonte. O duelo foi amplamente dominado pelas paulistas, que balançaram as redes nos instantes finais, mas poderiam ter vencido por uma margem de gol até maior se não fosse Cláudio. A goleira do Cruzeiro fez pelo menos 3 defesas fundamentais, que vinham garantindo o empate às donas da casa até os acréscimos. Lionel Messi, que foi capitão da Argentina na conquista da Copa do Mundo de 2022 e na final de 2026, anunciou ontem sua aposentadoria da seleção argentina. O recordista, com 8 bolas de ouro, é o jogador com mais partidas disputadas e mais gols marcados pela Albiceleste, com 121 gols em 207 jogos, tendo transformado uma relação complicada com a seleção nacional em uma história de redenção, triunfo e vitória. São as últimas do esporte. Amanhã a gente volta com mais informações do mundo da bola.
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2: E depois de bater uma bolinha, a gente segue com clássicos da RC. Agora 3 horas e 27 minutos. Trazendo o som do Cazuza, Solidão Que Nada.

do Elton John, Empty Garden, que é bom, o tempo não leva, né? Cidade Negra, Estrada, Nirvana, El Bosco, Cazuza, Solidão Que Nada. Mais uma sequência bem bacana nos clássicos da RCFM. Minha última sequência chegando por aqui logo após a edição de notícias.

curativo biológico produzido a partir da pele de tilápia vai ganhar em breve uma produção em escala industrial no Brasil. A tecnologia foi desenvolvida por pesquisadores da Universidade Federal do Ceará há uma década e a primeira fábrica será construída em Jaguaribara, Ceará, no sertão cearense, a 293 quilômetros de Fortaleza. A iniciativa inédita no mundo vai transformar a pele do peixe em um curativo

0: populosa do Brasil, com 11.911.337 habitantes. Na sequência, aparece o Rio de Janeiro, com 6.731.133 habitantes, e Brasília, com 3.009.996 habitantes. A Mega Sena sorteia hoje o prêmio estimado de 36 milhões de reais. As 6 dezenas do concurso 3052 serão sorteadas a partir das 21 horas, horário de Brasília, no Espaço da Sorte, em São Paulo. As apostas podem ser feitas até às 20 horas, em casas lotéricas credenciadas pela Caixa em todo o país ou pela internet, no site ou aplicativo da Caixa. A aposta simples custa R$ 6,00. Um golpe digital sofisticado usa inteligência artificial e um padre falso criado por inteligência artificial para desviar doações de fiéis católicos. O golpe foi descoberto em Valinhos, interior de São Paulo, após um abrigo de idosos suspeitar do vídeo. Reginaldo Jesus Flor, de 80 anos, achou a gravação estranha e pediu ajuda ao filho para analisar. Felipe, jornalista e teólogo, identificou falhas na sincronia labial das imagens. O vídeo apresentava Padre Mateus, um personagem inteiramente criado por inteligência artificial. A gravação, impulsionada pela página do Facebook Caminhada Curta, criada em 18 de agosto de 2026, afirma que o sacerdote de 38 anos amputou as pernas e precisava de próteses urgentes em até 4 meses. A farsa inclui outros personagens criados por IA que visam comover os internautas. O roteiro cita Dona Lourdes, de 72 anos, e o coroinha Enzo, de 14, que ajudariam na rotina do padre. Tudo feito por IA. A qualquer momento, mais informações.
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2: 13 agora faltando para as 4. Daqui a pouquinho tem Cícero, Márcio e o programa Caminho de Casa. A minha última sequência com clássicos de hoje traz o Rodo Cotidiano, do Rapa.

0: É, pra encerrar a edição de hoje dos clássicos da RC, som do Papas da Língua, eu sei. Eric Clapton, I Shot the Sheriff. E o Rapa, o Rodo Cotidiano. Quatro na cabeça, Cícero Márcio tá chegando para mais uma edição do programa Caminho de Casa. Uma ótima tarde a todos, continuem com a gente em 88,7. Temos um encontro amanhã, a partir da 1 da tarde, aqui na RC com os clássicos. Grande abraço, tchau pessoal.
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1: Aí a RCFM tira onda com essa programação especial para deixar o seu caminho de volta bem mais tranquilo, mais relaxante, só com música boa. Músicas que fazem você viajar no tempo, relembrar bons momentos e dar uma relaxada. Seja bem-vindo, setembro, primeiro dia do nono mês do ano de 2026, até às 7 horas da noite. Música boa a todo instante, com informação relevante. Está no ar em 88,7, também pelo site da RCFM, aplicativo, por seu aplicativo de streaming, ou no site do portal RC24H, ou a caminho de casa. Aqui para te fazer companhia, a gente começa com Cool and the Gang.

0: Essa música podemos dizer que é um tapete vermelho para a gente receber setembro, né? Sol de primavera com Beto Guedes. Sugestão da Lúcia Miranda, lá de Araruama, curtindo a nossa programação. Fantasy com Mariah Carey, El The Bard com Heart, Mind and Soul. Joanna, Cool and the Gang. Agora 4 horas, 19 minutos. Boa tarde.
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2: Atenção, tutores de cães e gatos em Cabo Frio. O projeto Castra Mais Rio de Janeiro voltou ao bairro Jardim Esperança. Até o dia 4 de setembro, a unidade móvel vai estar na Praça Genor dos Santos, oferecendo castração gratuita, microchipagem e remédios pós-operatórios. Para garantir a vaga do seu pet, faça primeiro o cadastro no sistema Simpatinhas do Governo Federal e depois o agendamento no site castramaisrj2.com. O animal deve estar entre 6 meses e 7 anos. Essa e outras matérias acesse rádio rcfm.com e portal RC24H. Thalita Porto, direto da redação.
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0: Agora são 4 horas e 20 minutos. Você segue a caminho de casa com Paula Abdul.

0: A música Os Amantes é uma composição clássica de Luiz Airão. Foi gravada originalmente por ele em 1977, tornando-se um enorme sucesso com cerca de 2 milhões de cópias vendidas. A versão que você acabou de ouvir é uma versão conjunta com Paulo Miklos, dos Titãs, Roberta Sá e o grupo Demônios da Garoa, que nasceu como um encontro especial de gerações e estilos da MPB e do samba. Você ouviu também Robbie Williams com Phil, I Wish It Would Rain Down com Phil Collins, Bombastic do Shaggy, Paula Abdul, Rush, Rush. Para as 5 faltam 17 minutos.
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2: A Prefeitura de Cabo Frio alerta para tempo instável no município até quarta-feira, dia 2. Na terça, a instabilidade aumenta à tarde, com pancadas de chuva e trovoadas isoladas. Já na quarta-feira, a chuva pode cair a qualquer hora e os ventos chegam a 50 km por hora. A Defesa Civil monitora a situação. Em caso de emergência, ligue 199 para a Defesa Civil ou 153 para a Guarda Municipal. Essa e outras matérias acesse rádio rcfm.com e portal RC24H. Thalita Porto, direto da redação.
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0: Música e informação para você no seu fim de dia, aqui na RCFM. Agora a gente ouve quando faltam 16 minutos para as 5. Oh, Jarro.

0: Saúde, música lançada em 1981 pela Rita Lee, junto com Roberto de Carvalho, que é um manifesto pop de autoempoderamento e valorização da vida. Você ouviu também Paradise com Coldplay, Lay Lay Lay, Bob Dylan, All Jahoo, After All. Músicas que se tornaram eternas na grade da programação da RCFM, você confere no A Caminho de Casa. Um minuto faltando para as 5.
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2: São Pedro da Aldeia inicia uma nova etapa do Castramóvel Municipal no bairro Rua do Fogo. O serviço oferece castração gratuita para cães e gatos e atende moradores de 11 bairros da região. As inscrições acontecem no CRAS da Rua do Fogo, de segunda a sexta-feira, de 8 da manhã às 16h30. Cada CPF pode cadastrar até 2 animais. Confira os documentos necessários e todos os detalhes no site rcfm.com. Jaque Duarte, direto da redação para a rádio RCFM.
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0: Já já a gente está de volta com a segunda parte do programa, trazendo os destaques do portal RC24H. Não saia daí, 5 em ponto.
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2: Até as 7 horas da noite, você segue na RC ouvindo música boa, todo instante, informação relevante, trazendo agora o que é destaque na página principal do portal RC24H. Faraó dos Bitcoins vai a júri popular no Rio de Janeiro amanhã, quarta-feira. Pedágio de Casimiro de Abreu vai ficar mais caro a partir do dia 9 de setembro. Fiscalização do meio ambiente flagra corte de árvores sem autorização no Braga, em Cabo Frio. Veículo usado para descarte irregular de resíduos é interceptado pela Guarda Municipal em Cabo Frio. São os assuntos desta segunda hora para você conferir aqui no A Caminho de Casa.
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2: Essa sequência especial começa com o som de Barbra Streisand, Woman in Love.

Pat LaBelle e Michael McDonald com On My Own. Você ouviu também Nothing's Gonna Change My Love For You com Glenn Medeiros, Skank Dois Rios, Johnny Warwick Heartbreaker, It Will Rain, Bruno Mars e Barbra Streisand com Woman in Love. RCFM, 5 horas 31 minutos. Um vídeo feito por pessoas que passavam pelo Colinas do Peró ajudou a Guarda Civil Municipal de Cabo Frio a identificar um veículo envolvido em descarte irregular de resíduos em uma área verde. A ocorrência terminou nesta segunda-feira com a interceptação do automóvel em Santo Antônio, próximo à ponte sobre o Rio São João, na divisa com Casimiro de Abreu. O registro foi encaminhado à Secretaria de Meio Ambiente, Clima e Saneamento, que repassou a placa do veículo à Central de Monitoramento da Secretaria de Segurança e Ordem Pública. A partir dos dados do sistema, os agentes conseguiram identificar os pontos e horários em que o automóvel circulava com maior frequência. As informações ajudaram a definir o local da abordagem e, segundo o inspetor adjunto e coordenador do Grupamento de Meio Ambiente, Ricardo Medina, o monitoramento foi importante para que a equipe conseguisse interceptar o veículo. A matéria completa com todos os detalhes em rc24h.com.br. Gladson Acácio dos Santos, conhecido como Faraó dos Bitcoins, será levado a júri popular nesta quarta-feira no Rio de Janeiro. O julgamento está relacionado às acusações de crimes contra a vida atribuídos ao grupo que, segundo o Ministério Público, atuava sob seu comando. O julgamento estava previsto inicialmente para ocorrer em Cabo Frio, cidade onde a GAS Consultoria ganhou projeção. O júri foi posteriormente transferido para a capital fluminense. Gladson está preso desde agosto de 2021, quando foi alvo da Operação Criptos da Polícia Federal, que investigou as operações financeiras da GAS Consultoria. A empresa atraía clientes com a oferta de rendimentos mensais relacionados a operações com criptomoedas. O caso envolve processos por crimes financeiros, organização criminosa e acusações relacionadas a homicídios. A trajetória da GAS também foi retratada no livro Queda Livre, a história de Gladson e Mireles, faraós dos bitcoins, dos jornalistas Chico Otávio e Isabela Palmares. O júri analisa acusações de crimes contra a vida. A matéria completa, rc24h.com.br. RCFM, 5 horas 33 minutos, seguimos a caminho de casa ouvindo Titãs.

0: Marisa Monte com Vilarejo, Man I Need, da Olivia Dean, Beatles, Lucy in the Sky with Diamonds, você com Paralamas do Sucesso, Hold On, Santana, Never Gonna Stop, Ricky Astley, É Preciso Saber Viver com Titãs, fechando a segunda hora do A Caminho de Casa. A ANTT, Agência Nacional de Transportes Terrestres, aprovou o reajuste da tarifa de pedágio no trecho da rodovia BR-101 sob concessão da Autopista Fluminense. A cobrança para veículos de passeio passa de R$ 7,50 para R$ 10,80 a partir da zero hora da próxima quinta-feira, dia 9. A atualização tarifária foi calculada com base no Índice Nacional de Preços ao Consumidor Amplo e na repactuação contratual da concessionária, atingindo as cinco praças do trecho, que são Campos dos Goytacazes, Conceição de Macabu, Casimiro de Abreu, Rio Bonito e São Gonçalo. A tabela oficial da concessionária estabelece novos valores para todas as categorias. Caminhões leves e ônibus passam a pagar R$ 21,60. Veículos comerciais de maior porte enfrentam tarifas proporcionalmente mais altas, que chegam a R$ 86,40 para composições de 8 eixos. Você já sabe, né? Matéria completa, rc24h.com.br. Uma árvore nativa foi cortada sem autorização ambiental em frente a um novo empreendimento no bairro Braga, em Cabo Frio. O caso foi registrado na Avenida Vereador Antônio Ferreira dos Santos e divulgado pela fiscal de meio ambiente, Marcela Santana, que esteve no local para verificar a situação. Segundo Marcela, um homem foi encontrado com um machado cortando o tronco da árvore. Parte da supressão já havia sido realizada quando a fiscalização chegou ao endereço. As ferramentas utilizadas no corte foram apreendidas para averiguação. Em vídeo publicado nas redes sociais, a fiscal afirmou que a equipe aguardava a chegada do proprietário do empreendimento para que fossem apresentadas a autorização para o corte da árvore e a licença referente à reforma do imóvel. Marcela classificou o episódio como crime ambiental e criticou o corte da árvore, que, segundo ela, era saudável e não apresentava aparentemente uma situação que justificasse a retirada. A matéria completa, rc24h.com.br. RCFM, 6 horas, 1 minuto, já já, terceira e última hora do programa.
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0: Programa mais relaxante do seu fim de tarde, início de noite na RCFM, ao A Caminho de Casa, trazendo música boa a todo instante e também informação relevante. Muito boa noite, 4 minutos passados desta primeira noite do mês de setembro. E até às 7 horas da noite você continua comigo aqui na RCFM. Por dentro de tudo o que está acontecendo através do portal RC24H e curtindo uma programação para lá de especial. Prudência na estrada, pois começa a chover na região, então tira o pé do acelerador, vai com calma curtindo a nossa programação para você curtir os sucessos que há muito tempo você não ouve por aí, né? Aqui na RCFM dá uma relaxada.
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0: Esta sequência especial começa com o som de Captain and Tennille. Do That To Me One More Time.

Mais uma do Beto Guedes que você confere na programação A Caminho de Casa, dessa vez Paisagem da Janela. Near You Now, com Lady Antebellum. James Taylor, That's Why I'm Here. Julia Ramos, com Fim de Tarde. Think Out Loud, do Ed Sheeran. Rod Stewart, I Think I'm Sexy. Do That To Me One More Time, com Captain Tennille. RCFM, música boa, todo instante. Você sabe que aqui tem também informação relevante chegando para você. A 21ª Parada do Orgulho LGBTI+, de Cabo Frio, será realizada neste domingo, dia 6, na Praia do Forte. Com o tema Nossa Voz, Nossa Escuta, o evento começa às 3 horas da tarde e terá como principal atração show da cantora Maria Gadu. A programação contará ainda com apresentações de drag queens, música e participação de DJs. A apresentação do evento ficará por conta de Monaira Manon. Também estão previstas performances das drags Naomi, Shine, Kim Blen e Micaele e também Mary Miller. Os DJs Diesel DJ, Melkan, Sabrina Sá, Nanda Machado e Brownie também participam da programação. E segundo a superintendente de políticas públicas LGBTI+, Bárbara Barroso, a proposta do evento é reunir diferentes públicos em torno da pauta de direitos e diversidade. A matéria completa com a programação, horário, tudo direitinho, rc24h.com.br. O trânsito no bairro Vila Nova, em Cabo Frio, terá alterações a partir de 5 horas da manhã desta quarta-feira, hein, para a montagem do Festival da Sardinha, que será realizado entre sexta-feira, dia 4, e segunda-feira, dia 7. A mudança inclui bloqueios em cruzamentos e reserva de vagas de estacionamento para organização da estrutura. Algumas vagas serão reservadas na rua Nicanor Pereira Couto, no cruzamento com a rua Mário Quintanilha. Também haverá bloqueio total nos cruzamentos da Nicanor Pereira Couto com as ruas Jorge Lócio e Mário Quintanilha. As interdições permanecerão até o fim do festival e a principal mudança para os motoristas será no deslocamento entre o centro e o Braga. Nesse sentido, não será possível utilizar a rua Nicanor Pereira Couto como ligação para a Avenida Teixeira e Souza. Quem estiver na rua Jorge Lócio deverá seguir em frente e fazer o contorno mais adiante pela rua Maestro Brás Guimarães, até o semáforo da Remar. A partir desse ponto, será possível acessar a Avenida Teixeira e Souza. Mais detalhes sobre esta mudança do trânsito amanhã no bairro Vila Nova, em Cabo Frio, é só acessar rc24h.com.br. RCFM, 6 horas e 36 minutos. A gente segue a caminho de casa com Maria Gadu.

Você ouviu também The Chainsmokers, Closer. Simple Red com If You Don't Know Me By Now. Rapt Me, do Caetano Veloso. The Police, Spirits in the Material World. Breaking Down Again com Tears for Fears. E a Maria Gadu com Linha Tênue. Abrindo esta última sequência especial do nosso A Caminho de Casa. Igualba Grande recebe pela primeira vez o BBQ Festival, entre os dias 4 e 7 de setembro, e vai acontecer na Praça da Estação. O evento reúne gastronomia, música e entretenimento durante o feriadão da Independência. A programação começa na sexta-feira a partir das 18 horas, junto com o encontro de motos. No sábado, as atividades têm início ao meio-dia com atrações relacionadas à gastronomia, cultura, entretenimento e motociclismo. Domingo, dia 6, e na segunda, dia 7, o festival terá programação musical a partir do meio-dia, com atrações de diferentes estilos. Já no domingo, os shows ficam por conta de Paulinho K2, às 3 horas, Angel Duarte, às 19 horas, e Overtime, às 22 horas. Na segunda-feira, dia 7, dia do feriado, a programação terá Débora Costa, às 3 horas, Léo de Freitas, às 5, Roger Franco, às 18, Hugo e Alex, às 19, e Guilherme Torres, às 20 horas. A matéria completa é rc24h.com.br. E atenção, quem usa Pix precisa ficar atento a uma mudança que começou a valer, nesta terça-feira, dia 1º. O prazo para contestar uma devolução de dinheiro pelo sistema passou de 30 para 80 dias. A alteração foi definida pelo Banco Central e busca dar mais tempo para vítimas de golpes recuperarem valores e dificultar fraudes. A mudança está prevista na Instrução Normativa número 766, publicada em junho deste ano, e faz parte dos aperfeiçoamentos do Mecanismo Especial de Devolução, o MED, criado para facilitar a recuperação de valores transferidos em situações de fraude. A matéria completa para você entender melhor é rc24h.com.br. E assim estamos encerrando mais uma edição do A Caminho de Casa, agradecendo a você pelo carinho, pela audiência. Ou você está sempre ligado e dando prestígio à programação da RCFM. Amanhã, 9 da manhã, tem Renata Cristiane online a partir de 9 horas com Vini Marques e seus convidados. Daqui a pouquinho tem 88 minutos sem parar, 1h30 só de música. Às 10 da noite tem Jazz and Blues, e você curtindo uma programação diferente na nossa região dos lagos, em 88,7 com a RCFM. A todos uma ótima noite, tudo dando certo amanhã, 4 da tarde, novo encontro marcado aqui na RCFM. RCFM, 7 horas, 4 minutos. Boa noite.

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2: Olá, boa noite.
3: Boa noite para você que nos acompanha em todo o país.
2: Terça-feira, 1º de setembro de 2026.
3: E vamos aos destaques do dia.
2: Economia brasileira.
3: PIB cresce 0,5% no segundo trimestre do ano.
2: Aumento foi impulsionado pela agropecuária. Márcia Fernandes.
4: O principal crescimento foi impulsionado pelo desempenho da pecuária e da produção de alimentos como café e soja.
3: Mudança no calendário. Começa hoje a escolha do Simples Nacional para o ano que vem.
2: Pequenas empresas têm até 30 de setembro para escolher novo modelo da reforma tributária. Cleide Lopes.
5: Elas poderão optar como irão recolher o imposto sobre bens e serviços e a contribuição sobre bens e serviços.
3: Campanha alerta passageiros sobre consequências de atos de indisciplina em voos e aeroportos.
2: E vamos falar também dos direitos dos viajantes.
3: ANAC Passageiros recebe relatos contra empresas aéreas. Yuri Sherman, gerente da agência, destaca o serviço.
6: É muito importante a gente estimular a utilização da nossa plataforma como uma alternativa mais rápida, mais célere e mais resolutiva até do que o Poder Judiciário.
2: E hoje na apresentação da Voz do Brasil, Luciana Vasconcelos e Luciano Seixas.
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2: O governo reuniu especialistas e gestores para discutir os efeitos das apostas online, nas chamadas bets, na vida dos brasileiros.
3: A ideia é fornecer subsídios para novas medidas na regulamentação do setor.
2: Participaram da primeira reunião entidades ligadas à saúde, indústria, comércio, setor artístico e cultural e crianças e adolescentes.
7: Um dos tópicos foi o impacto das bets na saúde brasileira. A regulamentação da propaganda foi elencada como alternativa a este problema. O ministro da Saúde, Alexandre Padilha, classificou o vício em jogos online como um problema de saúde pública e destacou que o Sistema Único de Saúde oferece atendimento online para ludopatas.
8: Quando a pessoa entra no meu SUS Digital, solicita